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1: Amanhã, hein? 9:30 da noite. Nove horas e 4 minutos, estamos abrindo a segunda hora com 1 grauzinho a menos do que abrimos a primeira, hein? 15 graus é a temperatura predominante na região. Tem lugar que tá mais gelado, né? A sensação térmica é outra. Ok. Mesmo porque o vento está um pouquinho acelerado, 13 km por hora. Ricardo com a gente também. Boa noite, Curruila de Catanduva, galera da Compre Fácil. Ok. Não entendi o. Ô Márcio, vai devagar com isso aí. Vai devagar com isso aí, Márcio. Ô Márcio, controla isso aí. O Urso. Fala, Urso.
2: Marcelo, Marcelo Renato, toca pra nós aí um Tião Carreiro Pardinho, e não emoções, se eu pedir pra você, se der tempo também. Né? Fica ligado, né? Toca pra nós um Bidis, fazendo um grande favor. Positivo. Rádio BBCV, Rádio Carinho, Rádio...
1: Amor, e depois?
2: Ah, Marcelo Renato, esqueci de falar pra você. Amanhã, Rick e Bárbara vai assistir o Jogo do Brasil, né?
1: Vai.
2: Aqui em dois quartos, né? Feio uma magia aí, né? É, não vai ter coletor amanhã de noite?
1: Não, não. Vai ter, vai começar cedo. Vai ser mais cedo. O pessoal que coloque o lixo mais cedo aí em dois córregos, viu? Aí é o seguinte. Hoje não vai ter pedido nas internacionais, porque nós vamos tocar apenas o aniversariante do dia, Sir Paul McCartney. Ok, muito bem. E agora, Marcelo? Agora, deixa o áudio aqui, tira o fundo musical, o DJ, que ela começa cantando quase em capela essa música. Vamos ouvi-la, Jaine, maravilhosa. Se eu te der...

0: 9:16, o Borges pediu Lourenço e Lorival. O nosso querido Márcio Mapa quer ouvir o Sonho de Caboclo. Então, vou atender os dois. Nós vamos ouvir o Sonho de Caboclo com Lourenço e Lorival. E depois tem Zeneto e Cristiano Oibaldi, o pedido do Lourenço, né? Muito bem. Um abraço, Lourenço. Mas antes, a Roberta manda o áudio.
1: Oi, Marcelo. Boa noite, Marcelo. Marcelo, estou quietinha aqui, mas estou curtindo você, tá?
0: Ainda bem.
1: Só modão, hein, Marcelo? Só mesmo a DVC, hein, menino? Brinca não, hein? Com fé, paz e amor. DVC, Rádio Carinho, não esqueça não, hein?
0: Rádio Amor. Ok. Ah, Silvana Fernandes. Eita, Bruno, hein? Amei. Obrigado, Marcelo. Valeu, Sil. Beijão. Terminou o jogo, o Canadá 6, Catar 0. O Catar teve 2 expulsos, né? Mas já estava 3-0, acho que quando o primeiro foi expulso. Vamos ouvir, então, o Sonho de Caboclo e Oibaldi.

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1: Oi, Baldi!
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923 923. O Ibaldi, o pedido do Lorenzo e o pedido do Márcio Mapa, né, o sonho de caboclo, e também do Borges, Lourenço Lorival. E a hora que eu comecei a tocar Lourenço Lorival, quem se manifestou aqui foi o Nissão. Ele é corintiano, mas é meu amigo.

0: E aí a Bianca falou, não, vovô tem que ter barba. Mas eu tô com saudade do meu rosto, eu vou fazer essa semana. É, depois eu deixo crescer de novo. O Cheyenne, ele mandou uma foto pra mim aqui, foto não, vídeo. Ele tá nas estradas de Minas lá, rapaz, como são ruins as estradinhas lá, hein? Meu Deus, é um sofrimento, né? E agora ele parou para jantar, mas tá ouvindo a gente, vai mandar um áudio mais tarde aí. Grande Chay, um abraço, meu querido. Na hora que a Paulinha estiver ouvindo, né? Quem é aqui, Marcelo? Deixa eu ver. Emiliano. Opa, segura aí, Emiliano, que o locutor não abriu o potenciômetro aqui. Agora vai.
1: Boa noite, Marcelo. Boa noite, estamos aí ligada na DBC aí, escutando as musicão de hoje. Mano, queria pedir uma música do Roberto Carlos, a 200 km por hora, puder tocar aí pra nós aquela. Eu vou voando por aí, sem saber pra onde ir. Toca aí pra nós, DBC, Rádio Carinho, Rádio Amor. Mandar pra todos os ouvintes aí que tá escutando a DBC aí. Abraço, Marcelo.
0: Valeu, meu querido. É o 120, 150, 200 km por hora. A gente tem com o Rei original e tem a regravação com o Leonardo também, né? Acima dos limites da paixão. 150, 200... É, 120, 150, 200 km por hora. Ô, Márcio, qual foi a maior velocidade que você já deu no jipão lá? É jipeiro, Márcio. João Careca.
2: Boa noite, MR.
0: Boa noite.
2: Noite linda pra todo mundo que tá ouvindo a DBC. Estamos aqui na Fazenda de Ronda. Um pouquinho de frio, mas vamos tocando o barco. Manda um alô pra todo mundo aqui da frente 2. E não esquece, Zé Oliveira. Abração pra vocês aí. DBC Rádio Carinho.
0: Rádio Amor, João Careca com K de Carmen. E mandando aquele alô especial pro nosso querido Zé. O Márcio falou que o máximo que ele deu com o jipão foi 40 por hora. Mas também, né, o jipe fazer trilha correndo capota até o jipe, né, Marcelo? Pois é. Uiutana!
3: Fala, meu bom amigo MR. Você tá bom, Marcelo Renato?
0: Eu tô bom.
3: Eu tô bom. Will Turner aqui na área, hein? Que programação maravilhosa. Só musicona top que os ouvintes estão pedindo, hein? Marcelão, queria pedir uma música pra você. A música é Cigana. Queria oferecer ela pra minha flor, né? Erika Flower. E pro filho dela, Matheus. Pro meu filho, Heitor. Pro meu filho, João. E pro meu filho Renato, que tá morando aí em São Carlos. Renato, DBC FM, Rádio Carinho, Rádio
0: Amor. Muito bem. Ela chora, chora, chora, chora.

0: 9h35, quem é aqui, Marcelo? Alexandre Cardoso.
1: Boa noite, Marcelo.
0: Boa noite.
1: Como é que tá, meu querido?
0: Bom.
1: Por aqui o Alexandre tá falando aqui, São Simão.
0: São Simão.
1: Estamos no trabalho aqui, curtindo a programação do Emoções.
0: Opa.
1: Se puder, irmão, toca pra nós Lucas e Luan, o amor fala mais alto. Lucas e Luan, que hoje reside aqui em São Simão, a gente encontrou já aqui pela cidade durante o dia pessoas, gente boníssimas aí, pessoas do bem, muito humilde. Eu gostaria de homenagear eles aí agora aí, tá bom? Manda aqui um forte abraço pro meu amigo Thiago aí, que tá trabalhando comigo aqui. E tamo aí seguindo na madrugada ouvindo o Emoções aí. Beleza, Marcelo? DBC, Rádio Carinho.
0: Rádio Amor, eu tenho do Lucas e Luan, essa aí eu não tenho, eu tenho Horizonte Azul, e apareceu uma aqui, ó, Lucas e Luan, vem. Por que que só apareceu uma aí, ô DJ? Bate só Lucas, só Lucas. Para, agora vem o Lucas Luco, Lucas Luco. É, Pensa em Mim, Jorge Mateus com Lucas e Luan. Para, para, Dona Felicidade, Lucas e Luan. Sua Ida, tem outras, hein? Rosa Sem Espinho. Fala Mais Alto, não tem. Tem, que mais, Marcelo? Deixa-me ver aqui. Tem o Horizonte Azul, né? Que é... Essa é boa demais. Deixa-me ver aqui. Hey Jude! Olha só! Dos Beatles. Hey Jude. É Lucas e Luan. Muito bem. Hey Jude. Que mais que tem aqui, Marcelo? Vem, que eu acabei de falar, né? E o Horizonte Azul não apareceu ali, por quê? Mas eu toco uma deles aí, ok? Ele falou, pode ser Ida. Ida, deixa-me achar, então já deixo na pista ali, depois a gente toca. Ida, Lucas e Luan. Deixa eu ver aqui se aparece pra mim de novo aqui. Ida. Opa. Opa. Bom, depois eu coloco no ponto aqui, então. Se eu falei Ida, então tem aqui. Depois eu vejo e coloco no ponto aqui. Tá bom, meu querido? É, a gente também torce muito por Lucas e Luan, com certeza. Que mais aqui, Marcelo? Deixe-me ver. João Batista já foi. É, quem não foi, foi o Paulo Mariolo, que deve estar agradecendo. Ele que pediu os meninos passarinhos, né?
2: Ô Marcelo, obrigado aí, cara. Já vi que você é um cara que não esquece, não. Você acabou de provar aí, ó. Por isso que a DBC é só sucesso.
0: Valeu, é porque tem essa brincadeira, quem não sabe, do não esquece, não. É que a gente tem o Francisco, né? E o Francisco fala, não esqueça, não. Não esqueça, não. Muito bem. Depois a gente coloca o Lucas e Luan no ponto aí. É, Adelcio, boa noite, irmão querido e amado. Hoje só vou ficar feliz quando eu escutar o Gustavinho te perturbar. Ih, rapaz, vai esperar então a meia-noite aí. Marcos Pedroso, ok. Essa primeira que você pediu aí não é romântica, né, Márcio? Agora essa outra, Zezé, depois eu toco, tá bom? Tá bom, meu querido? Segura aí. É, param, param, Márcio Mapa. Não é fraco não, né, Marcelo? Não. Coloca música na conversa aí. Ah, essa aqui alguém pediu? Nunca Mais, César e Paulinho? Eu vou mandar pra Dona Nena Santa Rosa com um beijo carinhoso e mandar pro Sileno também, porque eles gostam dessa música aqui também. E o Baguari também.

0: Robin Hood.
1: Muito obrigado.
2: Ok, muito bem. Robson Leme está com a gente. Alô, Robson. Ele quer ouvir o que, Marcelo? Adalberto e Adriano, Me Deixe Só. Maravilhosa a programação. Obrigado, querido. Valeu, Robson. Já coloquei no ponto, hein? Essa música me lembra o Ronaldo Camargo, Me Deixe Só. Eu lembro que ele tocava bastante. Sandrinha. Fala, Sandrinha.
3: Boa noite, Marcelo Renato.
2: Boa noite.
3: Aqui é a Sandrinha do Jacobucci. Toca pra nós, Sandy, Inesquecível. Eu ofereço especialmente pra você e pra toda a galerinha que tá na escola. Beijão, fica com Deus. DBC FM, Rádio Carinho.
2: Rádio Amor, Rau Rau aí também, ok? Zildinha, Rádio Carinho.
4: Oi, Marcelo, boa noite.
2: Boa noite.
4: Deus nos abençoe muito você hoje,
2: todos
4: amanhã
2: nós,
4: sempre.
2: Todos
4: toca
2: nós.
4: Pra mim, gênio. Vem morar comigo, vem. Eu fiz pra todos que gostam, pra mim também. Beijos. Fica com Deus, Rádio Carinho.
2: Rádio Amor, eu nunca toquei essa, hein? Vem morar comigo, gênio. Vem morar. Param, param, param. Vem morar comigo? É? Param, param, param. Não tem, Zildinha. Não tem estranho aqui, não. O quê? O pessoal tá lá no Calibre Grosso com esse frio? O que que tá rolando aí, Mocotó? Fala, Roberto!
5: Boa noite, Marcelo Renato.
2: Boa noite,
5: você tá, meu querido?
2: Bem.
5: Olha, é o seguinte, estamos aqui na chácara do nosso amigo Pedrinho, né? Chácara do Calibre Grosso. Tá o Pepe, o Batata, o Pepe fez aniversário, manda uns parabéns pra ele aí.
2: Parabéns, Pepe.
5: O Batata, o Fernando Peruque, o Luiz Op, o Tubinha, o Morto, né? Nosso amigo Pedrinho, que é o chefe da chácara aqui.
2: Certo.
5: E o cantor, cantou isso aí, bicho.
2: Cantou
5: nosso
2: isso aí,
5: nosso amigo
2: bicho.
5: Belo também, né?
2: Opa.
5: Aí você manda um toque pra nós aí. Saudade da minha terra, Rick Renner, se puder. Tá ok, meu querido? Um abraço pra você aí. Rádio Carinho.
2: Rádio Amor. Tem que ser romântica agora, mas ó, um abraço a vocês aí. Brigadu, brigadu, brigadu. É, ali perto da casa do Brian, né? O pessoal do Calibre Grosso. O Valdir pensou que o Calibre Grosso fosse lá no Edelson. Não é. Calibre Grosso é outro esquema, né? Aí o Robertão tá lá. Eu encontrei o Belo esses dias no Rocito, rapaz. É um prazer sempre encontrar ele. Aquela alma boa, né? Aquele sorriso sincero. O olhar dele até brilha. É inevitável dar um abraço no nosso querido Belo, viu? Eita, obrigado, Robertão. Obrigado mesmo de coração a todos vocês aí. Olha quem tá com a gente, é o João Gilberto. É, e o Gilberto, ele faz o seguinte, ele traz o pessoal na Unicep e fica esperando o pessoal sair e fica curtindo a gente. Marcelo, boa noite, tudo bem? Manda um abraço pro pessoal da Van, estamos aqui na Unicep. Abraço aí a vocês, brigadu, brigadu, brigadu, ok? Muito bem, vou atender agora o Patiuli. Ele falou, Marcelo, toca uma do Vando. Tá bom, meu querido, eu escolhi uma aqui que eu gosto muito, tá? Deus te proteja de mim, ok? Ele não falou nada, mas com certeza ele manda pra Rosa Branca, né? Depois tem Murilo Rupi, tem também o Panda.

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22:02 e a nossa querida Regina curtindo a gente em São Carlos, um beijo, Rê, obrigado por estar com a gente. O Orlando Guará, anunciador da sexta-feira, chegou. Boa noite, Marcelo, aqui é Orlando Guará, de orelhas em pé, na escuta do Emoções, na contagem regressiva para sextar. Ok, Lobinho, abraço, meu querido. Ricardo Cardoso, boa noite, ótima programação, obrigado, meu querido. Sandrinha, eu amo essa música, essa é minha. Foi a hora que eu toquei o Panda, eu acho, né? A Maria Silva já chegou para curtir as internacionais. As internacionais hoje só Paul McCartney, porque é aniversário dele. Então, hoje não tem muita escolha, não. Não tem sugestão, não vou mexer, não. Só vai rolar o Paul. Só o Paul, só o Paul. Ok, muito bem. 83 anos, deixa eu me confirmar aqui, que eu mandei para a Cida aí durante o dia, né? Eu acho que eu não mandei a idade, né, Cida, do Paul, né? Mas é isso aí. 83. É mole o que é mais, né? Pois é, o tempo passa pra todo mundo, né, Marcelo? É 84, eu acho. Deixa eu me confirmar aqui. Eu vou confirmar aqui na internet. Aqui, 84, completando hoje. 1942, olha só, gente, quando o homem nasceu, eita nós, hein? Eu quero mandar um beijo pra Renata, sabe onde ela tá? Nos Estados Unidos, ouvindo a gente, indo pra casa após 13 horas de trabalho. Okay? Desejo uma linda noite a todos. Obrigado, Renata, bom descanso, viu?

0: Flores Roda, eita, música linda do Rick Renner, hein? Linda demais. É Escolta de Vagalumes que eu mandei lá pro pessoal do Calibre Grosso. Um abraço a vocês aí, brigadu, viu? É, a Renata tá lá nos Estados Unidos, ela falou, essa do Rick Renner é meu sonho. Você tá com vontade de voltar pra casa? Ô, Renatinha, olha, ficar longe é complicado, né? Sei lá. Eu não tenho vontade, pra ser sincero, eu não tenho muita vontade de ir pra América do Norte, não. Eu tenho vontade de ir pra Europa lá. E não é pra ficar, não. Eu gosto é daqui. Eu gosto é do churrasco, bom chimarrão, andando, mulher. Enfim, mas vontade de conhecer alguns lugares aí do berço da civilização, com certeza eu gostaria, né? A Cida foi lá para a Alemanha, e da Alemanha ela foi para vários países aí, que o filho dela mora lá. E aí ela conheceu até o Coliseu, né, Marcelo? Pois é, falei para ela trazer um pedacinho do Coliseu para mim. Ela não trouxe, ela trouxe uma miniatura do Coliseu para mim. Essa Cida não é fraca, não. Muito bem. Meus filhos já foram, né, para aqueles lados lá. A Bianca recentemente foi também passear para o lado de cá, lá para a América do Norte. Mas, né, o Cheyenne tá onde, Marcelo? Cheyenne tá em Minas. É, lembra que ele saiu? Daqui a pouco nós vamos ouvir o áudio do Cheyenne aí, que ele mandou um áudio pra gente aqui. Ok? O nosso motorista conduzindo a DBC pra lá e pra cá. Né, Cheyenne? Fala comigo.
1: Boa noite, meu irmão.
0: Boa noite.
1: Como é que você tá, Marcelo?
0: Bom.
1: Bem. Então,
0: você tá onde?
1: Já de banho tomado, alimentado, pronto para descansar.
0: É.
1: E aplaudindo aqui a DBC FM. É, tô em Arcos de Minas.
0: Opa.
1: Pensa num frio. Vento gelado, moço.
0: Rapaz.
1: Nós estamos aqui bem agasalhados e te aplaudindo. Tá bom? Passando para deixar um abraço para você, para todos os ouvintes da DBC FM. Deixar um beijo para Paulinha. Tá bom? E se você tiver aí José Augusto, Esqueci de Viver. Eu acho que é esse o nome, né? Esqueci de Viver. Solta pra nós, se possível. Tá bom? Aquele abraço, meu irmão. Uma noite abençoada pra todos. Que o Jesus faça morada na casa de cada um. E que Nossa Senhora Aparecida acalme o coração de todos. DBC FM, a Rádio Carinho.
0: Rádio Amor, obrigado, Cheyenne. Boa viagem, meu querido. O Pimentinha tá lá na Nova Zelândia. Ele falou, vem pra cá, Marcelo Renato. Aqui também tem churrasco. Ah, e tem mesmo, viu? Porque, e ó, pra vocês terem uma ideia, agora é a parte da tarde lá na Nova Zelândia, da sexta-feira. A galerinha já deve estar preparando lá o churrasco. O Pimentinha, o Bananinha, o Tristão, o Eurides, né? O Eurides que mandou, não foi o Pimentinha, não. Ele faz parte da turma lá. Amanhã tem churras lá. É o Bananinha que mandou. O Pimentinha é uma moto amarela, né, na foto. Foi o Bananinha que mandou. Bananinha, Pimentinha, pessoal, já tá na tarde de sexta-feira lá. Rapaz, então o jogo vai começar antes aí? Não, mas tem nada a ver, Marcelo. Ah, é? Que coisa, hein? Que hora que vai ser o jogo aí pra vocês, ô Bananinha? Esses dias a Nova Zelândia jogou, lembrei de vocês. Eu falei, a galera deve estar assistindo a Nova Zelândia. Muito bem. Abraço, meu querido. E o pessoal faz mesmo um churrasquinho tipo brasileiro lá. Até a cerveja eles conseguem, né? Também, Marcelo, Heineken tem tudo quanto é lugar. Eu, particularmente, não curto. Essa, não. Meu querido Osmar, vamos viajar para Itápolis. Lá a gente anda na Avenida Boiadeira e vai ver o museu, ver as coisas do José Fortuna na Igreja Matriz, uma das mais lindas do Brasil. O Osmar, ele mora em São Carlos, mas ele é da terra do José Fortuna, grande compositor. E aqui são mais de não sei quantas músicas, né, Osmar? Até perdi a conta. Sábado, 12:30 vai ser o jogo do Brasil lá, gente. Para vocês terem uma ideia, aqui vai ser amanhã, 9:30 da noite, sexta-feira, 9:30 da noite. E lá vai ser 12:30 o jogo. Ok? 12:30 hora. Ok, obrigado, Bananinha. Boa sorte para nós aí, né? Eu vou tocar duas do Roberto Carlos, todas as manhãs, e 120, 150, 200 quilômetros por hora. O cantor pediu todas as manhãs com César Menotti e Fabiano, não sei se é a mesma, eu não tenho aqui, mas eu vou tocar com o Roberto, ok? E quanto a você, Cheyenne, eu não vou tocar sua música com José Augusto, não. Vou tocar com Julio Iglesias.

0: Eu me lembrei da Regina quando eu comecei a tocar o Julio, porque ela gosta muito, não deu outra, né? Uau, Julio Iglesias, top! Ok. Ô Cida, coloca a Dora na oração, por gentileza. Ok? Aí é o seguinte, o nosso querido Cheyenne, ele pediu com José Augusto. Eu falei, eu vou tocar com o Julio Iglesias. Será que ele gostou da ideia?
1: Que é isso, eu não fiz isso não. Saiu melhor que a encomenda, cara. Isso sim é melhor que a encomenda.
0: Eita. E eu tenho original. Eu tô original. Eu tenho espanhol aqui com ele também, ó. A verdade com mentira. 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Você é doido, né? Não é à toa. O Piazzi gosta. Ele gosta com Gilberto e Gilmar, né? Muito bem. Marcelo, vem pra cá, pra Iguape, comer tainha. Já, já, a festa do Robalo. É, mandou áudio aqui. Quem que é? Não, mas você mandou áudio às 19 horas. Foi pro Sabiá, né? Tem que mandar mais cedo, hein? Essa hora aí ele já não tava no ar. Por isso que ele não colocou. Que eu vi que não rodou os seus áudios aí. Mas quem que é que chamando eu pra festa do Robalo aí? Não tem nome no perfil? É... É, eu sei que tem roubar. Você põe em Brasília, Cheyenne, você põe em Brasília lá, chegaram a roubá-lo ou não? Abraço, meu querido. Grande Cheyenne. Opa, param, param, deixa eu ver. Como é seu nome? Você que me chamou para a festa do roubá-lo aí em Iguape. Hã? E ela tirou a foto. Essa foto você tirou em Iguape? Olha lá, hein? Montanha

0: Não tá com frio, Marcelo? Tá agasalhado? De capuz, tá bem agasalhadinho, pra não ficar dodói? Tchau, fico com Deus.
1: Você sabe que o Max, meu filho, ele foi para São Paulo faz pouco tempo. Ele ficou muita roupa dele, né? Que ele não quis levar, coisa e tal. Aí hoje, durante o dia, eu lavei duas blusas de frio dele. E mostrei, tirei foto, mostrei para ele, ó, tá cheirosinha. E eu vou usar hoje, hein? E vim com ela. E é gostosa, hein? Ó, tô me sentindo bem confortável, viu, Seba? Pode ficar tranquilo. E tem capuz também. Ok? E aí você falou pra eu tocar, pode ser com o Mike e Lian. E sabe o que aconteceu? Na hora, eu pensei no... Ó, isso é muita coincidência, viu? É, se é que elas existem, né? É, na hora eu pensei no Chicão, porque o Chicão gosta muito do Mike e Lian. E na hora, o Chicão mandou aqui, ó. Boa noite, irmão. Olha só que coincidência. Ela pediu, falou do Mike Lian e automaticamente já me lembrei do Chicão, que é fã. E aí o Chicão, boa noite, irmão. Então vou tocar com eles, tá bom, Sema? O Nelson, Marcelo, toca pra mim, Fátima Leão, Descer da Cruz, Rádio Carinho, Rádio Amor. Se tiver aqui, eu mando. Só que eu já tenho música pedida além da meia-noite, hein? Ô, Xalabadi, o que foi, Xalabadi?
2: Boa noite.
1: Boa noite.
2: Boa noite, Marcelo. Tudo bem?
1: Tá agarrado com o velho?
2: Ah, tô por cá, hein?
1: Tá com o velho?
2: Ô, não pedi música não, tô curtindo seu programa.
1: Obrigado.
2: Dá um salve pro Fininho.
1: Opa.
2: Fininho é meu porta-voz.
1: É mesmo?
2: Aí eu apago aqui, amanhã eu pergunto pra ele. Falou, o Marcelo leu meu áudio aí, ele dá um salve pra mim. Fininho é meu porta-voz.
1: Certo. Um
2: abraço, Marcelo, tô por cá. DBC FM, Xalabadi, Badi Xalá.
1: Rádio Carinho, Rádio Amor. Obrigado, Zetinho. Obrigado, viu, pela sua participação sempre alegre aí. Deixa a nossa noite mais suave, né? O pessoal sorri. Um sorriso faz bem para todo mundo.

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1: 22h36, a nossa querida Renata, ela tá lá nos States, ela falou, aqui é bom, mas é ruim, saudade demais, eita nós, imagina, né? Aí saudade dos passeios com a nossa querida Ná, né? Eu chamava as duas de Naya, Noia e Neura, Neura e Noia, Neurose e Paranoia. Sensacionais as duas, sempre bem-humoradas, muito bom. Ok, olha o Barriga d'Água, boa noite MR, estamos juntos sempre, amigão, Deus abençoe, manda um modão para nós na frente mecanizada Nabucco, hoje carregamento por perto de Mineiros do Tietê. Ofereça para o senhor Cláudio, motorista do Volvo Bala de Prata. O senhor Preto, motorista da Scania Gato a Jato. E o senhor Cláudio pediu para pegar leve na moda, senão ele chora. Eita, nós. Rúbia do Varjão. Boa noite, Marcelo. Eu sou a Rúbia do Varjão. Manda um oi. Oi, Rúbia. Oi. DBC, Rádio Carinho, Rádio Amor. Obrigado. Silvinha, eu não sei o que está acontecendo com a Silvinha, que é sempre a primeira a participar. Hoje, e agora está mandando mais tarde. Fala, Silvinha.
2: Olá, Marcelo. Tudo bem?
1: Tudo.
2: Ótima noite. Estou ligadinha no Emoções. Atrasada um pouco, né?
1: Bastante.
2: Mas estou aqui. Beijo. DBC FM, Rádio Carinho.
1: Rádio Amor, obrigado, minha querida. Nós começamos com 16 graus, já caiu para 14, hein, gente? E o vento, 13 quilômetros por hora. Umidade relativa do ar, 72%. E a probabilidade de chuva, que a Silvinha gosta quando eu falo Neca de Quitibiriba, não estava Neca de Quitibiriba, mas agora já subiu para 2%. Nossa, vai cair um temporal. 2% de chance de chuva, Marcelo, é? Vem nada. Muito bem. Como é que fala a menininha do Valdir lá? Vem nada. Vou nada. Eita, a Lia, né? Vou nada. Muito bem. Ó, hoje nas internacionais é só vai dar Paul McCartney, ok? Porque é aniversário dele, 84 anos. E quem tá aniversariando hoje também é um tal do Odair Teodoro da Silva. Quem, Marcelo? Odair Teodoro da Silva, o Teodoro. Um ano mais novo que o Paul. 83 anos, rapaz. E eu tenho um pedido aqui de Paixão Proibida. Vamos comemorar assim.

0: 18 minutos para as 11, eu já tenho música pedida além da meia-noite, hein? Que cores são as paredes? Que cores são as paredes? Hã? Cadê alguém? Quem vai responder primeiro? Que cores são as paredes? Se eu perguntar a cor da boate, todo mundo fala. Eu quero saber a cor. E a cor do Fuscão? Outro dia pediram o Fuscão preto, esqueci de tocar, rapaz. O nosso querido Sabadini está escrevendo, vamos ver. A Cida já respondeu. O Adriano Benedetti também já respondeu. E o, a Cida, o Adriano e também o Sabá. Tudo igual. Ó, o cowboy mandou áudio, ó. Cowboy mandou áudio, vamos ver.
1: Oi, Mery. As cores das paredes são azuis.
0: Isso, todo mundo acertou. João Mineiro e Marciano.

Saudade desse tempo, hein? Que eu ia pra discoteca da DBC. Aonde eu estou agora era a discoteca da DBC, agora é o estúdio, né? E aí os vinis ficavam todos aqui. E eu sei até a posição que ficava o vinil do Marcelo Aguiar. E toda noite eu pegava o vinil dele, porque é maravilhoso ouvir Marcelo Aguiar, né? Eita, nós, tempo bom, que saudade. Maria do Araci agradecendo, foi ela que pediu o Marcelo Aguiar. Ó, o Japinha, boa noite, minha. Se você tiver deslizes com os meninos passarinhos. Ô, meu querido, eu tenho com eles e tenho com a original também, com o Raimundo, hein? Deixe-me ver aqui. Eu tenho com eles e tenho com o Raimundo Wagner. Ó. E tem também com Marcelo Costa e as Galvão. Olha só, rapaz. Tem com os meninos passarinhos, o José e o Durbal, né? Tem com Marcelo Costa, irmãs Galvão, e tem com Fagner. Marcelo, José e Durbal, é. Quem é que tá ouvindo sempre aqui? A Maria, boa noite, ouvindo sempre. Fazendo chá quente. Aí sim, hein, ô Maria. Obrigado por estar com a gente aí, fazendo um chazinho. Então tá bom. Você mora onde? Um João Carreiro? Depois eu mando. Deixa eu ver. Para onde que ela mora? Aonde você mora, Maria? Maria do final 1894. São Carlos. Ela é de São Carlos. Então em São Carlos nós temos também, né? 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Ok. A Paulinha, o trânsito 100% parado desde antes do Tenda, só uma faixa funcionando. E ela mandou foto. Nossa, Paulinha, você tá no meio das carretas aí. Eita, nós, ela tirou uma foto assim, tem duas carretonas ali pertinho dela. Eu pensei nisso, viu, Arilson? Eu nunca toquei com as Galvão e o Marcelo Costa, eu toco depois então, pra gente conhecer, tá bom? Ô Maria, quer ver, ó, deixa-me ver se não vai sair o som aqui, ó. 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Ó, o Sabá falou que acabou, a Maria falou que conhece, olha só que maravilha. O Sabadini falou que acabou de passar por esse trânsito aí. Mas como que o senhor passou se o trânsito tá parado? Você tá de helicóptero? Hã? Muito bem. Ele rachou o bico. Mas o Sabá tá trabalhando com Uber, né? Dá um jeitinho, né? Dá seus pulos, né? Conhece bem a saída ali. É que a Paulinha não pode fugir da faixa, porque senão ela não entra lá no bairro dela. Que ela mora ali no Fagá, Tangará, lá para aqueles lados lá. Muito bem. Param, param, param, param, param, param. Amanhã cedo, ele vai, tá trabalhando agora de Uber e amanhã cedo ele vai para Tecance. Esse Sabadini, também para manter o que você come, tem que trabalhar desse jeito. O homem, pá, rapaz, ele empata com o nosso querido. Achou o bico. Ele empata com o nosso querido. O Ricardo, que tá na hora de mandar a foto na malmita já, hein, Ricardo? Não pode, né, Paulinha? Nem vou falar, comentar isso aí, Paulinha, porque senão dá ideia pros outros, né? Meu querido cowboy de Dois Córregos, se você me pediu amanhã o Dire Straits, eu toco, tá? Hoje nós vamos comemorar o aniversário do Paul McCartney, então eu vou tocar só o Paul hoje. Tá bom? Ontem nós tocamos só Alan Jackson nas internacionais, porque ele fará seu último show dia 27, infelizmente, por motivo de saúde. E hoje eu vou tocar o Paul McCartney, que está completando 84 anos. E aí amanhã, se eu me lembrar,
a gente toca o Dire Straits. Se você não me lembrar, a Cida lembra. Ok? Mas fica com essa aqui por enquanto, ó.

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0: Oi, Marcelo, tô curtindo aqui, Marcelo. Marcelo, o jogo amanhã, hein? 2-1, hein, Marcelo? O Brasil vai ganhar, hein? Tá bom, então. Tô só na curtição aqui, só modão, menino. Brinca não, hein, Marcelo?
1: Aí, amanhã, amanhã. E a Roberta já tem o palpite dela, 2-1 pro Brasil? Será, Roberta? Ah, amanhã nós vamos confirmar, hein? Eu estarei no ar aqui para ver se você acertou. Ok? Muito bem. Se você acertou, você vai ter o direito de passar uma semana com o Gustavinho. Mas não deixa o celular com ele, não, tá bom? Muito bem. Eita, nós. Amanhã, hein? Muito bem. Quem sabe, eu acho que o time vai ser praticamente o mesmo, mas que o Endrick deve entrar no decorrer da partida, dependendo, né? Já deram aí uma possível escalação, né? Vai mudar pouca coisinha, mas é a postura. A Paulinha falou que vai ser 3-1 com o gol do Endrick. Ok. E a Paulinha palmeirense, e tem um menino na base do Palmeiras que tem o mesmo nome do neto dela, né? É, e o menino tá fazendo sucesso, hein? Bom de bola, hein? Bom de bola. Igual o Estevam, igual o Endrick, né? Eu sempre esqueço o nome do seu neto. É parecido com o Endrick, né? Ela vai digitar aqui. Vamos ver. É o Derek. Derek, bonito nome. O Derek, tem um Derek na base do Palmeiras lá na, acho que é sub-15, muito bom de bola, vem vindo uma safra boa aí, hein? Uma safra aí, sub-20, sub-15, tem dinheiro ainda para entrar nesse Palmeiras, hein, Marcelo? Pois é. Agora 11 horas e 6 minutos, estamos abrindo a última hora da quinta-feira, a penúltima do programa. Entre uma e outra tem o nosso Pai Nosso, e das 11h30 à meia-noite, homenagem a Paul McCartney. Nas internacionais, só vai dar o Paul, Sir Paul McCartney. Ok, ok. E aí a gente gosta de pegar todo mundo de surpresa, né, Marcelo? Pois é. Alguns arrepiam, né? Alguns já se acostumaram quando eu faço isso. 3, 2, 1.
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Eita! O Adriano mandou aqui, ó, a figurinha, o meme, né, do Marco Palmeira tomando um trago. E o Chicão falou, boa! Boa, Chicão! Agora tem César e Paulinho, depois Bruno e Marrone, hein?

23 horas e 23 minutos. Muito bem. Antes das internacionais, nós vamos ouvir o Tião Carreira e Pardinho, Lucas e Luan e a Fernanda Freitas também. Canção da Madrugada, Sua Ida e Rodeio do Amor. Mas eu quero mandar um alô aqui para o nosso querido Adriano Verdetti, ele que pediu Saudade Dela, Leandro Leonardo, e aí ele agradeceu aqui. Ele pediu, era 8h51, agora que saiu. Tá lá colado com a gente. Brigadu, brigadu, brigadu. Ok. E a hora que eu toquei o João Carreiro, o Chicão mandou aqui, ó. Boa. Foi o pedido da Maria, né? Maria de São Carlos, tomando um chazinho, curtindo a DBC, aí sim. Já, já, as internacionais e só vai dar Sir Paul McCartney.

0: 11:27. O Ricardo não mandou. Ricardo não mandou foto da malmita hoje, Marcelo? Por que será?
1: Hoje eu não trouxe nada, não, Marcelo. Hoje eu trouxe pão com mortadela.
0: Pão com mortadela. Ele mandou foto aqui. É, eu pensei que nem existia mais bengala. São 3 bengalas inteiras com deve ter uns 15 quilos de mortadela ali no meio. Rapaz do céu. É o pão de semolina, Marcelo. Ô, Lena, você vai fazer aniversário, né? Ó quem chegou, vai fazer aniversário. Eu tô sabendo, minha secretária não falha. Ô, Cida, me lembra de tocar, então, a desconhecida abrindo aí a sexta-feira, porque a Lena tá na audiência, irmã da Kelly, vai fazer aniversário a minha. Ok, Lucas e Luan, e depois Fernanda Freitas. Música.

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1: 11 horas e 34 minutos. A partir de agora, em conexão com a DBC Internacional, Emoções Internacional DBC. A música do mundo todo para todo mundo na Rádio Carinho, Rádio Amor. E hoje o som vai ser só dele, de uma lenda viva. 18 de junho, aniversário desse moço. De Liverpool para o mundo, do baixo dos Beatles, as melodias eternas dos Wings. Pelo amor de Deus, hein? Esse homem tem história. Até a meia-noite, Sir Paul McCartney.
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1: 84 anos hoje.

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Hoje o palco do Emoções Internacional é todo dele, Paul McCartney, maravilha, hein? E vamos encerrar com 666, participação do Michael Jackson, depois tem Ebony and Ivory, com a participação de Stevie Wonder, e a última, eu não vou falar o nome não, porque vocês conhecem, gostam demais... E é ele cantando com os Beatles, mas ele, além de estar no piano, ele tá no vocal da música. Já sabe qual é ou não? É bem conhecido, hein? Ei, ei, ei, ei. Ah, eu vou falar. Não, não vou falar. Vou deixar rolar.

Agora, faltando 5 minutinhos para meia-noite, vamos encerrar essa homenagem a Paul McCartney com uma música que ele canta junto com os Beatles. No caso aqui, ele está no vocal e toca o piano também, além de ser compositor da música, que foi lançada em 1968, lado A do single Hey Jude Revolution. Parabéns, Paul! Hey.

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100. Meia-noite, 2 minutos, é sexta-feira, 19 de junho de 2026. Chegou a hora de falarmos com o nosso Pai, abrindo mais um dia, né? Gratidão pelo dia que encerramos, esperança e fé, otimismo e confiança para o dia que se inicia. O Adão Maciel mandou a frase dele aqui, o Flávio também, o Gustavinho não chegou ainda. Senhor, dai-nos um dia abençoado, guie nossos passos, oriente nossas decisões e proteja-nos de todo mal. Amém, aleluia. Bom dia, MR. Bom dia, Adão.

0: Flávio Maurício também mandou a dele aqui. Há dias em que vencemos grandes batalhas. Há dias em que a maior vitória é simplesmente não desistir. Se você chegou até aqui, já tem um motivo para agradecer. Que Deus renove suas forças e faça deste dia um tempo de paz e prosperidade. Deus te abençoe, que abençoe a todos nós. Obrigado, meu querido.
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0: Dirceu Matoso está com a gente, o João Matrix, João Fênix também. Um abraço, meu querido, obrigado por estar com a gente aí, ok? A oração que a Cida mandou aqui, a lista, vai para a Dona Nena Santa Rosa, como sempre, com aquele carinho especial. A Ana Santa Rosa também, Dona Valentina Jesus Oliveira e o Júlio César, Fino de Américo, Pai BJ, irmã Regina, quem mais, Marcelo? Neia Jorge, Guilherme, Alogia, quem mais? Adélcio, Silvia, Pipoca, Rau, Rau, Rau, especialmente para Karina, Paulo Henrique, no pedido da Sandra, Cheyenne, que está no descanso agora, né? Deu um tempo de rodovia agora. Cidinha Messias e Marilda Lomar, um beijo. Alô, Cidinha. Cidinha gostou de ouvir aí Paul McCartney. O Zé de Oliveira, hoje não tem áudio do Zé, hein? E toda a família, Álvaro e Maria, nossos vizinhos queridos aqui. O José Ricardo, que está lá no hospital também, receba o nosso abraço. Selma Batista, Mauro Rodrigues, o alemão do Uber. Quem mais, Marcelo? Normando de Américo. O Cauã, netinho do Ricardo. O Manuel, amiguinho do Cruz. Carlos Donizete, família. O nosso querido Mossa. Tô pensando aí, amanhã ou sábado eu vou dar um pulo lá na casa do Mossa para ver como é que ele tá. O Belo também, nosso querido Belo, que o Roberto sempre lembra. Dona Cristina, mãe do Guilherme. Maria da Luz, no pedido da Iracema. José Maurício, Arlindo Aparecido Alvaredo, quem pediu. Leonardo, sobrinho da Cida. Lidiane Creu, no pedido da Creuza, com R. Marcelo, é a nora da Creuza, né? Para Dora, nossa adorada Dora, espero que esteja melhor. E vai também para o Teodoro, do Teodoro Sampaio, que fez aniversário ontem, que terminou agora há pouco. A Cida colocou o Paul McCartney também. E a Lena, irmã da Kelly, que está fazendo aniversário hoje. Que maravilha, né? A primeira música vai ser para você, hein, Lena? E a oração também, tá bom, minha querida? É a desconhecida, né? Oh, e com o Fernando Mendes ainda. Adivinha quem chegou? Acabou o sossego? Adivinha quem chegou? Muito bem, Gustavinho chegou. Deixe-me mandar já a frase do Adão para ele. Ok? E também a do Flávio, param, param, ok, pronto, seu Gustavo, tá aí. Vamos então ao Pai Nosso, ok, respire fundo, acalme seu coração e concentração, é hora de falarmos com o nosso Pai.
2: Pai nosso que estás no céu, santificado seja o teu nome, venha o teu reino, seja feita a tua vontade, assim na terra como no céu. Dá-nos hoje o pão nosso de cada dia, perdoa as nossas dívidas, assim como perdoamos aos nossos devedores. E não nos deixe cair em tentação, mas livra-nos do mal, porque teu é o reino, o poder e a glória para sempre. Amém.
0: Amém e aleluia. Vamos com a galerinha que fez a oração com a gente aqui. Param, param. Souza, amém, aleluia, valeu. Benta Bentinha, Benta Brito, a prima do Silvio Brito, amém, aleluia, bom dia, Marcelo Renato, bom dia. Selma, amém, aleluia. Gustavinho, amém. Ó, Gustavinho, cadê a temperatura? Fino de Américo, bom dia, MR, amém, aleluia, gratidão sempre, bom descanso, bom retorno, um abraço, querido MR, valeu. A Cida também fez a oração. Roberta, bom dia, Marcelo, gratidão, Senhor, meu Deus, Jesus é amor, ok. O Lobão, amém, aleluia, bom dia, bom. O Lobão e o Lobinho, Orlando Guará, logo em cima, ó. Amém, aleluia, sextou, sextou, Guará. Antônio Júnior, amém, amém, bom dia, Mar. Rádio é DBC 106,3. Ok. Paulo Mariolo, bom dia, Marcelo. Que a alegria do Senhor, que a alegria do Senhor seja nossa força. Amém, aleluia. Ok. O Flávio está escrevendo mais alguma coisa lá, mas depois aqui, ó. Amém, aleluia. Uma abençoada sexta-feira a você, MR, Paulinha, Cida e todos os ouvintes. Obrigado, meu querido, bela mensagem, viu? Aqui já a Paulinha, logo acima. Amém, aleluia, gratidão, bom dia, princesa, um beijão para tu, pro seu José de Oliveira, Gustavinho, Flávio, Maurício e todos na escuta. Beijão, minha querida. Aqui também o nosso querido João Fênix, ou amém, aleluia, glória a Deus, valeu. O Gustavinho disse que está 14 graus com sensação térmica de 13. A Sandrinha, bom dia, MR, amém, aleluia, valeu. E o Flávio, quero ouvir Casa de Caboclo. Eu vou anotar aqui para a gente colocar depois, tá bom? Casa de Caboclo. Opa, não é para entrar não agora, a desconhecida. Daqui a pouquinho você coloca desconhecida. Eu tenho que pôr o galera. Quem mandou áudio pro Marcelo Renato, dá o positivo aí que dá trabalho para fazer. Por favor. Ok.

0: Vamos aqui então para Silvana Fernandes. Que Deus nos abençoe, amém, aleluia. Seu Adão Maciel foi mais rápido no gatilho, o Gustavinho ganhou da Cida, hein?
1: Bom dia, Marcelo Renato.
0: Bom dia.
1: Eu gostaria de ouvir a música do João Pedro e Cristiano, Amor e Confidente. Gostaria de oferecer para toda a galeria da DBC FM e para minha esposa Késia. DBC FM, Rádio Carinho.
0: Rádio Amor, Gustavinho.
2: Bom dia, Marcelo Renato.
0: Bom dia.
2: É Morsa e Marcelo do Posto. É Cida Secretária, Henrique Baba, é Paulinha Santana. Hoje é meu aniversário da minha sobrinha Ana Luísa, 3 meses. Parabenizo todos os aniversariantes de sexta-feira. Foi possível, troca só não tivesse do Bruno Marrone. Daqui a pouco eu volto com a previsão. Tchau, bom descanso, DBC Rádio Carinho.
0: Rádio Amor, tá cada vez melhor esse menino, hein? É, até na articulação ali. Oi, Cida.
3: Oi, Marcelo. Bom dia.
0: Bom dia.
3: Uma ótima sexta-feira para todos. Não vou nem pedir música. Vou ficar aqui só ouvindo e curtindo as melhores na madrugada da DBC FM, Rádio Carinho.
0: Rádio Amor. Obrigado, Cida. Vamos que vamos, então. Cadê? Já foi. Hoje não tem o Zé, viu, gente? Hoje tem um dia da semana que o Zé não vem, né? Então, com muito carinho, vamos ouvir a desconhecida Fernando Mendes para nossa querida Lena, irmã da Kelly, que é uma pessoa muito especial para a gente também. Parabéns, Kelly. Oh, parabéns, Lena. Feliz aniversário.

0: Muito bem, vamos agora ao Pelé do Rodeio, fazendo uma oração aqui, depois uma homenagem a ele. Quem é o Pelé do Rodeio? Zé do Prato.
1: Obrigado, Imaculada Senhora Aparecida de Aparecida do Norte. Mãe, a ti o nosso muito obrigado. Senhora Aparecida de Aparecida do Norte, de todos os nossos rodeios, de todas as nossas festas, estamos cumprindo a nossa obrigação, mãe. Muito obrigado, Senhora Aparecida, da Sala dos Milagres de Aparecida do Norte, com o seu manto sagrado, abençoando nós durante todo o ano de 1990 com os grandes rodeios, aonde cada espetáculo com a nossa marca estrela, com a sua presença, mãe, tudo bonito, sem machucar nenhum dos companheiros, sem acidentes. Por isso, senhora mãe, senhora Aparecida de Aparecida do Norte, muito obrigado mesmo. E fazei, mãe, com que todos nós venha ter a saúde, as mesmas alegrias para o ano que vem. Não deixais, mãe, a miséria, a fome, o desânimo invadir as nossas casas, não. Não deixais, mãe, a perdição, as drogas, entrar neste esporte tão bonito, tão sadio, que é a festa do peão, abençoada por ti, mãe do Brasil, encontrada pelos pescadores. Obrigado, obrigado, obrigado, mãe do Brasil.
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duas grandes saudades, dois ícones do universo sertanejo. O Cowboy Vagabundo e o Zé do Prato. Eita, nós, hein? Épocas boas. Deixa eu ver. Já que fomos conterrâneos do bairro São José, será que chegamos a estudar em algum ano na mesma escola, ao mesmo tempo? Olha, 78 tem chance, viu? Eu morei lá de 77 a 79, foram 2 anos, né? 77, 78. Em 77 eu estava lá, que eu me lembro, 78 também. É, eu vim embora acho que no começo de 79, viu? Provavelmente, você estudava de manhã? Eu acho que eu estudava de manhã, não me lembro. Mas eu acho que era de manhã, sim. Muito bem, na parte da manhã. Ok, então nós estudamos juntos, hein, ô Flávio? Ah, rapaz, então foi você que roubou meu lanche? Ah, muito bem. Ah, eu sabia que eu conhecia você de algum lugar. Param, pam, pam. E aqui, que foi, Gustavinho, que você está escrevendo aí? Ah, já sei o que ele vai mandar, eu trocar o nome e a foto lá. O Márcio pediu essa música, mas essa hora aqui ele tá dormindo.

0: Olha quem mandou o áudio aqui, o Zé Antônio Frias, ou Antônio Frias, né? Vamos ouvi-lo aí, vamos ver se a gente consegue hoje.
1: Bom dia, Marcelo, aqui do Antônio Frias, de Bacana, gostaria de ouvir Soldadinho de Deus.
0: Soldadinho de Deus, ok. Vou deixar aqui, tá bom? Soldadinho de Deus. Ô, Gustavinho, eu quero que você grava rapidinho aqui. Quanto que vai ser o jogo do Brasil hoje, Gustavinho? A Roberta falou que vai ser 2-1 pro Brasil. A nossa querida Paulinha disse que vai ser 3-1 pro Brasil. E o Gustavinho? Hein, Gustavinho? Tá gravando, vamos ver. Cadê, cadê?
2: Eu sou muito otimista. 1-1. 1-0. Não sei. Eu acho que é 1-1 mesmo. Eu não posso falar o pouquinho.
0: Ué, você é tão otimista que tá falando 1-1? É, então quer dizer que o Brasil tá feio mesmo, viu? O Brasil tá feio, porque se ele sendo otimista falou que vai empatar, meu Deus do céu, o Edson Gomes, o meu querido, 4-0 pra quem? E é o Escova, falou 4-0. Esse tá otimista. Brasil, muito bem.
2: Na verdade, eu quero que o Brasil ganhe. Vamos esperar.
0: Vamos esperar, né, Gustavinho? 9:30 da noite, eu vou ficar abandonado aqui, né, Pierre? Todo mundo assistindo o jogo e eu aqui, sozinho, abandonado. Bom, acho que eu vou trazer meu cavalo branco para fazer companhia. Param, param, param. Ô, Escova, você vai trabalhar na hora do jogo ou não? É? É? Param, param, param, param, param, param, param. Eu tô aqui sempre na escuta, né? Participa aí. Faz tempo que a gente não se vê, hein, meu querido? Você sumiu lá do QTH. O Escova falou que não vai trabalhar, não. A Paulinha falou que vai estar trabalhando. Olha aí, a Paulinha vai estar junto comigo. E o Gustavinho? Gustavinho?
2: Nunca você fica abandonado. Eu tô no seu WhatsApp 24 horas.
0: Isso eu sei. Meu Deus. E o Adelson queria. Entro meia-noite no trabalho. Ah, o Escova entra meia-noite. Ok. Você vai trabalhar amanhã, ou bisneto? Hã? Bisneto, você vai trabalhar amanhã, bisneto? O Arilson, bom dia, MR. Vou trabalhar mais hoje até as 20 horas, depois férias. Então, provavelmente, vou te acompanhar só no final de semana. Eu vou tocar a sua ainda, hein? Eu vou pôr agora, ó, quer ver? Eu fiquei curioso em ouvir essa música aqui. Todo mundo conhece a música, mas essa gravação eu nunca toquei. É o Marcelo Costa com as Galvão, ok? Todo mundo conhece essa música. Que foi, Gustavinho? Que foi, Gustavo?
2: Marcelo, tem pouca notificação, você acha, por dia? Não, é 9 notificações. Só no Facebook, imagina no resto.
0: Hoje o homem tá inspirado, hein?
2: Deixa eu falar um negócio. Sempre que você postar gratidão, não importa o horário, pode me mandar. Eu tô 24 horas mesmo com você, que você sabe.
0: Esse é o Gustavinho, tá inspirado hoje, hein? Hoje ele comeu uma, como é que chama? Matraca trica. Param, param. Deslizes.

sabe o Maurício se ele pediu casa de caboclo? Ele está desconfiado que ele pediu com o nome errado. Será que é Sonho de Caboclo que você quer ouvir? Porque Sonho de Caboclo eu toquei já. Toquei com o Lourenço Lorival. Tem com Milton e Marcos. Sonho de Caboclo é essa aqui, ô Flávio, deixa-me ver aqui. Vê se tem com o Tião do Carro em Santarém. Olha, todo mundo, quando a música é boa, todo mundo quer cantar, olha só. Tem com João Carreiro e Capataz, Milton e Marcos, Mazinho Quevedo, Lourenço Lorival. Tem com, quem mais? Tião do Carro em Santarém. E tem com Dombar e Donzete também. Agora, eu vou tocar um pedacinho pra você ver se é essa aqui, meu querido. Param, param. Vou tocar com Milton e Marcos, que é pra gente. Ela ganhou 106 mais do ano uma vez, como eu te imagino.

Será que é essa? Ô, Flávio, se for, eu deixo aqui. Agora, se é outra, fala um verso aí que eu acho qual que é. Se você escrever um verso aí da música que você quer ouvir, a gente tenta achar aqui, mas tem que ser rápido, porque você já tá pondo o pé no meu whisky já, hein? É, ó, Gustavinho, essa também é linda, mas também não é. Então tá, vamos tocando em frente então.

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1: Ah, essa casa de caboclo tem uma que chama Sonhando. Deixa eu ver se é Sonhando. Também é do Rick Renner. Não sei se aqui você quer ouvir, é com o Rick Renner, né? O Zé de Oliveira gosta dessa, ó. Essa aqui, ó.

É, eu não sei, mas pelo verso que você colocou aí, eu acho que é só essa que eu toquei mesmo, Casa de Caboclo, viu? É, porque ele fala, né? Ele convida um homem pra almoçar, pra... Deixa eu ver aqui. Casa de Caboclo, Caboclo... Ah, fica pra jantar? Fica pra jantar. Param, param, param, param, param, param. É, um cafezinho com bolinhos não demora. É essa aí que eu toquei. Casa de Caboclo, Rick Renner. Tem com o Leo e Léo também. Param, param. É, depois você tira a dúvida e a gente toca aí num próximo programa, ok? Vamos... Toca a Adalberto e a Adriana aí, que o Robson tá esperando faz tempo.

Vamos à frase que a Cida mandou pra gente hoje. Já mandei pro Gustavinho, fica tranquilo. Mais um dia indo e mais um dia lindo que se vai embora. Agora é hora de descansar a alma, abraçar a paz e ter sonhos felizes. Boa noite. Ok, uma ótima sexta-feira para todos. Bom descanso, Marcelo, Cida. Obrigado, Cida. E vamos à previsão do tempo, então, que vai ser um pouquinho mais quente do que foi a quinta-feira, viu? Um pouquinho coisa. Param, param, param. Aqui, ó, nascer do sol 6h49, o pôr do sol 17h36, lua nova, umidade relativa do ar 85%, a probabilidade de chuva, Neca de Quitibiriba, temperatura mínima 12 e máxima 23 graus, ok? Muito bem, chegou a hora, né? Fim de festa. Ô Pierre, essa obra que eles estão fazendo aí na... também é ampliação? Não, né? Ampliação é só até ali no Ibaré, né? Muito bem, mas ó, faz uma semana que a galera tá trabalhando à noite aqui em frente na rodovia, ó. Peraí. Ó, tá fazendo um recapeamento, segundo meu querido Pierre Marcel. E ó, que faz tempo, hein? Estão trabalhando aí praticamente mais de uma semana, né, Pierre? Nesse horário da noite aí. Muito bem, porque a terceira faixa é do Imbaré até, sei lá aí onde passa lá a van, né? Passa lá para aqueles lados lá do Tenda, né? Muito bem, faz tempo que eu não vou para aqueles lados lá, porque eu fui para cá, eu não fui para lá, se é que você me entende. Muito bem. Vambora então, vambora, vambora, vambora, que é fim de festa.

Chegou a hora, eu vou embora pra cama de pijama, deixando um forte abraço pra quem é de abraço, um beijo super carinhoso pra quem é de beijo e o encontro marcado com vocês às 20 horas desta mesma sexta-feira, se Deus quiser, em mais um Emoções. Hasta la vista, baby. Adios, muchachos. Obrigado, meu Deus, por mais uma jornada de trabalho. Último a sair, por gentileza, não apague a lua, não. Luz divina pra todo mundo. Vai, Brasil!

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1: Muito bem, senhoras e senhores, estamos chegando com a Viola História, com o nosso programa de homenagens aos artistas sertanejos, à música sertaneja. Do passado ou da atualidade, a gente vai tocando algumas canções e ao longo do programa a gente vai contando um pouquinho da história ou do artista ou da canção que a gente tocar aqui na Viola e a História. Pode ser dupla, pode ser cantor, cantora, trio, pra você aí espairecer, pra você matar saudades, pra você se enriquecer culturalmente. É o nosso programa Viola e a História, que já tá indo pra cerca de 10 anos no rádio do Brasil. 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Já a gente fala um pouquinho mais sobre o nosso poderoso Creme MD, porque a gente começa essa edição da Viola e História com essa música aqui, ó! Esse alguém sou eu, Leonardo, abrindo a Viola e História. Um ótimo dia, uma ótima manhã. Muito obrigado pela sua audiência.
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0: Esse é o nosso zap, meu amigo. Esse é o nosso zap, minha amiga. Pra você interagir com a gente, é por esse zap aqui do nosso programa, da Viola e a História. 11 São Paulo, 99361-4924. 11 São Paulo, 99361-4924. É o zap da Viola. Ou então pelo nosso Instagram, @ Milton Bardelli Oficial, @ Milton Bardelli Oficial. Bardelli é B de bola, dois L's e de igreja no final, tá bom? Segue a gente, fica à vontade pra você mandar seu alô, seu bom dia, pra você pedir sua canção, pra você pedir pra gente trazer homenagem a algum artista sertanejo. É por esse zap 11 São Paulo 99361-4924 ou no Instagram, @ Milton Bardelli Oficial. Te convido também a participar do nosso TikTok, o TikTok A Viola e a História. Só procurar no TikTok A Viola e a História para você assistir grandes artistas do passado, da atualidade, lá no nosso TikTok, para você matar saudades, conhecer alguns artistas que talvez você só ouve no rádio, mas não conhece a fisionomia. Lá você vai conhecer A Viola e a História no TikTok, beleza? A gente começa então a contar a primeira história desse programa de rádio, que é, na verdade, a história da dupla Cascatinha e Ana. Cascatinha e Ana foi uma dupla formada pelo Francisco dos Santos e a Ana Eufrosina da Silva. Marido e esposa juntos formaram uma das principais duplas sertanejas do Brasil. O Francisco, ele já se apresentava cantando modinhas, canções. E aí houve a chegada do Circo Nova York em Araraquara. E lá nesse circo ele conheceu o cantor Chope, o natalício Firmino dos Santos, e resolveu com ele formar uma dupla, adotando então o nome artístico de Cascatinha, para estar de acordo com o Chope, né? Porque Cascatinha era o nome de uma famosa cerveja da época. E por essa época, a Ana já estava se apresentando em um conjunto formado pelos seus irmãos. A dupla Chope e Cascatinha começou a se apresentar em circos. O Francisco e a Ana se conheceram e se casaram em 41. Formou-se então um trio, o Trio Esmeralda, com Chope, Cascatinha e Ana. Em 42, o trio se desfez com a saída do Chope. Cascatinha e Ana ingressaram então no Circo Estrela Dalva, com o qual fizeram uma excursão pelo interior do Brasil. Em 52, gravaram canções que seriam clássicos da nossa música sertaneja e também da própria MPB, que foi a canção Meu Primeiro Amor, que a gente vai ouvir, e a Guarani a Índia. Em 54, receberam a medalha de ouro da revista Equipe e ganharam o slogan de O Sabiás do Sertão. Ao longo da carreira, gravaram cerca de 30 discos. Pouquinho da história do Sabiás do Sertão, de Cascatinha e Ana, aqui na Viola e a História.

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1: Muito bem, senhoras e senhores, gostoso, coisa boa demais estarmos juntos em mais uma homenagem ao artista do passado ou da atualidade. Tocando as canções, contando história, interagindo e, claro, sempre prestando serviço no rádio pro meu amigo, minha amiga, que tá sofrendo aí com essa tensão muscular, esse desconforto corporal, de uma forma pontual e muitas vezes de uma forma mais grave, mais crônica. Então você que tá aí do outro lado do rádio, eu te convido a ouvir o que eu e o Abner, meu amigo Abner, vamos falar pra você agora, aqui no nosso programa de homenagem. Ele tá comigo aqui, meu amigo Abner. Tudo certinho, Abininho?
2: Tudo certinho, Milton Bardelli. Com você, tudo em ordem?
1: Tudo em ordem, graças a Deus. Tudo em paz, graças a Deus. 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

0: da canção Chitãozinho e Xororó, A Colheita.
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0: Muito bem, deixa eu mandar alô, deixa eu mandar abraço pra quem tá com a gente aqui curtindo a nossa programação, curtindo A Viola e a História. Tem áudio na viola?
2: Bom dia, Milton Barnelo, Jaime Santos, Cornélio Procopio, estou chegando, Milton.
0: Bom dia.
2: Dá um alô para nossos amigos aqui ligados, meu amigo João, Isabel, a Rose, está lá ouvindo você também, Valdir Bernardino. Ô, Milton, achei você lá no TikTok, Milton, tá bem legal, hein?
0: Legal.
2: Isso aí, Milton, estamos juntos.
0: Tamo junto, Jaime. Você sabe que tem um padre amigo nosso, né? Hoje ele está na diocese de Jundiaí, mas ele veio celebrar uma missa em São Paulo, né, nessa semana. E ele é aí de Cornélio Procópio, é o Padre Silvio Andrei. Não sei se vocês conhecem o Padre Silvio Andrei, e um grande amigo nosso, trabalhou com em uma rádio aqui em São Paulo comigo, ia celebrar o nosso casamento há 18 anos atrás, e não pôde celebrar porque ele teve um imprevisto, enfim, mas ele veio celebrar uma missa aqui e relembrou que era de Cornélio Procópio. Comentei que a gente faz alguns programas de rádio que chega também aí no norte do Paraná. Então, ô Jaime, um abração pra todos aí, viu? Um abração pra todos em Cornélio Procópio. Uma ótima manhã, viu? Um abração pra todo mundo curtindo a nossa programação. Tem áudio na viola.
3: Bom dia, Milton Barnelli. Aqui, ó, Dispador de Bandeirante. Toca a música pra nós, Jacó e Jacózinho, Pinhão da Cidade. Vai pro Afonsinho, pro Cabecinha, pro Sueli, pro Cascão, pro Andrei, pro Mirtão e pra todos os ouvintes.
0: Valeu, abração pra todos aí, viu? Tudo de bom, obrigado pela audiência. Quem mais tá curtindo viola?
4: Bom dia, Milton Badela, aqui é o Lagoa de Chapurã. Tem como você trocar a música aí, da música do Leonardo, Entre Tapas e Beijo? Aqui é oferecendo pra minha esposa, Isabel, pra minha filha, Luísa, Eloara, Yara. Todo mundo que estiver escutando aí na rádio aí, e pra todos os colegas meus aí de Chapurã, pra cidade de Chapurã que estiver escutando a rádio aí, pra todo mundo aí. Pra você também, um abraço.

0: Abraço aí, Milton Batendo. Tchau, obrigado.
1: Valeu, abração pra todos, abração pra todo mundo. Alô, amigo Lupercio, tá lá em Brotas, também na audiência da nossa Viola História. Um ótimo dia, uma ótima manhã. Amiga Silvana, com a Marcinha, Baiana, Cidinha, Cleuzinha, todo mundo ligado na Viola e a História. Gina e Geno, cara de boi.

A gente segue tocando as modas e agora a gente conta a história. A história de César e Paulinho. Essa história que, para entender a trajetória deles, é preciso aí olhar, né, para suas raízes, misturando o sertanejo raiz, o romantismo, o humor, essa ascensão que aconteceu, na verdade, nos anos 80 com eles, e se mantiveram em relevância por mais de 40 anos, e se mantém, né? A carreira profissional começou oficialmente em 1974, quando gravaram o primeiro disco Venha Me Dar Suas Mãos. Foi nessa época que eles ainda eram meninos e tinham uma sonoridade muito voltada para a música raiz e para o que o pai deles fazia, que é o Craveiro, né? Da lendária dupla Craveiro e Cravinho. Ganharam o apelido carinhoso de Os Meninos de Piracicaba, mas logo ficaram conhecidos pelo potencial vocal, recebendo a alcunha de Os Garotos do Peito de Aço. Foi na década de 80 que a dupla encontrou sua identidade e o grande público. Assinaram com a gravadora Chantecler e emplacaram ali vários sucessos românticos. O primeiro deles foi a canção Noite Maravilhosa. Depois, clássicos como Coração Marcado, Eu e Meu Pai, Asa Delta, em 88, se consolidaram como um dos grandes vendedores de discos do Brasil, principalmente por causa do hit Você é Tudo que Pedi para Deus. Uma das características mais marcantes de César e Paulinho, e o que diferencia da maioria das duplas, é a capacidade de transitar entre o drama romântico e a música satírica. Duas vezes você.

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Luiz é rico, coração de pedra. Eita, modão. Agora eu quero falar pra vocês aqui na Viola História de Luizinho, Limeira e Zezinha. Esse trio que ficou chamado, né, conhecido como Orgulho do Brasil. Começou, o Luizinho começou sua carreira artística em 39, cantando em dupla com o Mariano. Desfeita a dupla com o Mariano, Luizinho passou a cantar em dupla com o Diogo Muleiro Palmeira, no período que se estendeu de 46 até 52. A dupla também se desfez em 53. No entanto, Palmeira e o Luizinho chegaram a se reunir novamente em 56, gravando um disco 78 rotações. O Luizinho formou uma dupla com o Nenete. O Nenete adota o nome artístico de Limeira, com quem cantou durante um ano, de 52 a 53. Desfeita a dupla com o Nenete, em 54, o Luizinho então convoca o seu irmão Ivo para substituir o Nenete, tendo mantido o mesmo nome da dupla, Luizinho e Limeira. A dupla então passa a ser oficialmente um trio, com acompanhamento de acordeon da Carmela Bonano, a Zezinha. Com Luiz, Ivo, Raimundo e a Zezinha, eles recebem então esse título de trio Orgulho do Brasil. E eles foram os primeiros que gravaram essa canção aqui, ó, O Menino da Porteira.

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1: Muito bem, senhoras e senhores, agradecendo demais a sua audiência com mais uma edição aqui da nossa Viola e História para todo o Brasil. 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Agradeço demais a sua audiência com a nossa Viola e a História. A todos, muito obrigado e tchau!
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2: Valdir Zambarian.
3: Um minuto para aí, seis. Ô, Milton, aquele abraço, hein? Você sabe. Você sabe, sexta-feira, dia de Brasil, é, e Haiti, é isso, né? Ô, Milton, mais uma da tarde você volta, hein? Depois de André Frujueli, a Voz da Notícia, Jornal do ABC, e antes de Lana Guedes e o nosso Chega Mais. Combinado, Milton? O Abininho deu linha na pipa cedo, né? Olha lá, não tá aí no estúdio não, né? Só você mesmo. Olha lá, tá tomando uma xicrinha de café. Ah! Abraço, Milton. Até. Bom, agora eu só vejo você na segunda-feira, né? Amanhã é folga na Viola História, mas à tarde, então, no nosso Paradão Sertanejo. Seis em ponto, o Pai Nosso mais lindo do mundo, na voz do inesquecível Cid Moreira.
4: Pai Nosso que estás no céu, santificado seja o teu nome. Venha o teu reino. Seja feita a tua vontade, assim na terra como no céu. Dá-nos hoje o pão nosso de cada dia. Perdoa as nossas dívidas, assim como perdoamos aos nossos devedores. E não nos deixe cair em tentação, mas livra-nos do mal. Porque teu é o reino, o poder e a glória para sempre.

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0: 6 e 9, é hoje, hein? É hoje, Brasil, Brasil! É sexta! Sexta verde e amarela! Ô, minha querida Lia! Tudo certo aí, Lia? Tudo em ordem? É, acordou cedinho? Tá animada, Lia? Vai pra escola? Você tá animada pra ir pra escola, Lia? O que você me fala, hein, Lia? Você não tá animada, mas hoje é uma sexta verde e amarela, Lia.
1: Vamos nada.
0: Costuma com nós.
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0: 6 e 10, bom dia.
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0: Sexta-feira hoje, 19 de junho, tá aniversariando. Parabéns, felicidades, hein? Muita paz, muita saúde, a proteção do nosso Deus de bondade, chuvas de bênçãos e cuide bem da plantinha chamada vida. Por aqui a Jocely. Bom dia, Jocely. Beijão pra você, viu? Bom trabalho pra toda a turma do meu querido Rosalvo. Um dia lindo aí pra vocês, um dia produtivo maravilhoso. Neto Gomes. Vila Jacobucci, bom dia, querido.
4: Bom dia, Zambinha.
0: Ótima sexta.
4: Abençoada sexta-feira pra nós.
0: Amém.
4: Meu irmão. Manda um alôzinho lá pro nosso amigo Carlinho.
0: Alô, Carlinho Sereta.
4: Carlinho Sereta,
0: tem,
4: né?
0: Tem rancho hoje, Carlinho Sereta.
4: E o Pedro.
0: Alô, Pedro.
4: Manda pra nós aí, inversões de valores com o milionário José Rico. 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
0: Rádio Amor. Cleus, um beijo. Santa Rita do Passa Quatro, ótimo dia. Meu amigo Bezerra. Alô, alô, bom dia. Manda um abraço aí pra Nega, minha esposa. Não perde um programa seu. Ô Nega, um beijo. Bezerra, um abraço. Osmazita em Torrinha também está comigo já. A Cris, ô Cris, um beijo. Dia lindo. Márcio Baltazar. Pessoal bacana lá da Fultec. Aquele abraço. Noli, bom dia, querido. Deus abençoe seu dia. Pablo do Gesso. Pablo já tá lá na... Isso é um bolo de fubá, Pablo? É, bolo de fubá com um cafezinho. Ouro brasileiro. Adélio Vieira, quero te ouvir. Bom dia. Bom dia.
5: Alô, Valdir, bom dia.
0: Bom dia, bom dia.
5: Tudo bem, Valdir?
0: Tudo certo.
5: 4-1 Brasil hoje, Valdir.
0: Você vai nessa. Valdir, um abraço. Vai nesse balanço aí.
5: Convite. Se der, uma noite especial. Chitãozinho Chororó, DBC FM, Rádio Carinho.
0: Rádio Amor. 6 e 12. É clima de otimismo, de esperança. Sexta verde. Sexta amarela, é seleção, é hoje, 9:30 da noite.

0: 6h16, não perca a hora, bom dia.
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0: Mais Gargantas de Ouro do Brasil, inversão de valores, Roberto Verde Amarelo. 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Transcarga, a mais querida do Brasil, eficiência sobre rodas. 6h21, João Pereira, bom dia, querido. Um abraço. Aquele dia lindo pra você aí, pessoal do Camará. Nalda, bom dia. Dia lindo pra você, Nalda. Lula, pra família toda aí, não é? Ô, meu amigo Piva, solta a voz aí, quero ouvi-lo, bom dia.
1: Bom dia, meu amigo Rodrigo.
0: Bom dia.
1: Você tá bom? Hoje você começou com as músicas bonitas, hein?
0: Você viu?
1: Rapaz, hoje você tá inspirado, hein?
0: Sempre.
1: Você tá de parabéns com a programação, hein?
0: Sempre, inspiração é tudo. Como diria Silvio Santos, né? 90% de transpiração e 10% de inspiração, né? Não é, Dedê? Dedê é assim, né? Dedê, ele acorda cedo, né? Faz aquele ritual. Depois ele vai pra Casa de Carnes Continental, Estado de Jardim, Avenida das Gardênias 465. Como é que é, o Dedê? Fiquei sabendo ontem, o repórter do bairro me disse que breve, dois andares, é isso? Dois andares. Olha, olha, olha, olha. Depois você confirma isso pra mim. Então é isso, viu, Piva? São 90% de transpiração e 10% de inspiração. Ô, João, um beijo. Deus abençoe seu dia. Gervásio, Marcinho, Bel, do Icaraí. Bom dia, Bel.
2: Bom dia, Valdir Maria.
0: Bom dia.
2: Toca pra mim franguinho na panela, oferece meu marido, meu Deus. Obrigada, Isabel de Caraí, Rádio Carinho.
0: Rádio Amor, olha lá, tá acordado, ó. Já fez o ritual, né? Já, agora tá indo lá pra Casa de Carnes Continental, Estádio Jardim. E o Dedê é aquela coisa, né, gente, que eu falo sempre aqui. Não é propaganda, viu? Tá deixando o bigode, hein? Será que ele quer chegar junto com o Cido Nhoque? Hã? Hã? Tá deixando o bigode? Deixa eu dar uma olhadinha. Você vê, mãe? Tá deixando o bigodinho? Será que ele quer chegar junto com o Si? Que o Si já não tem mais um bigode, né? Ele tem uma andorinha, né? Uma andorinha ali, né? Pelo jeito. Ô, Juninho. Diz que o Juninho tá apaixonado. Juninho, né? Pedir uma música pra mim, daqui a pouquinho eu vou tocar pra ele. Abertura do show da manhã, né? Vitão, obrigado por ontem. E Dedê, obrigado também, viu? Levei hambúrguer, gente, panceta, tulipinha, bife pra casa ontem. Aliás, Eu fiz o hambúrguer agora de manhã, hein? 3h37 da manhã, tá fritando um hambúrguer. Que hambúrguer gostoso, hein? Quem temperou, Dedê? Hã? Veio até, tem até um cheirinho verde ali, hein? Queijo, cheiro verde. Rapaz do céu, parabéns aí a quem fez o tempero, viu? Não sei se foi o Joãozinho, se foi o Luizão, o Vitor ou o Juninho, mas parabéns, viu? Um cheirinho verde ali no meio, coisa gostosa, mas comi agora de manhã, comi dois hambúrgueres com dois pães. Aí eu cozinhei 4 ovos para trazer aqui para a rádio, mas acabei esquecendo os 4 ovos, né? Acabei esquecendo os 4 ovos. Mas, Dedê, obrigado, viu, pelo carinho.

Ontem e à tarde, ontem eu fui à tarde lá, viu, gente? Eu fui por volta de 2 horas lá, né? Aí ele chegou 3h13, né? Chegou 3h13, acabaram de chegar do velório do Paulo Ramírez. Aliás, os nossos sentimentos à família Ramírez, viu? Pela perda aí do Paulo, super empresário de São Carlos e que veio a falecer, né? Então, os nossos sentimentos aí à família. E o Dedê veio do velório e tal, e a gente tava comentando. E o Dedê chegou 3h13. E aí já foi lá, preparou o café, aquele café gostoso, ouro brasileiro. Aí, vamos ver se eu tô bem de memória, hein, Dedê? A moça que tava aí, é Heleninha, o nome dela? Heleninha, né? Ela falou assim, o que vocês estão tomando? Eu falei, ó, tomei um Beer in Life, agora eu vou tomar o café ouro brasileiro, né? E acho que é Heleninha o nome dela, é isso, Dedê? Se tiver errado, você me corrija aí, por favor. Mas... foi assim uma tarde gostosa lá na Casa Carnes Continental. E o Dedê sempre gentil com a gente, sempre maravilhoso. E eles fizeram um espetinho lá, gente. O Vitor, né? Com pimentão verde e amarelo pro jogo de hoje. 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Já colocou. Como é que é? tava. Também, né? Quantos foram, hein? Quantos foram? A hora que o Uber chegou, é verdade. Tô me lembrando. Não é que o degrau tava alto, o Dedê. Não é que o degrau tava alto. É que o peso da mochilinha tava também, né? Hã? A mochilinha ontem, ela... ela pediu arrego, né? Entendeu ou não? A mochilinha tava pesada ontem. A mochilinha... é? Por isso que eu optei de Uber, não de moto Uber, né? Porque eu falei, se eu for de moto Uber, eu vou empinar. Vou cair na rua. Falei, então eu vou de Uber, que é mais seguro. Mas não é... viu o Vitinho? Viu o repórter do bairro? Não é porque o degrau tava alto. É que a sacolinha tava pesada. A mochilinha tava pesada, rapaz. Tava até olhando ela aqui agora, ó. Pediu arrego aqui, viu? Pediu arrego. Mas parabéns aí, viu? A todos vocês. Obrigado pelo carinho. Obrigado pelo atendimento de coração, tá? 6h27. 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

0: 6:30, os mais amados do Brasil, não, mais querida e amada do rádio. Uma noite especial. Lia, você viu o Vitor aí, Lia? Ele dizendo que o degrau tava alto. Não é, Lia, é que a bolsa, a mochilinha, como eles tratam a minha mochilinha carinhosamente, porque a minha mochilinha é pequena, pequena, mas ela tem coração, é que nem coração de mãe, né? Ela ficou lotada ontem, Lia, então ficou pesadinha, né? Aí eu, né, na hora que o Uber chegou, eu fui, né, fazer um movimento, né? Mas não é que o degrau tava alto, a mochila tava pesada, Lia.
1: Gordinho, você é terrível, hein?
0: É verdade, a mochila tava pesada, entendeu?
1: Gordinho, você é terrível, hein?
0: É, porque esses dias é que eu estou com a garganta mais ou menos, já tá chegando no 106,3%, Lia. Mas eu não tô ingerindo nada de álcool. 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Então, não tô colocando nada de álcool na boca. Ô Lia, você entende ou não? Hã?
1: Então, Gordinho, você é terrível, hein?
0: É verdade. Então, não é que o degrau tava alto, é que a mochila estava pesada. O quê? Tinha uns 10 quilos ali, né? Pelo amor de Deus. Ô, minha gente, como é gostoso, né? 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O Joãozinho não tava, né? Ontem foi feriado. O Joãozinho não foi, porque ontem foi feriado. A André chegou depois também. 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São Carlos e Baté recebem hoje. Água Vermelha e Santa Eudóxia também. Estás na região, via correio ou transportadora. 6:35, minha gente. 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

0: 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Alô, meu amigo da Montana Preta, um abraço, bom dia. Obrigado aí pela companhia, viu? Quem tá por aqui, hein? Cruz. Bom dia, Valdir. Hoje não errei o nome. Olha, olha, olha. Um abraço. Bom dia, é o Beto Pintor. Tô aqui no Rancho do Lobisomem, hein? Ô Beto Pintor, um abraço. Ontem eu tive o prazer de rever o Beto. Eu tava indo ali no Estado de Jardim e passei lá em frente ao CETESB, não é isso, né, Beto? Em frente ao CETESB. E aí o Beto tava lá, pintando lá. Ô Beto, um abraço. Ele falou assim: ô, te ouvi hoje, você falando do Marcelo, o Marcelo do Gesso. Falei: a gente precisa tomar uma junto aí lá no Barbosa, comer um mocotó lá no Barbosa. O Alex foi outro dia, foi sozinho, né? A gente precisa aí, viu, o Beto Pintor? Eu, você, o Marcelo do Gesso, o Pablo. O Pablo não tá bebendo mais, né? Só tá tomando água potável, né? Nem água com gás mais, né? É água potável. Porque depois que eu perdi a voz com as bolinhas da água com gás, ele agora optou em tomar água potável, né, Pablo? Então, vamos lá. Eu, Marcelo... Né, Marcelo do Gesso? O Zeca, toda essa turma boa aí, viu? Um abraço, Beto. Gostei do Fusca aí, velho. Gostei desse que tá aí com um negocinho em cima no teto aí, ó. Esse aí é o bicho, hein? Hã? Abraço. Wagner Oliveira, bom dia. Tá em Botucatu curtindo a gente. Carinho Sereta, bom dia, meu irmão. Carinho Sereta, tamo aqui na escuteira, hein? Eu, Elizabeth, o Pedro e a Letícia. Grande abraço. Pescaria só semana que vem. Manda um salve lá pro Neto. Ô. Carlinhos, um abraço. Deus abençoe. Dia lindo pra você. Elizabeth, Pedro, Letícia, Evelyn, a minha querida Fran, que é minha fã. Isis, Rafaela, Adriano, Dona Flora, um beijo. Silvana Simone, dia lindo pra vocês aí, viu? O Edgar e o Ney estão lá em Brotas curtindo a gente. Ô Mara, bom dia. Mara, da Via Armênia, curtindo a gente aqui. Mara, Eduardinho, dia lindo pra vocês. Eu falei que eu adoro aquele jingle, né, da Via Armênia. É, por onde você passar... Ô jingle lindo, né? É, deixa eu ver, eu acho que eu não tenho ele aqui. Será que eu tenho o jingle, só o jingle, hein? Deixa eu ver se eu tenho aí, que eu adoro aquele jingle. Nossa, olha, jingle maravilhoso. Esse aqui, né? Ó, Mara.
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0: 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Adoro.

0: Por onde você passar, você eu amo, amo esse Dingo. Nossa, eu sou fã de Dingo, né? Sou fã de Dingo. Ô Fernandinho, Mara, um beijo. Eduardinho, ó, tudo de bom pra vocês aí da Via Armênia. Obrigado pelo carinho, pela companhia. Diz aí, Fernandinho. Bom dia.
1: Bom dia, Zamba.
0: Bom dia.
1: Graças a Deus, mais um dia na luta, né?
0: Amém.
1: E vamos lá, aquele abração pra todos os ouvintes da Rádio Carinho, da Rádio Amor.
0: E
1: beijão pra esposa,
0: isso,
1: né?
0: Isso.
1: Aqui da Lima.
0: Sim. Não tem nada de fofoca hoje? Eu comentei com o pessoal que o vídeo tá... Viralizou o vídeo nosso, a nossa cantoria lá no... No... Gaúcho, né? O Prisioneiro. A música Prisioneiro. Ô, Lima, bom dia.
2: Bom dia, Lima. Bom dia, meu amigo Valdir.
0: Você tá bom, Lima?
2: 6h40. Sextou, bebê.
0: Sextou.
2: Uma coisa pra você.
0: Verde e amarelo.
2: Pela secou, né?
0: É, ué.
2: Ah, como diz o Silvio Santos, é mais rico, mais fácil é tão rica caviar que você a ovo.
0: Ai, ai, eu adoro comer.
2: Pô, eu acho que Débora, aí você toca aquela música. As praias do Brasil são ensolaradas.
0: Alô, meu amigo do Mercedes Azul, um abraço.
2: Se aquele conjunto lá.
0: Era
2: eu
0: o...
2: Eu te amo, meu Brasil.
0: Os Incríveis.
2: Eu te amo.
0: Os Incríveis.
2: Alô, um abraço.
0: Obrigado.
2: Sexta-feira pra nós.
0: Você tá animado hoje, hein?
2: Rádio Carinho, Rádio Amor.
0: Deixa eu te falar. É, não, eu adoro comer. Pra mim não tem dia, não tem hora. Eu acordei de manhã, aí eu falei, puxa vida, eu tenho que saborear esse hambúrguer. Ainda mais quando eu vi o cheiro verde, né? Eu vi o cheiro verde, rapaz do céu. Aí não teve como, né? Aí não teve. Falei, não, vou saboreá-lo. Agora, saboreá-lo agora. E aí não teve jeito, né? Um abraço pra você, meu querido Lima. Ô Valmir Arruda, homem que gosta de rádio também, hein? Bom dia.
3: Bom dia, Zamba. Aqui é o
0: Valmir
3: Arruda de Araraquara.
0: Você tá bom?
3: Sextou, hein?
0: Sextou.
3: Sextou.
0: Sextou.
3: Alô aqui pro meu parceiro Maurício.
0: Alô, Maurício.
3: Tá guerra agora, hein? Tchau, obrigado. Fala comigo, sai cachorro.
0: Ah, um abraço. Ô, meu querido amigo Lima, você pediu, mas eu vou tocar agora, já. Escola.

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2: 14 para as 7 já, hein? 6h46, meu Deus. Relógio voa, né? Ele não vai no tic-tac, tic-tac. Não, ele vai, né? 6h46 já. 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
2: 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Até a chegada de André Frujuel, hein? Jornal DBC. Você deixa? Eu posso. Ô, meu amigo Ricardo Migaleto, bom dia. Val, Arthur, Deus abençoe o dia de vocês aí, viu? Gerson Pereira, solta a voz, bom dia.
3: Bom dia, meu amigo Valdir. Como
2: é que bom tá? Dia. Beleza? Bem.
3: Ainda estamos aqui no pé do eixo.
2: Graças a Deus.
3: Hoje é o dia do Mé. Hoje é o dia da Pitu, não. Hoje é o
2: hoje
3: dia
2: é.
3: Do
2: Mé. Hoje é.
3: Mas é isso aí.
2: É, quando eu puder voltar a beber, valeu. Né? Quando eu puder voltar aí, a tomar uma.
3: É, Rubinho já deu linha, rapaz.
2: Já
3: Rubinho,
2: deu?
3: Já aí, Cissão, já.
2: Ficou de trazer um já salgadinho pra mim aqui, eu tô esperando, viu?
3: Mas valeu.
2: Ficou de trazer um valeu. Salgadinho pra mim. Aliás, ô Rubinho, eu não entendi. Você mandou e apagou? Mandou uma mensagem, apagou? Não entendi. Fiquei sem entender nada. É. Ô Gerson, um abraço, hein? Bom trabalho pra vocês aí da Inforpost. Maria querida, solta a voz, quero ouvi-la, bom dia.
4: Bom dia, Valdir.
2: Bom dia.
4: Tudo bem? Aqui é a Maria do Parques da Laranjeira.
2: E cê
4: aí,
2: tá boa?
4: Valdir, o jogo hoje, hein?
2: Então,
4: hoje o teu jogo, hein, Valdir?
2: O Adério falou 4-1, hein? 4-1. Eu vou de.
4: Bom dia,
2: eu vou de 2-1. Vou de 2-1.
4: TBC.
2: Um beijo, minha linda. Obrigado tá pelo carinho. Fala aí, Maurão de Rincão, bom dia.
5: Bom dia, bom dia, bom dia,
2: bom dia. Bom dia.
5: São Carlos aqui, fazendo um
2: você tá bom?
5: Na beira da Austin Luiz. Já nós passa por aí, ó. Oh,
2: opa.
5: A alma do Liu e Léo aí tá chique no último. Pose.
2: Pose.
5: Abraço, com Deus.
2: Passar aqui por perto, entra com o caminhão aqui dentro, né, na Avenida Rio de Janeiro 292 e deixa um gole de café pra nós, tá bom? Um abraço. Zé Paulo. palmeirense. Bom dia, bom dia.
0: Bom dia, bom dia, bom dia, corintianismo, Valdir Zambariá.
2: Bom dia.
0: Alvin Falani de Araraquara. Estou passando já para vocês ouvir uma feliz e abençoada sexta-feira. DBC de carinha.
2: Rádio Amor. Um abraço, querido. 6h51. 9 minutos para as 7. Leo e Léo, Deus te pague.

0: 10h54, Lio Léo, Deus te pague, linda demais, hein? Ô Marlon, bom dia, Marlon.
1: Bom dia.
0: Você tá bom?
1: Sextou, meu amigo.
0: Sextou. Amém. Verde e amarela. Saúde. Azul e branca.
1: Bora que bora pra cima.
0: Bora que bora.
1: Tomando aqui.
0: Alô, Tobi, aquele abraço, bom dia.
1: Delicioso.
0: Amém.
1: Brasileiro.
0: Isso.
1: Que Deus abençoe, meu amigo.
0: Estamos abençoados.
1: Só aqui do Horto Guarani.
0: Um abraço.
1: Todo mundo ligadinho em você. Deus abençoe. Tchau,
0: obrigado.
1: Tchau.
0: Alô, Pradópolis. Obrigado pela audiência aí, viu? Como é que é a história aí, Vitor? Agora eu também tô me lembrando, né, Vitor? O Luizão também. Ô, Luizão, não tinha outra hora, Luizão, pra jogar água aí na frente, hã? O Luizão falou, deixa eu dar uma estrinha aqui, vou dar uma lavadinha aqui na frente. Ele já lava de manhã, né? Chega lá às 5 da manhã, é o primeiro a chegar, lava todo o açougue, né? Mas a tardezinha ontem ele resolveu jogar uma aguinha lá. Também foi isso aí, né, senhor Vitor, repórter? Por gentileza, repórter, vai. Diga-me.
2: Fala, Vordi, bom dia. Vitão da Casa de Carnes Continental.
0: Está de jardim?
2: Vordi.
0: Oi.
2: Degrauzinho ontem tava um pouquinho alto.
0: Tava.
2: Me deu uma cambaleada.
0: É.
2: Eu acho que o chão tava meio escorregado.
0: Água e água que o Luizão jogou.
2: O que aconteceu ontem, meu rei? Costumo com nós, Valdir. Vocês, tamo junto.
0: Vocês são terríveis, como diz o Zé Brilhante. Agora, falar em balançar, né? Deixa eu mandar um abraço pro Zé do Boné, né? Deixa eu mandar um abraço pro Zé do Boné. Ô Zé do Boné, como é que foi o negócio? Como é que foi a história lá? Ontem foi o dia, né? O Zé, ele guardou um negócio no boné. Eu não lembrava onde tava, né? Aí encomendaram pizza. E na hora de pagar a pizza, cadê? Cadê o dinheiro? Cadê? E ninguém lembrava. E mexia aqui, mexia ali, mexia lá, mexia cá, né? Aí o Zé do Boné falou assim, bom, eu vou dormir. Aí a hora que ele foi dormir, tirou o boné, o dinheiro caiu. Ai, meu Deus do céu, viu? Eu vou morrer e não vou ver tudo. Porteira amanhã, a partir das 4h33, 4h35. Imagina eu, Eduardo Costa, 3 para as 7.

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7: Olá, meus amigos, olá, gente querida de São Carlos e desta imensa região. Bom estarmos juntos aqui pela DBC, a Rádio Carinho, a Rádio Amor. Quem vos cumprimenta nesta manhã de sexta-feira é o Padre Exorcista Jonas Mateus.
8: Padre Jonas Mateus, o Padre Exorcista que reza pelo povo.
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7: Coloque um copo com água aí pertinho do seu rádio e vamos rezar. A fé remove montanhas. Senhor nosso Deus, move as tuas mãos santas e poderosas, dando ânimo e coragem a todos os ouvintes. O copo com água através da fé seja para todos um santo remédio. Amém.
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0: Bom dia. Sexta-feira, hein? Céu de Brigadeiro. 19 de junho hoje, tá aniversariando. Parabéns, felicidades, hein? Muita paz, saúde, a proteção do nosso Deus bondade. Chuvas de bênçãos e cuide bem da plantinha. Chama da vida 78.
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0: Costuma com nós. Rádio DVC, seus amigos têm. Alô, alô, esse cara sou eu, fazendo o que gosto, rádio que amo, pra você e pra você que é muito especial. Até a chegada de André Frujueli e o nosso Jornal DBC. Você deixa, eu posso, essa é minha paixão. Paixão pra vida inteira. 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
0: 7:10. Ô, Juninho, você revela pra mim aí o nome da paixão, hein? É, tentaram falar pra mim ontem, mas eu fiquei sem entender. Juninho lá da Casa Caires Continental, Estado de Jardim, Avenida das Gadenas 465. Diz que tá apaixonado. Ele falou: Zamba, toca pra mim amanhã, toca. Zezé de Camargo e Luciano, toca.

0: 7h13. Zezé de Camargo e Luciano. Saudade bandida. Começando bem o show da manhã. Show da vida. Vida que te era linda. Vida que te amo cada vez mais ainda. 7h13. Beba saúde, beba.
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0: Ô caminhoneiro amigo, domingão é seu dia, hein? Domingo 6h03, o nosso DBC na estrada. 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

0: do Construtores. Quando perguntarem qual é o acabamento que faz a diferença, esse é o nome.
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0: Os primeiros signos da manhã, hoje sexta-feira. Áries, bom dia. Olha, comece o dia pelo prazer. Um café ouro brasileiro com quem desperta o seu sorriso, uma ideia criativa, um mimo de conforto ou uma mensagem carinhosa alegrarão o coração. Uma conversa em família destravará aí um assunto de dinheiro. Fale com jeito, resolva. A agenda poderá virar de ponta cabeça. Depois, respire e se organize. Amor e criatividade em alta. Hoje a cor é vinho, número de sorte 47.
2: Touro.
0: Ô, Taurino, bom dia. Semana terminará com carinho da família, autoestima. Será bom momento para investir e mais conforto. Dar um toque pessoal aí na decoração da casa. Inspiração para escrever ou para novos estudos não faltará hoje. Algo maior será construído para o futuro. Hora de ganhar mais, fortalecer suas bases material, afetiva e se estabilizar. Hoje, cor branco, número de sorte 17.
2: Gêmeos.
0: Emende uma reunião de trabalho com um programa gostoso na sequência. Envie uma proposta ou faça uma ligação que foi adiada. Semana terminará com trocas agradáveis, muito charme. Negócios estarão aquecidos. Circule, investigue novidades e descubra oportunidades de investimento ou de compras. Amor com palavras instigantes e parceria hoje, hein? Branco a cor, número de sorte 45.
2: Câncer.
0: Boas notícias na área financeira. Levantarão astral. Pagamento, proposta ou reconhecimento do seu talento ampliará perspectivas. Valorize seu trabalho, negocie sem timidez e aproveite o apoio de amigos para impulsionarem o projeto. Mensagens e convites poderão mudar os planos do fim de semana para melhor. Fortaleça sua autoestima, viu? Preto é a cor e o número de sorte é o número 45. 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O sabor que leva seu negócio mais longe. 7h24 agora. Vamos pro Zap Carinho, Zap Amor aqui. Quem tá comigo, hein? Alô, alô, Nath. Bom dia.
3: Bom dia, Zamba.
0: Bom dia.
3: Sextou, hein? Zamba, toca pra mim a música Quem é Você, com Amado Batista. Um beijão, é a Nath, DBC FM, a nossa Rádio Carinho.
0: Rádio Amor. Luiz da Riviera, qual é o palco aí, Luiz?
4: Bom dia, meu amigo Zambaiano.
0: Bom dia.
4: Estamos aqui, curtindo o friozinho, com o solzinho.
0: Coisa boa.
4: Indo para Araraquara.
0: Minha terra.
4: Olha, olha,
0: olha. Olha, olha,
4: manda um modão pra nós aí, Zambarilove.
0: Cadê meu engorde?
4: Os ouvintes da DBCFM, Rádio Carinho, Rádio Amor.
0: Abraço. Ô, Nath, essa que você pediu não consta aqui na máquina, hein? Tá? Quer pedir outra? Fique à vontade. Bom dia.
4: Você
0: tá bom, queridão?
4: O poder do Criador. Todos os ouvintes, especial pra você, DBCFM, Rádio Carinho, Rádio Amor.
0: Abraço, querido. Obrigado pela companhia aí. Rádio comendo solto aí, hein? Graças a Deus, não é? É, dona Ana, um beijo pra senhora, viu? Obrigado pelo carinho. Márcia, bom dia com alegria, bênçãos de Deus. Agradecendo sempre a oportunidade de novo dia. Amém. Martinha! Ô, Martinha, aí você mexeu na minha cicatriz, hein, menina? Aí você judiou do velhinho. Hã?
1: Você judiou do velhinho, viu, filha? Você judiou, tá judiando do velhinho, viu? Meu Deus do céu.
0: Ô, Gi, beijo, amor. Obrigado pelo carinho. Dia lindo pra você, bom trabalho. Paulo Bastos, aquele abraço.
5: Bom dia, meu amigo Valdir Zabarian.
0: Bom dia.
5: Aqui é o Paulo Bastos, Taquaral. Hoje é sexta-feira, que todos tenham uma sexta-feira abençoada por Deus. Todos tenham um dia maravilhoso.
0: Amém.
5: Se possível, aí, ô Valdir, toca relógio quebrado aí, Laurence Lorival. Beleza, meu amigo? Adoro ver você.
0: Obrigado.
5: Você, Rádio Carinho, Rádio
0: Amor, e eu adoro ter a companhia de vocês. Martinha pediu. Aí ela derrubou, me derrubou da cadeira, cara. É? Tô caindo da cadeira, hein? Tô caindo da cadeira, ó. Canta, Fabio Júnior, canta aí. Você pensa em medida, canta. Quando

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0: Na Rádio Carinho, Rádio Amor, Planeta Azul, Fábio Júnior, sem peso, sem medida. Ô, Gaúcho, bom dia, Gaúcho. Já acordou, Gaúcho? Já. Já, né? A Antonella já foi pra escola, Luana a levou pra escola. Um dia lindo pra vocês aí. Como é que é a história aí, Luizão? Hã? Olha lá, gravou, hein? Gravou, gravou. Hã? Uá! Cadê meu engode? Meu Deus do céu, hein?
2: Pera, irmão. Obrigado aí, gratidão pela sua amizade, viu?
0: Imagina, eu que agradeço, viu? Ó, ó, tá na rodovia, hein? Atrás de uma carreta ali, ó lá, ó lá. Ó lá. Ó, ó, ó. Rumo a Araraquara. Abraço, querido. Obrigado, viu? Pela companhia, obrigado pela carona. Gostoso, né, gente? Você começa o dia assim, ó. 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Aliás, deixa eu parabenizar aqui a Júlia Moraes, hein? Ô, Júlia, caprichou no café ontem, hein? Hã? Caprichou no café ontem, hein? Meu Deus. Olha que café gostoso, hein? Tomei dois copos ontem. Tomei dois copos ontem do café ouro brasileiro que a Júlia Moraes fez. Hernandes, o homem da piscina. Bom dia, meu amigo. Vamos pra cima com esse frio. Vamos lá. Vai mexer na piscina ou vai cuidar dos potrinhos, hein, Hernandes? Hernandes, piscineiro, amigo do Fernando Ângelo, hein? Olha, olha, olha. Um abraço, querido. Deus te abençoe. Um dia produtivo, hein? Já tomou o café ouro brasileiro, agora batalha. Deus abençoe. E a Júlia fez ontem. Aí a Rutinha falou, ó, a Júlia que fez de manhã, hein? Aí eu preparei lá um pãozinho com manteiga, tomei um copaço, dois, do café ouro brasileiro. Era o quê? Uma... Era meio-dia e 47, aqui da rádio, fui pra lá, né? Gente, como é gostoso.

0: você ter esse café na sua mesa, trocar uma ideia com uma pessoa, um papo cabeça gostoso e o café ouro brasileiro ali presente, a fumacinha dele saindo assim, sabe? Eu até comprei uma chaleira, né? Paguei um bom dinheiro pela chaleira, hein? Ó, paguei um bom dinheiro só pra esquentar água pra fazer o café ouro brasileiro. É verdade. Fazia tempo que eu não fazia. Fazia só no canecão, agora é na chaleira, sabe? É azulzinha ela, bonitinha, né? Não, na verdade é um verde água, né? Verde água. Bonitinha a chaleira, viu? Bonita. Ouro brasileiro. Se você não tá em conta. Ô, seu Baldir! 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Bom dia, hein? 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Parque Vista da Serra, chegou sua hora de mudar. 7h41.
1: O seu signo.
2: Leão.
0: Ô, Leonino, joga a autoestima pra cima, hein? Semana terminará com autocuidado, renovação de sua imagem. Vênus e Lua em seu signo atrairão negócios e amizades em um novo ambiente. Você estará radiante, sua simpatia ajudará no que depende da boa vontade alheia. Entre em um grupo e supere desafios. Apesar dos desafios, tudo fluirá positivamente. A cor é marrom, o número de sorte 54.
2: Virgem.
0: Virginiano, desacelere. Avalie suas expectativas no amor e na carreira. Visualize o que quer para o futuro. Semana terminará com um clima mágico. Reencontros motivadores. Mesmo que precise trabalhar, dedique um tempo para se conectar com a natureza, meditar e restaurar suas forças. Mudar hábitos trará maior bem-estar. Novas relações no radar, hein? A cor é amarelo. Número de sorte, 15.
2: Libra.
0: Boas risadas, convites, conversas motivadoras darão fluidez aos encontros e interações de hoje. Solte a curiosidade e aposte no bom humor para lidar com as diferenças, explorar outra cultura e ampliar amizades. Um passo maior na carreira também marcará o dia que será de sucesso em tudo que fizer. Abra o coração em novas perspectivas, viu? Hoje, número 45 e a cor verde.
2: Escorpião.
0: Reconhecimento profissional levantará o astral, hein? Abrirá portas. O resultado entregue, elogio ou contato influente poderá fortalecer aí seu prestígio. Posição, tá? Valorize seu trabalho. Cobre um valor justo. Uma parceria favorecerá planos de viagem. Curso ou contrato de longo prazo. Invista na sua imagem pública. Sucesso e oportunidade pela frente, tá? Agora são 7h42. A cor é uva. E o número de sorte é o 2. 7h42, hein? 18 minutos. Olha lá, ó. Falei dele. Mandou um bom dia aqui pra mim, né? Doutor Alexandre de Lucas, lá do Aporá, de São Fernando. Quero ouvir sua voz aí, doutor. Fala comigo, que eu sou seu amigo. Bom dia, bom dia, bom dia, bom dia.
3: Bom dia, meu querido. Tô te ouvindo aqui, hein?
0: Um abraço.
3: Hoje, plantão aqui em Araraquara, tô te ouvindo aqui.
0: Olha, olha, olha. Ele tá de plantão lá, trabalhando em Araraquara e curtindo a gente. Obrigado, doutor. Nayara, querida, um beijo, minha linda. Deus abençoe. Nayara, mais tarde eu vou te chamar, viu? Pra gente combinar, tá bom? Beleza? Um beijão aí. Aliás, ela vai entrar comigo 8h30 pra falar das ofertas Supermercados Moreira. 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
0: 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São 7h52. Hora de eu ouvir aqui o Doglinha. Ô, Doglinha, fala comigo que eu sou seu amigo. Bom dia.
5: Bom dia, boa tarde, boa noite, hein, Valdir?
0: Bom dia, boa tarde, boa noite. Tamo junto. Tamo junto.
5: Toca pra nós aí a loira do carro branco.
0: Opa!
5: Bora que bora, hein? Por
0: bora que bora.
5: Na pita do litro e arrochar na filha do Benedito. Bora que bora, hein? Chama na bota do Canes Bora, hein?
0: Boa essa, boa. Lourdes Porto Ferreira, um beijo, querida. Lourdes do Itamaraty, sua vez.
6: Bom dia, Valdir.
0: Bom dia.
6: Lourdes do Itamaraty.
0: Você tá boa?
6: Eu quero ouvir a música do Amado Batista, Agarra Agarra.
0: Tá.
6: Não tocaram pra mim ontem.
0: Oh, meu Deus. Talvez não esteja na máquina. Eu vou ver aqui. Você viu o que eu falei agora pra Nath? Que não tinha o que ela pediu, né? Quem é você? Se tiver agarra, agarra, eu toco. Senão eu mando uma outra dele pra você, tá bom, meu amor? Um beijo, viu? Fala, meu amigo Valdomiro, bom dia.
7: Oi, bom dia, Valdir. Tudo bem, meu querido?
0: Graças a Deus.
7: Ô, Valdir, toca uma música pra mim, por daí José, eu e a empregada. Um abraço, muito obrigado.
0: Obrigado a você, querido. Deus abençoe. Minha querida Anabela. Um lindo dia, um dia lindo, cheio de coisas boas pra você, amor. Beijos, Anabela. Gostei da camiseta, hein, Ana? Linda, linda, linda, linda. Gostei da camiseta, gostei do detalhe da mão, né? Esse detalhe verde que está na mão. Adorei, viu? Parabéns. 7h54.

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1: O seu signo.
2: Sagitário.
0: Meu irmão de signo, conexão com alguém de fora abrirá caminhos para um plano importante. Escute sugestões, viu? Amplie a visão e ajuste detalhes de viagem, estudo ou de um projeto. Conversa sobre dinheiro, acordo e investimentos terão bom andamento. Demandas profissionais pedirão agilidade no fim do dia. Feche a semana com segurança nos resultados. Hoje, a cor é pêssego, o número de sorte, 17.
2: Capricórnio.
0: O amor pedirá mais presença, entrega emocional, dê atenção a quem está ao seu lado e saia da rotina com um programa diferente. Planos de viagem ou inscrição em um curso poderão mudar aí de direção com uma oportunidade melhor. Ajuste datas, revise detalhes e mantenha a flexibilidade. O que parecia desvio de rota trará surpresas vitoriosas. Cor azul, número de sorte, 44.
2: Aquário.
0: Uma novidade no ar, hein? É uma novidade do par, sócio ou cliente poderá movimentar planos e ampliar perspectivas. Sua saúde está precisando de extremos cuidados, viu, Aquário? Extremos cuidados. Você tem que ir ao médico, falar o que tá se passando, o que está sentindo, não é? Você tem que procurar o médico na sua casa, não é? Você não vai encontrar o que, de repente, a medicina está oferecendo. Então, a sua saúde, no momento, é a prioridade. Termine a semana com descobertas e acordos. A cor para hoje é preto, número de sorte 57.
2: Peixes.
0: Semana terminará com cooperação do trabalho. Adiante tarefas, deixe a rotina mais leve. Sua criatividade ajudará em conversas com clientes, parceiros ou com uma aproximação afetiva. O par ou sócio poderá fazer uma proposta inesperada. No amor, mais cumplicidade, bons improvisos. Embarque em um clima divertido, romântico, nessa noite. Afinal de contas, é sexta-feira, né, Peixes? Azul para você e o número de sorte, 33.

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0: 8 e 4. Quem tá comigo? Marcelo do Gesso. Dia a dia. Dia a dia, Marcelo do Gesso. Bom dia, querido. Deus abençoe. Aquele dia lindo, Marcelo do Gesso. Marcelo tá comentando aqui com o Beto, que eu vi ontem, né, lá na, no CETESB. Tava lá na CETESB fazendo uma pintura lá. E aí ele comentou: ô, quero tomar um mocotó com vocês, hein? Falei: não, bem-vindo, né? Bem-vindo. O Beto, o Zeca. O Alex foi na semana, mas foi sozinho, né? E o nosso querido amigo Pablo. Pablo agora não tá bebendo nada, né? Leandrinho, tá me ouvindo aí, Leandrinho? Tá? Ô, bom dia, querido. Tá acertando o fone de ouvido lá e me ouvindo. Passeando com o cachorro e com a mamãe, né, Leandrinho? Um abraço. Então aí a gente vai combinar, viu, Marcelo, pra ir lá. Tá bom, querido? Um abraço. Marcelo do Gesso, que ontem me deu uma carona, né? Uma carona. Bom dia, Valdir! Enita Mello, Enita, um beijo. Jockey Clube, Rubem Bezerra, um beijo, querida. Obrigado pelo carinho. Lupercio Filho tá em Brotas, curtindo a gente. Como é que é a história aí, ô minha querida Cássia Garcia? Hã? Cássia tá preparando um bolinho lá, ó. Indo pro forno. Bom dia a todos os locutores da DBC, meu abraço a todos. Abílio Banzato, é isso, né, Abílio? Lá de Torrinha, mandando um bom dia pra nós, um bom dia pro João. João lá das lojas Eletro, lá em Torrinha. Ô, João, um abraço, obrigado pelo carinho. Marilda, da Vila Brasília, um beijo, querida. Obrigado pela audiência, pelo carinho aí, tá? São 8:05. Ontem eu tava indo pra São Carlos e ao passar ali em frente o posto Nossa Senhora de Fátima, me chamou a atenção uma cena. Uma mamãe, né, e um filho. Era isso mesmo. Uma mamãe e um filho orando aos pés da cruz que tem ali. Ali tem uma cruz, né? E do lado da cruz tem a gruta de Nossa Senhora de Fátima. E aí me chamou a atenção, né, dessa senhora e do filho orando ali aos pés da cruz. E na hora, não teve como. Essa música aqui veio em minha mente, veio na minha memória. Eu falei: amanhã eu vou tocá-la. E estou tocando agora. Marciano, ninguém te ama como eu.

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0: 8h15 agora, minha gente, 8h15, antepenúltimo dia do outono brasileiro. E o inverno começa agora, domingão. E é claro que é o tempo daquelas comidinhas gostosas, né? Aquela costelinha de porco. Aquela feijuca. Aquela dobradinha. Aquele sarapatel, né? Que o nosso amigo Barbosa faz com muito carinho, com muito amor. Na verdade, a dona Quitéria que faz, né? E a Fátima. Esse tempo de frio pede essas comidas, né? 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Ô Pescador, anote o zap aí, anote o fixo, o fixo, 3371-3216, ô Pescador, amigos, Reinaldinho, um abraço, ô Valentim, você anda quietinho ultimamente, hein, Valentim, o que tá acontecendo, Valentim, que você tá quietinho, hã? Um abraço, Valentim, Carmen. Um dia lindo pra vocês aí, hein?
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8h21, pra cima! Foguete não tem ré, esse cara sou eu, fazendo o que gosto, rádio que amo, pra você e por você, que é muito especial. Até a chegada de André Frujueli e o nosso Jornal DBC. Você deixa, eu posso...

0: com nós.
1: Ô, Vardinho, você deixa eu falar?
0: Só se for agora. São 8h21. Vamos pro Zap Carinho, Zap Amor. Deixa eu ver quem tá lá participando comigo. É o Leandrinho de Araraquara. Ô, Leandrinho, solta a voz aí, quero ouvi-lo. Bom dia.
2: Bom dia.
0: Bom dia.
2: Araraquara.
0: Você tá bom?
2: Pedir, se possível, a distância com o Milionário de Zé.
0: Nossa.
2: Todos os ouvintes, que nós tenhamos uma sexta-feira.
0: Parabéns.
2: Tô aqui no tapete preto, amigo. Você pilotando a máquina sonora. E o Radinho já sabe como ficar, né? Principalmente essa música que você colocou para abençoar cada passo, cada dia, cada respiro nosso. Forte abraço, amigo.
0: Obrigado, querido.
2: Radinho sempre colado na DVC Rádio Carinho.
0: Rádio Amor. Obrigado, Leandrinho. É, a música, ela é forte, né? Bom dia, Valdir. Cássia, Fazenda Santo Antônio do Botelho. Quero ouvir Amado Batista também. Opa. Nelson. Ô, Nelson, essa não tá na máquina, hein? Te mando uma outra dela aí pra você, pode ser? Um abraço, querido. Obrigado pela sintonia aí. Maria Luzia de Santa Eudóxia, quero te ouvir. Bom dia, bom dia.
3: Valdir, que Deus abençoe nossa sexta-feira.
0: Amém.
3: Excelente sexta-feira.
0: Já tá abençoada.
3: Pra todos os ouvintes.
0: Amém.
3: Pra nós. DBC Rádio Carinho, Rádio Maria Luzia de Santo Eudós.
0: Um beijo, Rádio Amor. Clima de sexta, verde e amarelo. É Brasil logo mais. É Amado Batista agora, o mais amado Brasil, a mais querida e amada do rádio. Vitamina e cura.

8h30, 8h30. Bruno e Marrone. Será? A nossa Rádio Carinho, Rádio Amor. O mais amado do Brasil, Vitamina e Cura. A mais querida e amada do rádio. 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

Viu, Josiane? Gostei desse, zoinho aí. 8h31, 29, mais 9. Já já nossa manhã DBC. 10 da manhã tem o bolo do aniversariante, hein? Vai se inscrevendo aí pelo fixo. Fale com a Rutinha. 16-3307-1011. 10 da manhã tem sorteio.

0: 21 para as 9 a distância, as Gargantas de Ouro do Brasil. Gente, trânsito parado, viu? Pelo menos aqui em frente à nossa emissora, sentido capital interior, bem parado. Paradeira total, só nas reformas, não é? Então, vá com calma, nada de acostamento, viu? Que devagar você também chega. Às vezes a pessoa pega o acostamento, quando vê lá na frente, tem os cones, não é? E aí você, a sua rapidez acaba se tornando mais lenta ainda. Então todo cuidado é pouco. Siga aí, vai na calma que você vai chegar ao seu destino, tá bom? Meu amigo Cruz, Zoom, impossível não se emocionar com essa moda. Com certeza, Cruz. Vá um beijo, querida. Bom dia, Valdinha. Deus te abençoe. Hoje, meu amigo, hoje sou eu que estou sem voz, hein? Minha sorte é que trabalho com as mãos, mas não uso muito a voz. Beijos da turma pra você. Um beijo, Val. É, Val. Ninguém... Ontem eu comentava com uma pessoa. Ninguém escapa. Ninguém escapa, né? Eu sofri muito sem a voz esses dias aí. Graças a Deus, hoje, já posso dizer que eu tô 106,3%, né? E até o André ontem falou pra mim assim, ó, tava pensando em tirar você do ar uns dias aí, hein? Falei, que é isso? Que é isso? Falei, que é isso? Quero folga não, quero férias não. Se eu já tô assim, se eu já tava sem voz, imagina eu ficar parado aí, a coisa ia pro beleléu de vez. Mas é assim mesmo, é o tempo, não adianta. É um outono que veio diferenciado, com muito frio, com muito vento, não é não? Wagner Torre, bom dia, um abraço, Deus abençoe. Pedrinho Campeiro, bom dia, Valdir, tamo na escuta, hein? Se der, manda aí aos pés do homem. Opa, conversa aos pés do homem, né? Tião Carreiro e Pardinho, abraço, querido. Rosária, bom dia, fala comigo que eu sou seu amigo, diga.
1: É Rosário aqui de Água Vermelha.
0: Você tá boa, querida.
1: Eu gostaria de ouvir Franguinho na Panela. Que a Yasmin tá de folga hoje da escola, que não teve aula.
0: Certo.
1: E ela tá aqui em casa.
0: Ah, já me pediram
1: ela
0: já.
1: Ela tem 5 aninhos, hein? Ela já é apaixonada pelos modão da vida.
0: Já me pediram. Eu vou abrir o Manhã DBC com ela, tá bom? A Bel do Icaraí pediu. Maria das Dores, um beijo, querida. Muito obrigado pelo carinho, viu? Pela sintonia. Seguinte, vai se ligando aí no bolo do aniversariante, hein? Inscrições pelo nosso fixo 16-3307-1011, tá? 10 da manhã, em nome da Glace Arte, o sorteio. E depois, Júlia Moraes, que ontem teve o prazer de colocar o pé na sorte. Né, Júlia Moraes? Colocou o pé na sorte, né? Vai fazer a festa na sua casa, no seu trabalho. 8h42 agora.

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10h39 agora, minha gente. 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Já já converso com a minha querida Nayara, Supermercados Moreira, hein? 15 para as

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3: Beijão.
2: Na nossa Rádio Carinho.
3: É Rádio Amor.
2: Beijão, querida. São 8h50.
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0: coragem.
1: A vida não é sempre sobre ganhar ou perder. Não, a vida não é sempre sobre ganhar ou perder. Mas sobre aprender, desfrutar e apreciar cada minuto do seu dia. Obrigado por esse carinho, por esse amor, por essa audiência. Obrigado por você existir. Lembre-se, Deus é bom o tempo todo. Vamos continuar bem.
2: Valdir Zambarian.

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0: 19 de junho, tá aniversariando. Parabéns, felicidades, hein? Muita paz, muita saúde, a proteção do nosso Deus de bondade, chuvas, bênçãos e cuide bem da plantinha chamada vida. Feliz aniversário. 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Silvia, um beijo. Vila Isabel, pediu no clima de sexta-feira.

0: Pedras de Cristal. Inventaram o sucesso, sabe o que deu, né? Frangue na Panela, nossa rádio carinha de amor. Roberto Verde Amarelo. 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Judicael, bom dia, querido.
1: Bom dia, Valdir, tudo bom bem? Bom dia. Manda uma música do canal Luciano pra nós aqui, Cama de Capim pra nós ouvir aqui. Eu ofereço pra Leandro da Pecuária, Matheus da Cama e dos Filhos Queridos, pra vocês da rádio, todo mundo já ouvindo. Eu tô tomando café ouro brasileiro. Tchau, obrigado, FM Rádio Carinho.
0: Rádio Amor. Ô, Jaci Cláudia, acabou de mandar mensagem, né, Jaci Cláudia? Acabou de mandar mensagem. Fala, querida, bom dia.
2: Bom, Valdezinho, bom Oi. Dia pra você. Tudo
0: bom
2: bem,
0: dia.
2: Valdezinho?
0: Tudo ótimo.
2: É, eu já gostaria de ouvir a música do João Mineiro Marciano.
0: Qual?
2: Eu Volto Amanhã.
0: Linda.
2: Eu adoro essa música.
0: Eu
2: e
0: também.
2: E vou oferecer pra você, todo ouvinte, tá bom? Meu caro da Rádio Carinho.
0: Rádio Amor, essa música é fantástica, não é? Cid Moreira, o que você fala dessa música de João Mineiro e Marciano, meu caro? Se você estivesse em terra, o que você falaria, hein? É fantástica! Bom dia,
3: bom dia, Walter.
0: Wilson.
3: É o Wilson Willis, tamo junto.
0: Você tá bom?
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0: Rádio Amor. Roberta.
4: Bom dia, Valdir.
0: Bom dia, tô Roberta.
4: Eu tô curtindo você só modão, hein, Valdir? O fé, paz e amor, deve ser
0: amém.
4: Rádio Carinho.
0: Rádio Amor sempre. William Russomano, bom dia.
5: Tudo bem? Sou William de Mineiro do Tietê.
0: Tá bom, querido?
5: Com a música do Amado Batista. Ofereço pra Lia, o amor da minha vida, Maristela e o Gaú.
0: Maravilha. Linho, um beijo, querida. Obrigado pelo carinho, pela audiência. Lê, meu
6: bom
0: amor,
6: dia,
0: bom dia.
6: Valdir.
0: Bom dia.
6: Tudo bem?
0: Tudo ótimo.
6: Sabe que música eu quero ouvir? Ela fala assim, ó. Abra a janela,
0: Lô, querida. Venha.
6: Não tem o nome.
0: Eu
6: te amo.
0: Seresteiro da noite, viu? Não, da lua. Seresteiro da lua. Seresteiro da noite é Amado Batista. É Seresteiro da lua. As Gargantas de Ouro do Brasil, Milionário e José Rico. 9:25. 9:25.

0: 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Unicep, formando vencedores. 28 para as 10 agora. Lu Porto Ferreira. Ô Lu, um beijo, amor. Fica tranquila, tudo vai dar certo, viu? Tudo vai dar certo. Deus em primeiro lugar, tá bom? Deus acima de tudo, tá? Um beijo. Como é que é a história aí, ô Tiaguinho Santa Felícia? Obrigado, São Carlos, pela audiência, hein? Tiaguinho Santa Felícia. É... Triplex de Valdir. Ô, Naldo Belar. Bom dia, bem-vindo. Cipriano. Que saudade de você. Olha ele aí. Olha ele aí.
1: Acorda o Zé lá.
0: Alô, Zé Brilhante.
1: Abraço,
0: meu. Ô, Zé Brilhante. Como é que é, Zé? Só Deus na causa? É. Milton do Sai. Bom dia, Valdir. Bom trabalho, meu amigo. Manda um alô pro Beto, pintor. É, Milton Assis, sai, excelente sexta-feira. Opa, o Beto, encontrei-me com ele ontem, né? Estava ali na CETESB, né? Fazendo uma pintura lá. Beto Brincadeira. Beto Brincadeira é o rapaz que eu trabalhei com ele lá em Ribeirão Preto, né? Ele trabalhava na Difusora e eu trabalhava na Regional. As duas no mesmo prédio, né? Lá no Sumarezinho. Ele me chamava de Hominho de Doce. Beto Brincadeira. Um abraço. 9h34, 26 para as 10. Fagner, Deslizes, na Rádio Carinho, Rádio Amor.

0: 9 para as 10. Zezé de Camargo Luciano. A nossa Rádio Carinho, Rádio Amor, TBC. Depois que você matar meu coração, Fagner, Deslizes. Como é que é a história aí, ô Tiaguinho? Hã? Você gravou áudio, é isso?
1: Ei, bichão, né? Você é o mestre do rádio mesmo, né? Você pede a música que já é um espetáculo, aí você vai melhor na música mesmo, hein? Ei, filho, você é fera, hein?
0: Obrigado, Thiago. Obrigado pelo carinho, pelas palavras. Paulo Embalagens, é lá em Santa Rosa de Viterbo, né? Bom dia, Valdinha. Fala comigo que eu sou seu amigo. Costuma com nós, que é o Paulo da VLP Embalagens, Santa Rosa de Viterbo. Qual o seu palpite pro... Qual o placar do jogo Brasil e Haiti? Ó, eu vou em 2-1, viu? Vou em 2-1, né? Por enquanto, não convenceram ainda os meninos, não, né? Não convenceram. É muito blá, blá, blá, blá, blá, blá, né? Eu tava assistindo uma reportagem, vi que o Neymar vai acompanhar a seleção, viajou com a seleção, né? Mas não tá nomeado. Então, é muito blá, blá, blá, né? Vamos ver o que vai virar aí. Aguardar. Um abraço, Paulo. Obrigado pelo carinho, viu? Ô, Adenilson.
2: Bom dia, Zabarilove.
0: Bom dia.
2: Bom dia,
0: bom dia. Bom dia, cadê o Mengove?
2: Aô, modão. Bruto, rústico e sistemático. Você tá doido. DVC FM, Rádio Carinho. Tô no pé do Eito, Valdir. Ouvindo você, viu?
0: Obrigado. Fazenda dos Faveiros, hein? 18 para as 10.

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3: 15 para as 10 agora, final de semana chegando. 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
3: 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Ô, mão de vaca! Bom dia!
4: Bom dia, meu amigo Valdir!
3: Bom dia!
4: Tem lá, galera, hein?
3: Você tá bom?
4: Tô ligado na DBC.
5: Você desce, né? Top. Fazer uma pintura lá.
3: Obrigado.
5: Brincadeira, rapaz, que eu falei pela Ribeirão Preto.
3: Tá no último aí, hein? Um abraço. Edson Carvalho, bom dia.
6: Bom dia, Valdir
3: Zambarian.
6: Bom dia. Meu amigo de guerra.
3: Você tá bom?
6: Um modão aqui pra frente, 843, mandou uma boa aqui, uma.
3: Mando.
6: Acabou. Boiadeiro de palavra.
3: Já comigo.
6: Beleza?
3: Abraço.
6: Aí de Boa Esperança do Sul.
3: Obrigado, querido. São 9h47, hein? 13 para as 10. Ô, Pedrinho Campeiro, aumente o volume. Se liga no som que é bom. Tião Carreiro e Pardinho. Versos aos pés do homem.

0: 7 para as 10, inventaram a saudade, sabe o que deu, não é? João Menino Marciano, eu volto amanhã aqui na nossa Rádio Carinho, Rádio Amor. E antes, verso aos pés do homem, Tião Carreiro e Pardinho. Ontem eu falava da saúde odontologia, e enquanto eu falava da saúde, a Lana Guedes estava preparando um café, né? É, eu falando da saúde e a Lana coando um cafezinho ouro brasileiro lá na casa dela. E aí ela colocou a câmera do celular bem assim, próximo à cafeteira, o coador, né? E aquele café encorpado, né? Só faltou exalar o cheiro aqui do café pelo celular, né? Pelo computador. Mas ela tava fazendo com o maior capricho. E isso que é gostoso, né? Isso que é prazeroso. 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Ouro brasileiro. 5 minutos para as 10. Quem tá por aqui? O Pedro Campeiro agradeceu a música, né? João de Abreu. Ô, João, bem-vindo, hein? Um abraço, querido. Eliane Parque Belvedere. Bom dia, bom dia, bom dia, bom dia. Quem tá por aqui? Maria Inês, é isso? Ô, Maria Inês, bom dia, bom dia. Fala comigo, que eu sou seu amigo.
1: Bom dia, tudo bem?
0: Tudo ótimo.
1: Aqui é Maria Inês da Água Vermelha, mãe da Pat, trabalhou na loja. Tudo bem aí?
0: Tudo ótimo.
1: Bom dia, deixa eu falar com você.
0: Fala.
1: Você é sensacional nessa rádio aí, hein? Olha.
0: Obrigado.
1: Vocês vão falar com vocês, viu? Vocês, olha. Tira o chapéu pra vocês, viu?
0: Você gosta?
1: Os rádios... Boa, viu?
0: Que bom.
1: Motor muito, muito bom, maravilhoso.
0: Equipe maravilhosa, né?
1: Ó, eu amo quando você põe a música do Roberto Carlos.
0: Que bom, querida.
1: Do Giliardi, Roupa Nova, do Gessé.
0: Que legal.
1: Música muito bonita, antiga, né?
0: Sim, sim. Sim, Marilene.
1: Linda, linda, linda. Nossa, quando você põe essas músicas, eu falo, ah, eu lembro do meu passado.
0: Que bacana. Que bacana, querida.
1: Eu vou fazer 66 anos, Valdir.
0: Sim.
1: Graças a Deus, 50 anos de casado.
0: Amém. Parabéns a você, o esposo, viu?
1: Um abraço.
0: Outro.
1: Uma sexta-feira abençoada pra
0: Obrigado.
1: Vocês aí.
0: Obrigado. Pra nós.
1: Deixa eu perguntar uma coisa pra você. E a Kelly? A Kelly saiu?
0: Não, imagina.
1: Também, viu? Tudo vocês da rádio aí, viu?
0: Não, não.
1: A Kelly... sensacional, tá bom?
0: A Kelly tá cuidando do netinho.
1: Fica com Deus. Tchau, tchau.
0: Tchau, querida.
1: Um abraço.
0: Tá. Beijo. A Kelly tá cuidando do Antônio, não é? Da Aline, do Bruno, da família. É matriarca, é matriarca. Tem que estar ali por perto. E ela volta. Semana que vem já tá de volta aí, viu? Um beijão, Marinês. Deus abençoe e um beijo carinhoso para a família. E a Fátima trabalha com a gente lá na Fabril Decor Magazine, né? Tá lá com o nosso afilhado querido, o Wanderson. Um beijo, querida. Que Deus te abençoe grandemente. E obrigado pela participação e pelas palavras, viu? A DBC é isso, né? A DBC é uma família de carinho, de amor. Aqui não tem mimimi, aqui não tem etiqueta, né? A gente trata todo mundo por igual. E por isso que a nossa audiência é grande, é consolidada, não é? Como é que é? Se eu posso tocar meio-dia, feliz aniversário, é? Ah, tá. Explica direitinho pra mim aí, ô minha querida Valéria Frois. Valéria, manda pra mim aí por escrito, direitinho, ou grava um áudio que eu vou tocar pra você, viu? Tá bom? Ô, meu querido Trevisan, essa não tá na máquina, viu? Você pediu outro dia, né? Eu toquei outro dia pra você, até abra o coração da Sandra e Valéria, né? E essa daí do Teixeirinha não tá, tá bom? Já pedi pro Ferrati, assim que ela chegar, pode ter certeza que você ouvirá. Tá bom, querido? Um abraço. Dora, bom dia, solta a voz.
2: Bom dia, Valdir.
0: Bom dia.
2: Bom dia, aqui é a Dora do Sítio da Prata, município de Dois Corvos.
0: Você tá boa?
2: Manda um modão pra mim, pro meu marido José Barbieri.
0: Alô, Zé Barbieri.
2: Eu adoro
0: aquele abraço. Ouvir
2: seu programa.
0: Obrigado.
2: Você é mil a sua nota. Fica com Deus.
0: Vocês que são, vocês que são. Obrigado. Mandar um abraço pro Mendes, né? Mendes Bispo. Mendes tá roçando hoje a beira da pista lá. Mendes tá lá com a roçadeira hoje, o Mendes Bispo, né? Esse menino não para, né? O Mendes, eu vou te contar, hein? Né, Dê? Né, Carol? Né, Mortadela? Bruno? O Bruno tá lá na COGEB, né? O Bruno tá trabalhando na COGEB. Mas o Luan deve tá me ouvindo. Mas o Mendes não para, né? Tá lá, ó. Lá na beira da Washington Luiz, roçando lá e ouvindo a gente. Um abraço. 9h58. Pra cima! Can't you beat? Can't you beat? Rodrigo Solimões.

0: Rio Negro e Solimões!
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0: junto. 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Ela apaixona muita gente. O Country Beat, Corre o Negro Solimões, fechando a nossa primeira hora da manhã DBC às 10h04 desta sexta-feira. Céu de Brigadeiro, mais verde e amarela, azul e branco, a sexta.
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6: 10 e 10, agora bom dia, 10 e 10. Ah, sexta-feira linda, um pouquinho de vento, os digitais aqui da Rádio Carinho, Rádio Amor, acusam 20 graus a temperatura, tá quentinho hoje, tá gostoso, não é? E você não sorriu ainda? À noite tem o Jogo do Brasil, o churrasquinho aí com a família, e nada de sorriso? Ô, seu Waldir, como, seu Waldir? Como que a minha boca tá horrível, seu Waldir? 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
1: Sempre! 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Alô, alô, Miguel Stranguete, um aninho hoje, parabéns, tá ali no Jardim Paraíso. Ô, Aline Veloso, 30 aninhos, Chácara Santa Isabel, Balneário 29. Obrigado, São Carlos, pela audiência, hein? Pâmela Regina Santos Correia, 35 anos, Cruzeiro do Sul. Feliz aniversário para Manuela Vitória dos Santos, 17 anos. A Pâmela Regina Santos Correia, ela é vizinha do homem de Deus, né? Muito bem, Pâmela, um beijo, viu? Manuela Vitória dos Santos, 17 anos, do Romeu Tortorelli. Alô, alô, Graziela Carvalho, 48 anos, ali na Episcopal 2400, é isso? Pertinho, vizinha da nossa Rádio Carinho, Rádio Amor. Olha que legal, hein? Parabéns, então, a todos os aniversariantes. Cuidem bem da plantinha chamada vida, tá bom? Crianças, cresçam com graça, saúde e sabedoria. Vamos apertar o F5? Pronto! Apertou! Apertou! Tá girando! Tá parando, parou! Parou! Graziela Carvalho! Alô, alô! 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A amiga Cibele fez a inscrição e deu sorte pra Graziela Carvalho. Ô, Graziela, parabéns, hein? Já! Daqui a pouquinho, a nossa querida Júlia Moraes chega aí com aquele bolo gostoso, aquele bolo delicioso para você saborear em nome da Glaciarte. 10h16. Maria Inês, mamãe da Fátima, lá da Fabril Decor Magazine. Ela que mora em Água Vermelha. Fez elogios ao programa e ela gosta. Vai curtir então.

0: 10h22, as vozes de cristal, Lourenço Lanival, relógio quebrado, Giliardi, do jeito que você deixou, a nossa Rádio Carinho, Rádio Amor. 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Ô Gilson, bom dia, Gilson. Gilson mandou aqui pra mim, lembra que eu pedi lá no final do show da manhã alguém me mandar aí um frasco de Berry Life, né? E o Gilson mandou pra mim, ó. Ele mandou aqui pra mim. Alô, Gilson, aquele abraço, hein? Saudades, viu? Gilson, Alessandra, Gabrielzinho, ele mandou aqui, ó. Estou no 42º frasco. Olha, olha, olha, olha. Você ouviu, Lia? Hã? Lia, eu estou no 56º, hein? Eu estou no 56º frasco. O Gilson, lá de Araraquara, está no 42º, Lia. O que que você diz, Lia?
1: Hã? Verde. Olha, olha, olha, olha, olha, olha, olha.
0: Saúde! Estamos investindo na nossa saúde. Tá vendo? Por que que o Gilson tá tomando Berry Life? Por quê? Por quê? Porque andou comigo. Andou comigo. É. Seu Batista, um beijo, querida. Iraci Gregório, obrigado pelo carinho. Alô, seu Arnaldo. Dona Rose, um beijo. Obrigado pela audiência. Leque Leque, tá lá no Náutico, curtindo a gente. Obrigado pela sintonia, hein? Marcelo Del Ponte, bom dia, Valdir. Você tem de corpo e alma, Peão Carreiro? Vou procurar aqui. Corpo e alma eu tenho com as Gargantas de Ouro Brasil. Mas eu vou ver aqui com o Peão Carreiro. Você fica ligadinho que eu mando sim, tá bom? Um abraço. Obrigado pela audiência aí. Antônio Júnior. Alô, alô, bom dia. Solta a voz.
2: Bom dia, Valdir Zambarian.
0: Bom dia.
2: Ô, Valdir.
0: Oi.
2: Que é o placar aí que você falou do Brasil?
0: 2-1.
2: Ah, não sei não, hein? Eu acho que vai ser 2-0.
0: 2-0?
2: 0-0? Não.
0: Eu acho que vai ser 2-1.
2: 2-0, vai. O Brasil. Olha o gol testa. Vamos um Christian Ralf pra nós aí. Alô?
0: Mando.
2: BBC FM Rádio, carinha.
0: Rádio Amor. Ronaldo, bom dia. Porto Seguro.
3: Bom dia.
0: E aí, brother?
3: Ô, meu rei, se for possível, se der tempo, toca uma das antigas do Roberto Carlos.
0: Já comigo.
3: Fim de semana, se for possível.
0: Fim de semana?
3: BBC FM, Rádio Carinho.
0: Rádio Amor, repita aí, fim de semana, você falou, é? Fim de semana, foi isso? Fim de semana, vamos ver aqui, vamos ver, foi isso?
3: Fim de semana.
0: Opa, então deixa comigo. Essa música é linda, essa música faz lembrar a Sarinha, o Valdir Caê, Samantha Ellen, quando eram criancinhas, todos lambuzados, né? Ô, Águida, Águida Lima, bom dia, querida.
4: Bom dia, Zamba, tudo bom com você?
0: Tudo ótimo.
4: Olha com quem tô hoje comigo aqui.
0: Ah.
4: Fala aí, amor.
5: Bom dia, Zambariano.
0: Olha, Oi, olha, dona olha.
5: Encrenca.
0: Não, não fala isso. Vem
4: falando, dona encrenca.
0: Não,
4: viu?
0: Não é assim, não.
4: Beijos pra turma aí.
0: Pelo amor
4: rádio
0: de Deus.
4: Carinho, rádio amor.
0: É, não pode, não pode falar. Não é dona encrenca, não. É a mulher. É aquele velho ditado, viu, Fernandinho? É por trás de um grande homem, uma grande mulher. Entendeu? Né? Se você luta todo dia cedo, acorda com aquela alegria, não é? Fica de olho nos vídeos que a gente faz lá no Gaúcho. Se você tem esse otimismo, é porque por trás de você tem uma grande mulher, né? E por que que eu digo isso? Porque você está falando aqui, ó, com um grande homem. Um grande homem. Que tem por trás dele também... Tem ou não? Tem, não sei. Tem. Uma grande mulher? Tem. É. Isso fica na curiosidade. Roberto! Fim de semana! Essa é minha de azer, viu? Tô saudade, hein? Daqueles fins de semana. Com o Caê, Sarinha.

0: dia, Valdir Zambariano.
1: Bom dia.
0: Zamba, bom dia.
1: Bom dia.
0: Estamos na escuteira aqui, Zamba. Sextou.
1: Obrigado.
0: Um para tudo nós, um ótimo trabalho.
1: Amém.
0: Se for possível, manda aí para nós, Goiânia e Paranaense, aí, palavra de honra. Vai para todos os brotenses e a pederada de plantão aqui de brota.
1: Maravilha, querido.
0: Iniciado, carinho.
1: Rádio Amor. Abraço. Deus abençoe. Bom trabalho para vocês aí, hein? É, deixe-me ver. Ah, bater aquela hora gostosa. 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Deixa eu mandar um abraço aqui, um beijo para Dona Antônia. Alô, Dona Antônia. Alô, Donizete Risse. Um abraço. Os papais do Maicon. Blá, blá. Ué, um beijo para a senhora, Dona Antônia, para o seu Donizete. Obrigado pelo carinho aí, pela sintonia, né? É, os pais de Maicon e o doutor Rodrigo, né? O Rodrigo é dentista, não é? Meu grande amigo, doutor Rodrigo, pessoa maravilhosa. Fantástica, não é? Um abraço e que Deus abençoe vocês aí grandemente, um dia lindo aí, tá bom? Obrigado pela audiência. O Cruz tá dizendo aqui, ó, que o jogo é fácil hoje, 4-0. Vamos ver. Ô Maria querida, bom dia.
2: Oi, Valdir.
1: Bom dia. Alô.
2: Como é que você tá, meu lindo? Tudo
1: eu
2: bem com você?
1: Tô 106,3%.
2: Melhorou a garganta?
1: Opa!
2: Dá pra você tomar o chopp, hein?
1: Vamos!
2: Eu não esqueci, não, Valdir.
1: E nem eu. Você acha que eu esqueci?
2: Ô, Valdir, eu vou pedir pra você tocar aquela música pra nós.
1: Qual?
2: Né, antiga.
1: Ah.
2: É Tonique Tinoco, A Marca da Ferradura.
1: Linda.
2: Eu já pedi duas vezes, mas ninguém tocou ainda.
1: Não,
2: nem
1: toca direto aí, viu? Toca direto, meu amor.
2: Eu queria que você tocasse pra nós essa música tão bonita.
1: Linda. Eu toco sim, meu amor. Mas ela já entrou na programação várias vezes, sim. Às vezes, na hora que tocou, você não estava ouvindo. Mas que toca, toca. Um beijo, amor. Deus abençoe. Vamos tomar nosso chope, tá bom? Pra depois eu fazer assim, ó. Né? Como é que o Marcelo Dias fala? No ar você também faz, né, Valdir? De uma mudança pra outra de texto? É. Mas embora eu tomo só água aqui no estúdio, né? Tá certo. Beijo, Maria. Ana Sanches, um lindo dia pra você, meu amor. Obrigado pela audiência, pelo carinho todos os dias aí, viu? Bom dia, Valdir. Manda um alô aqui pro Chiquinho. Ô Chiquinho. Ô Alex, lá do Lava Rápido, Alex. Um abraço. Obrigado pela sintonia. Aquela sexta-feira cheia de coisas boas, maravilhosas. 10h37 pro Nelson de Bitinga. Fátima Leão. Na Rádio Carinho, Rádio Amor. Inventaram a emoção, você viu o que deu.
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Cris, 10h40. É emoção pura, né? Letra forte, linda, doída, né? Você sabe. Salete, um beijo. Agradecendo pela música. Que Deus nos abençoe. Obrigado. Rose, bom dia, Valdir. Parabéns, você é fera. Essa música é judia, hein? Coração partido. Maria José, um beijo na Vila Prado. Adora, né, Maria José? Um beijo pra você. Um dia lindo pra Nayara. Papai Camilo, que Deus abençoe. Obrigado pelo carinho, viu? Papai Camilo, lá em Santa Eudóxia. Elza Coloese, um beijo. Fazenda Fênix, valeu audiência. 10h41.

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5: Apenas a seleção brasileira esteve em todas as Copas desde 1930 no Uruguai. Considerando que em 1942 e 46 não houve disputa por causa da Segunda Guerra Mundial, essa é a 21ª participação verde e amarela.
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3: 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É a chegada de André Frujueli e o nosso jornal DBC. Você deixa, eu posso. Essa é minha paixão, hein? Alô, Pedro de Guatapará. Um abraço, Pedro. Deus abençoe, hein? Obrigado pelo carinho aí, pela sintonia. Ângela, um beijo. Bom dia, Valdir. Cresci ouvindo Roberto Carlos. Aos domingos, meu pai era fã, mas sou apaixonado pelo sertanejo também. Manda para todos nós que estão curtindo. Ângela e Mário, Aracete Santo Antônio, que bom que está melhor. Se cuidem, abraços. DBC FM, Rádio Carinho, Rádio Amor. Obrigado, Ângela. É, a gente tem que se cuidar, tem que se cuidar. Um beijo. E olha que eu não faço extravagância, hein? Olha que eu não faço extravagância. Ô, Sandrinha, bom dia, querida.
8: Bom dia, meu amigo Zandarinho.
3: Bom dia.
8: Deixa, eu posso. Aqui é sua amiga Sandrinha, do Jacobus. Toca uma pra nós.
3: Você tá boa?
8: Romântica, do Zezé de Camargo e Luciano. Eu ofereço especialmente pra você e pra Lena, pra irmã da Kelly.
3: Tá bom, querida.
8: É aniversário dela hoje, né?
3: É mesmo? Opa, ô Lena... Parabéns pra você, viu? Feliz aniversário, muita paz, muita saúde. Uma guerreira, hein? Hã? A Lena é uma guerreira, não para, né? Trabalha aqui, trabalha ali, né? Cuida da nossa rádio. Ô, Lena, parabéns, viu? Feliz aniversário. Não mude nada. Continue assim, do jeito que você é, viu? Essa pessoa humilde, maravilhosa e bacana. Sempre com sorriso, né? Sempre com sorriso. A Lena tem o jeitinho dela. Parabéns, viu? Feliz aniversário, saúde e parabéns mesmo, tá? Hoje é seu dia. 10h49. 11 para as 11. Zezé de Camargo e Luciano. Na Rádio Carinho, Rádio Amor. Inventaram o sucesso. E na DBC, você ouve Cama de Capim.

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0: 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Beijão, querida. Daqui a pouquinho você volta pra fazer festa pra entregar o bolo do aniversariante. Ô, Cruz, vou lhe dar os parabéns, hein? Essa música é linda. Essa música é maravilhosa. É... Na outra vez que eu passei por aqui, eu toquei muito ela, né? Roberto Carlos, A Ilha, né? Outra vez que eu passei por aqui, eu toquei muito, muito, muito, muito. Mas agora não tá mais no computador. Quando mudou o programa, né? Saiu do playlist pro Info Audio, aí ela saiu. Mas eu já acabei de mandar pro Ferrat, 1980, né? 1980. A Ilha, né? Ela fala mais ou menos assim, né? Um facho de luz que a tudo seduz por aqui. Estrela brilhante reluz nesse instante sem fim, cheiro de amor. E por aí vai, né? Por aí vai. Uma música linda, linda, linda mesmo. Parabéns, hein, Cruz? Você foi fundo aí. É assim que chegar, você vai ser o primeiro a ouvi-la. Tá bom? 10h58, 2 para as 11.

0: 4. Roberto Ribeirinho, domingo, hein? 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Não é? Lágrimas! E o Cruz, esse é o que tem a guerra dos meninos, né, Cruz? É o que tem a guerra dos meninos, não é, né? Antes, a marca da ferradura, Turico Tinoco. Ele tá dizendo aqui que esse é um dos melhores que ele gravou. É, aí só tem, como é que fala? Só tem o ouro aí, né? Só o ouro. Lúcia Estrosi, Fazenda Figueira. Um lindo dia pra você, querida.
1: Bom dia, aqui é a Lúcia.
0: Você tá boa?
1: Manda uma musicona aí pro meu esposo, Brancão, pros meus filhos.
0: Alô, Brancão. Aquele abraço.
1: Minhas amigas. E pro João, a Dita e a Lenice de São Carlos, tá bom? Obrigado.
0: Tá bom, querida. Um beijo pra todos. Muito obrigado por essa mega audiência, hein? Bom dia, Valdir. Bom final de semana. Não perco um dia seu programa maravilhoso. 6-0, hein, Brasil? O louco? O louco? Você tá otimista, hein? Ah, 6-0. Uau! Ceará de Botucatu, um abraço, Ceará. Ô Lian, bom dia.
2: Diga. Olá, Kelly, bom dia. Passando para desejar um ótimo dia para você, para todos os seus ouvintes aí.
0: Obrigado.
2: Uma ótima sexta-feira aí.
0: Deus abençoe. Deus abençoe. Para você também, queridão. Um abraço. Quem mais aqui? Meu amigo Longini, hein? Longini tá lá em Guarapuã. Guarapuã City. Vai, Longini.
3: Bom dia, Valdir.
0: Bom dia.
3: Reinaldo Longini.
0: Você tá bom?
3: A senhora que eu encontrei lá no João do Mel chama-se Tereza Domênico.
0: Tereza Domênico.
3: Ela ouve a rádio de manhã. Tereza Domênico.
0: Ô Tereza Domênico, um beijo pra você.
3: Era que ela falou que era o homem do rádio do Valdir.
0: Olha aí.
3: Bom dia.
0: Olha.
3: CDCFM, Rádio Carinho, Rádio Amor.
0: Abraço.
3: O Zoom pra nós hoje. O Zoom.
0: Claro.
3: Que vier lucro.
0: Que vier lucro.
3: E aí, meu amigo.
0: Um abraço.
3: Bom dia. Vamos que vamos, hein?
0: Que Deus abençoe, viu?
3: Abraço. Bom final de semana. Tamo aí, hein?
0: Pra nós. Deus abençoe. São 11:06. Inventaram o sucesso. Você viu o que deu? Léo Canhoto e Robertinho. A música do Léo. Sérgio Reis gravou. Dombar, Donizete também. A Gaivota.

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2: 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A tradição está de volta. 11:10.
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2: 11:12. 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

0: Brasil.
1: 11:13, sexta-feira, hein? Clima pra cima, juntos. A Rádio Carinho, Rádio Amor, a Rádio das Melhores e grandes promoções. Ô, minha sobrinha linda, Leandrinha, o que, que vai acontecer hoje, Leandrinha? Diga.
2: Bom dia, meu querido.
1: Não é aqui não, é aqui, né? Vai lá, Leandrinha.
3: Claudir, sexta-feira, vai direção brasileira.
1: Ah, repita.
3: Claudir, sexta-feira, vai direção brasileira.
1: Ah, vai ter a seleção brasileira.
4: Seus amigos.
1: Agradecendo que subindo é contramão, hein? Esse cara sou eu, fazendo o que gosto da Rádio que amo, pra você e por você, que é muito especial. Até a chegada de André Frujueli, a voz da notícia, Jornal DBC. Você deixa. Eu posso. Essa é minha paixão.
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1: Paixão que não morre, amor pra vida inteira. Ô, Cruz. Segura, Cruz. Aumente o volume. Se liga no som que é bom, hein? Mas, ô Cruz, por favor, né? Troca o homem, mas não troca o nome, Cruz. Por gentileza. Roberto.

0: 2018, 1980. Como bem disse o Cruza, um dos melhores do Roberto. A Guerra dos Meninos, A Ilha, Passatempo, Eu Me Vi Tão Só, Tentativa, né? Meu Deus do céu, só coisa boa, hein? Só o ouro.
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0: Direto da Rede Forte do Interior, meu querido Dalton. Fala comigo que eu sou seu amigo, bom dia.
2: Bom dia, deve ser claro, bom dia a todos os nossos ouvintes. E aquele bom dia pro meu amigo Valdir.
0: Costuma com nós, bom dia.
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0: Maravilha, Dalton! Um abraço para você, querido. É a Rede Forte do Interior, Seven Água. Olha só quem aparece por aqui hoje, minha querida Ruth. Outro dia nos encontramos numa clínica de óleos, né? Eu a encontrei e hoje ela aparece por aqui. Ô, Ruth, como é que você tá? Como é que tá o Toninho? Bom dia.
3: Bom dia, Valdir.
0: Bom dia.
3: É a Ruth do Toninho, para estar tudo bom?
0: Tudo bem, querida.
3: Valdir, toca para nós aquela música que a gente gosta.
0: Cartão Postal?
3: Sempre o...
0: Hã?
3: Eu esqueci agora.
0: É cartão postal.
3: Alexandre.
0: Isso, toca cartão postal.
3: Toca pra mim, Toninho. Nós estamos ouvindo você. Toca
0: que
3: o
0: bom,
3: Carlos
0: querida.
3: Alexandre pra nós.
0: Toca sim, querida.
3: E pra gente ouvir. A gente não perde um programa seu, só que a gente quase não tô ligando mais, que passei por uns problemas, mas graças a Deus estamos bem.
0: Tá bom, querida. Torço por vocês. Vocês moram no nosso coração. Um beijo aí, viu? Um abraço, Toninho. É, José Nelson, Araraquara. Hoje você tá uma mistura de Brad Pitt e Valdir Soriano. É, concordo com você plenamente, né? Brad Pitt, do filme O Curioso Mundo de Benjamin Button. E Valdir Soriano, lá no Birosca, né? Lá no Birosca, com aquela garrafa de Oeschka, né? De Oeschka, né? É isso, é isso. Abraça, Nelson! Araraquara, obrigado pelo carinho aí, viu? Deus abençoe. São 11h22. Já já tem a dobradinha, hein? Na Rádio Carinho, Rádio Amor. Agora tem Bruna Marrone. Medo.

0: 11:29, Inhahu, novela Viagem, Caminhos de Sol, música de Paulinho, de Tavinho Bastos, né? Tavinho Paz, isso. Música de Tavinho Paz, consagrada com Zizi Pós, Caminhos de Sol. Hora de festa no rádio, hora de alegria total. Quem chega é Júlia Moraes para a entrega do bolo do aniversariante em nome de Glaciart. Alô, alô, Juju.
1: Oi, Valdir. Tô por aqui novamente, aqui na cidade de São Carlos, para comemorar com você e do outro
0: lado. Pertinho da rádio,
1: mais
0: hein?
1: Mais um ano de vida. Que papai do céu abençoe cada um de vocês, dando muita saúde, paz, amor, felicidade e muitas realizações, né? Que este novo ciclo seja repleto de bênçãos e momentos inesquecíveis ao lado das pessoas que a gente ama, né? Ô, Valdir. E
0: oi.
1: Já começamos amanhã, de sexta-feira, do jeitão que a gente...
0: Verde e amarela.
1: Espalhando alegria,
0: azul e branca,
1: fazendo o ouvinte feliz.
0: Sim.
1: E comemorando a vida.
0: Verdade.
1: E hoje, representando todos os aniversariantes do dia de hoje, dessa sexta-feira, quem recebe hoje todo o nosso carinho é ela, Graziella Carvalho, que hoje completa os seus 48 aninhos de vida. A amiga Cibele foi no 3307-1011, fez a inscrição e garantiu essa festa linda aqui no bairro Centro. E é com ela que eu vou falar. Tá toda emocionada, Valdir.
0: Coisa
1: olha,
0: boa.
1: Eu cheguei, ela já levou aquele sustinho.
0: Emoção gostosa.
1: Né, bom dia.
2: Bom dia, Juju. Quero agradecer vocês, você, Valdir, o pessoal da DBC.
0: Tamo junto.
2: A minha amiga Cibele, que foi uma surpresa. Tô bem emocionada. E do fundo do coração, muito obrigada.
1: Meu amor, que você aproveite muito seu aniversário, a sexta-feira, e que Deus te abençoe grandemente, viu? 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
0: Rádio Amor. Beijão, parabéns, hein? Tá emocionado, né? Meu amigo Reginaldo Nardão, do Cacá. Valdir, bom dia. Peguei uns dias de férias, hein? Estou indo pra Aparecida e depois a praia. Uau! Tá vendo, ó? Primeiro a devoção, depois a diversão. Isso é legal, hein? Ô, Nardão, um abraço, viu? Que Deus abençoe grandemente você, Janaína, Miguel, boa viagem, tá bom? Maria Aparecida Lourdes, um beijo, querida. Obrigado pelo carinho, obrigado pela sintonia. Fala comigo aí que eu sou seu amigo.
3: Bom dia. Tudo bem com você, querido?
0: Tudo ótimo.
3: Que Deus venha abençoar a nossa sexta-feira.
0: Já tá abençoada.
3: Esse dia.
0: Amém.
3: Esse dia maravilhoso que Deus deu pra nós, que nós estamos de pé.
0: Amém.
3: E eu queria ouvir uma música.
0: Qual?
3: Com Jacó e Jacozinho, Menina Moça. E espero
0: linda.
3: Que o Brasil ganhe, né?
0: Vamos torcer, né?
3: E eu sou de Mineiro do Tietê,
0: eu sei,
3: né?
0: Eu sei.

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3: 16-3307-1011, nosso zap carinho, zap amor. Assim que eu apresentar a terceira dobradinha, assim que eu apresentar a terceira, aí você começa a votar. Primeira, já está no ar.
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3: Tunico e Tinoco.
5: Casinha de paia.
3: Eternos corações do Brasil.
5: Lá no Ribeirão.
3: Brasil, caboclo.
5: 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E um cavalo bom.
3: A primeira de hoje.

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1: Primeira dobradinha de hoje, os eternos corações do Brasil. Tunique Tinoco, esse finalzinho de manhã de sexta-feira, aqui na nossa DBC, aqui na nossa Rádio Carinho, Rádio Amor. Essa Craveira e Cravinho também gravaram, né? Na casa de Mané Pedro. Eternos corações do Brasil gravaram como Adeus, Morena Deus.
2: A casa de Mané Pedro foi numa festa de São João.
1: Segunda de hoje.
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1: Adeus, Morena Deus.
2: Tô

0: Tonico e Tinoco, adeus, morando adeus. Primeira, Brasil Caboclo.
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0: Segunda dobradinha de hoje. Os reis do pagode. Tião Carreira e Pardinho. Aquele lado romântico, né? Que o Tião tinha e que fazia muito bem, né? Raízes do Amor. As

0: Raízes do Amor é a primeira de Tião Carreira e Pardinho.
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0: Segunda de Tião Carreira e Pardinho. Faltando 15 pro meio-dia. Canção da Madrugada. Isso aqui não é música, hein? Isso aqui é poesia, que é classe A.

0: edição da madrugada. Tião Carreira e Pardinho, Raiz do Amor, a primeira.
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0: Terceira dobradinha. Teodoro e Sampaio. A primeira é essa. O sucesso primeiro de

0: Teodoro e Sampaio, Água no Leite a primeira. O trem tá feio a segunda. E aí, hein? Em qual você vota? O Normando, Américo Brasilense.
1: Valdir, meu voto é Tião Carreiro e Pardinho.
0: Seu voto é Tião Carreiro e Pardinho. Rádio Carinho, Rádio Amor. Ele fica então com a segunda dobradinha. É Fátima Dumont. Diz aí, Fátima.
2: Bom dia, amor da minha vida.
0: Bom dia, minha linda.
2: Aí vai na segunda. Beijo.
0: Tião Carreiro e Pardinho também.
2: Amor.
0: Beijo. Douglinha, e o seu voto?
3: Ô, companheiro Valdir. Prrr.
0: Costuma com nós.
3: Segunda opção, né?
0: Tião Carreiro e Pardinho.
3: Bandeira na veia, hein?
0: É modelo na veia. Aqui é mano pra quem entende, pra quem sabe, né? Modelo na veia. Tá bombando aqui o zap, rapaz do céu. Tá dando um pulo aqui. O zap tá parecendo um sapo. Tá pulando. Antônio, vai de Teodoro e Sampaio. Quem mais aqui? Ali também vai de Teodoro e Sampaio. A Elza Colonese vai de Tião Carreiro e Pardinho. Luiz Aguiar, Teodoro e Sampaio. A Maria Aparecida de Lourdes, Mineiros do Tietê, Tião Carreiro e Pardinho. A Anabela de Bocaina vai de Teodoro e Sampaio. A Cleusa, Santa Rita do Passa Quatro, Teodoro e Sampaio. O Márcio Baltazar, da Funtecnox, ele vai de Tunico e Tinoco. E você, Maria de Araraquara?
4: Eu também, Valdir. Tião Carreiro e Pardinho.
0: Tião Carreiro e Pardinho.
4: Tá? Maria do Parque da Laranjeira, tá bom?
0: Ok, querida. Bom dia, Valdir. Hoje tá muito difícil, hein? Mas vou com Tunico e Tinoco. Viajei no tempo. Um beijo, Ivanira. Quem mandou aqui? Nalda. Nalda vai de Teodoro e Sampaio. Nalda é nossa vizinha. Ângela, ela vai de Teodoro e Sampaio. Diz que adora a música O Trem Tá Feio. Dona Nena, solta a voz.
5: Valdir, Dona Nena, vou participar de novo.
0: Vamos.
5: Segunda, Valdir.
0: Tião Carreiro e Pardinho. A Vera Baldano, vai em quem, Vera?
6: Bom dia, Valdir.
0: Bom dia.
6: Tião Carreiro e Pardinho.
0: Tião Carreiro e Pardinho. Você, Roberto, aí do assentamento, diz.
7: Bom dia, Valdir.
0: Bom dia.
7: É Roberto, esposo da Maria.
0: Diga.
7: Eu voto Sampaio.
0: Teodoro e Sampaio.
7: Parece pra ela, minha esposa Maria.
0: Ok, querido, tá apaixonado. Cícera, querida, seu
8: Eita
0: voto.
8: Eita, nós, Valdir. Eu fico da segunda.
0: Tião Carreiro e Pardinho. Quem mais aqui? É Porto Ferreira. Abel, solta a voz aí, Abel.
9: Ô, meu parceirinho, São Valdir, São Mariano. Eu vou no Tião Carreiro e Pardinho, Abel, vai. Vai,
0: Tião
9: Brasil.
0: Carreiro e Pardinho, vai, Brasil. Prrr. Roberta. E aí, Roberta?
10: Valdir, bom dia, você tá espiando. Eu fico a segunda, tá?
0: Tião Carreiro e Pardinho.
10: Rádio Carinho.
0: Rádio Amor. Leque-Leque. Américo Brasilense, o homem que é sócio do Náutico, né? Leque-Leque vai de Tião Carreiro e Pardinho. A Edilza, solta a voz aí, Edilza.
11: Bom dia, Valdir. Eu voto na primeira.
0: Tunico e Tinoco.
11: Tunico e Tinoco.
0: Eternos corações do Brasil. Delmira, ela vai de Tunico e Tinoco. Lupércio Filho, ele vai de Tião Carreiro e Pardinho. Martinha, vai de Teodoro e Sampaio. Rose de Dourado, vai no Tião Carreiro e Pardinho. O Júnior Valparaíso, também Tião Carreiro e Pardinho. Eliane Parque Belvedere, Teodoro e Sampaio. Ana Sanches, lá de Araraquara, vai no Teodoro e Sampaio. Zé Brilhante, ok, ok. Bom dia.
12: Zambaria.
0: O terrível.
12: O Zambinha, tô te ouvindo, rapaz.
0: Obrigado.
12: Desde o início do programa, viu, Zambinha?
0: Desde as 6h09.
12: Essa friagem, né, rapaz?
0: Sim.
12: Tô aqui, ó, debaixo do cobertor aqui.
0: Olha.
12: A minha cachorrinha Flor do...
0: A Flor.
12: Pés aqui,
0: Flor do IP.
12: Lado, levanto algumas vezes. Toma um cafezinho.
0: Isso é bom. Ouro brasileiro.
12: Chego. Valdir, olha, vou te contar, viu? Esse friozinho tá bom pra ficar na cama.
0: Agora tá certo. Tá.
12: Deu uma levantada.
0: Tô contigo, não abro.
12: Valdir, um abraço lá pro nosso amigo Cipriano.
0: O terrível 2.
12: Você, Valdir. Você, Zambia, você é terrível. Abraço Bicudo também, o Renato.
0: Alô, Bicudo! Alô, Renato! O Marquinho lá da MWF Autopeças Elétricas, que é cunhado Bicudo, é isso, né?
12: Ok! Tunico e Tinoco, mas são todas maravilhosas.
0: Obrigado, Zé! Amigo, querido irmão. Ô Zé, eu saí de casa, 10 para 5, né? É, 9 para 5. E aí eu venho de moto, tô vindo de moto. E hoje foi menos frio, viu? Mas ontem, eu falo pra você, hein? Cheguei com a mão congelada aqui. Diz aí, Maria.
13: Ô, Valdir.
0: Oi.
13: A Maria do Paulistano. Eu fico com o Teodoro e Sampaio.
0: Teodoro e Sampaio. É, Joana, ela vai de Tunico e Tinoco. O seu Arnaldo. Seu Arnaldo, ele vai no Tião Carreiro e Pardinho. Bom dia, Zamba. 3 é bom demais, mas eu vou no Tião Carreiro e Pardinho. Muito bem, a dona Rose e o seu Arnaldo. Rogério, e aí, seu voto, vamos, Rogério?
14: Vamos de Tião Carreiro e Pardinho. Rogério Moraes aqui de Bocanha. Um abraço, meu amigo.
0: DBC, obrigado. Rádio Amor, Judicael, diga lá.
15: É isso aí, Valdir. Tião Carreiro e Pardinho.
0: Tião Carreiro e Pardinho. Esmerinda, querida, eu sabia que ela iria no Teodoro e Sampaio. E você, Lima, diga-me.
16: Ô, Valdir, nós de novo. Rapaz, você botou três...
0: Baluartes.
16: Aí hoje, hein?
0: Baluartes.
16: Mas fazer um... homenagear os velhinhos mais antigos.
0: Sim.
16: Nós vamos Tunico e Tinoco, né?
0: Tunico e Tinoco. Tá
16: saudoso.
0: Certo. Eternos corações, um abraço do Brasil. Valeu. Zetinho, e o seu voto, Zetinho?
17: O Zamba, segunda opção.
0: Segunda opção. Tião Carreiro. Um abraço. Ângela Lopes, é nossa vizinha. Ela vai de Teodoro e Sampaio. A Jô, ô Jô, um beijo. Mamãe do Marcinho, ela vai de Tião Carreiro e Pardinho. Marlene, querida, bem-vinda, diga.
18: Bom dia, Valdir.
0: Bom dia.
18: A Marlene Bianquinha aqui do Jacobu, seu voo de Tião Carreiro e Pardinho.
0: Tião Carreiro e Pardinho.
18: DBC FM, Rádio Carinho.
0: Rádio Amor. Sueli, de Santa Lúcia. Ô, Sueli, um beijo. Ela vai de Teodoro e Sampaio. É, meu querido Cirilo Dantas. Alô, alô. Cirilo Dantas, fala Zamba. É, concordo com você plenamente. Odair Pólido, Tunico e Tinoco. Vem aqui em Pratânia para conhecer o Museu Tunico e Tinoco. Olha que eu vou, hein, rapaz. Olha que eu vou sim. Marcar um dia a gente vai, viu? Bom, com certeza ele não tá falando aqui, mas ele já vou. É só de falar do Tunico e Tinoco, né? Só de falar do Tunico e Tinoco, ele já tá votando, não é? Fala aí, meu querido Adélio Vieira.
19: Valdir, eu acho que eu vou com o Tião Carreiro e Pardinho aí, hein, Valdir?
0: Tião Carreiro e Pardinho, Adélio Vieira. Meu amigo Alex do Lava Rápido também vai de Tião Carreiro e Pardinho. Alô, alô, Maria. Você vota em quem, Maria?
20: Eu vou no Capão das Antas, eu voto no Tunico e Tinoco.
0: Você vota no Tunico
20: Rádio
0: e Tinoco.
20: Rádio Carinho e Amor.
0: Amém.
20: Fez meu marido Roberto Carlos.
0: Ô, é Cirlei, né? Isso aí, Cirlei, vai.
21: Oi. Valdir.
0: Oi.
21: Eu vou na segunda opção.
0: Tião Carreiro e Pardinho.
21: Cirlei do 29.
0: Um beijo, Cirlei. Zé Cita, bom dia.
22: Bom dia, Valdir.
0: Bom dia.
22: Boa tarde, né? Já são meio-dia, falta um minutinho.
0: 4 minutinhos.
22: Uma boa tarde aí pra você.
0: A nós.
22: E eu vou no Teodoro Sampaio. Tô aqui ligadinho na DBC.
0: Rádio Carinho.
22: Rádio... Não era 5 horas da manhã, eu tava te ouvindo, rapaz. Você vai até que hora?
0: Eu
22: vai
0: vou
22: ficar o dia todo hoje?
0: Até meio-dia 17. Mas se precisar.
22: Boa tarde aí, tudo de bom.
0: Obrigado. Se precisar, a gente vai até às 7 da noite, não tem problema, até meia-noite. Assim vai. Ô, Zé, você votou em quem? Quem que você votou? Você votou? Votou em quem?
22: Eu vou. Não era 5 horas da manhã. Tô aqui ligadinho na DBC. Vou no Teodoro Sampaio.
0: Teodoro e Sampaio. Muito bem. Ô, Sandrinha, e o seu voto, Sandrinha? Diga-me.
23: Bom dia, Zambari Love.
0: Bom dia.
23: Sandrinha do Jacobucci. Eu vou no Teodoro e Sampaio.
0: Teodoro e Sampaio. Valeu, querida. Adilson Mastelari. Bem-vindo, Adilson. Solta a voz.
24: Ô, Valdir, covardia, hein? Aqui é o Adilson de São Carlos.
0: Você tá
24: coloca
0: bom?
24: Coloca aí nessa dobradinha 3 duplas excepcionais. Mas eu vou com aquela que projetou a música caipira. para esse país inteiro. Tonico e Tinoco, a dupla coração do Brasil. Rapaz. Aquele abraço.
0: Ô, Adilson, bem-vindo ao programa, Adilson. Você sabe que a Rádio Carinho, a Rádio Amor é isso, né? Ela é povo, povão, né? E eu fico emocionado, porque ele falou pouco, mas falou bonito. Até vou repetir aqui o áudio dele, porque vale a pena ouvir de novo.
24: Ô, Valdir, covardia, hein? Aqui é o Adilson de São Carlos. Você coloca aí nessa dobradinha três duplas excepcionais. Mas eu vou com aquela que projetou a música caipira para esse país inteiro. Tonico e Tinoco, a dupla coração do Brasil. Aquele abraço.
0: Valeu. Sabe que eu me lembro que o Piunte entrevistou a Meire, né, das Irmãs Galvão, e ele falou, não, dupla caipira mesmo, Tião Carreiro e Pardinho, né? Falou, não, Tonico e Tinoco, Tonico e Tinoco, eles sim terminaram no caipirão mesmo, e eu, graças a Deus, eu sempre falo que Deus é muito generoso comigo, eu que sou falho com Deus, eu que às vezes piso na bola, mas eu tive o privilégio de apresentar no Sesc um dos últimos shows, né? Um dos últimos shows do Tinoco. Tive esse privilégio. Ô, Rose, bom dia, querida.
1: Valdir, bom dia. O frio, tudo bem com você?
0: A Rose, graças a Deus. Bom.
1: Valdir, toca a música Roupa Nova, Os Corações Não São Iguais. Vou mandar para todos os meus familiares, para todos os ouvintes, para todos os locutores, DBC Rádio Cádiz.
0: Rádio Amor, vota
1: em
0: quem?
1: Oi, Valdir, tudo bem? As três são ótimas, mas vou ficar com Tião Carreira e Pardinho, a Rose do Jardim do Bosque.
0: Tião Carreira e Pardinho. Kleber da NET, um abraço, Kleber. Também vai de Tião Carreiro e Pardinho. Bom dia, ótima sexta-feira, paz de Cristo, Valdir. É o Santana Chácara, Santana Patrimônio Texas. Eu e Maria Luísa ficaremos com Tião Carreiro e Pardinho. Muito bom. Ana Sanches, como é que é? Vamos pedir pra ficar o dia todo, Valdir. Eu fico, já fiz tantos desafios aí que eu queria entrar no Guinness Book aí pra fazer. O Banana fez 99 horas, né? Eu consigo fazer 110, 115 horas tranquilamente. Cidinha, você?
2: Oi, Valdir, bom dia.
0: Bom dia.
2: E eu vou de Tião Carreira e Pardinho, TBC FM, Rádio Cádiz.
0: Rádio Amor. Quem mais? Margarida, seu voto. Vai.
3: Oi, Valdir, boa tarde.
0: Boa tarde.
3: Fico com o Teodoro e Sampaio, viu?
0: Teodoro e Sampaio.
3: Com Deus, Rádio Carinho.
0: Rádio Amor. Márcia Tijuco Preto, ela vai de Tonico e Tinoco. Luzia Bacari, Tião Carreiro e Pardinho. Maria José, Cravinhos, ela vai de Tião Carreiro e Pardinho. Tem mais aqui, meu Deus. Aqui é o Folguinha. Dandy e Patrick. Brasil 4-0 hoje. Um abraço. Quem mais aqui, hein? Oi. Vamos lá, Reinaldo. Fala aí, Reinaldo.
4: Ô, Valdir, beleza? É o Mão de São Paulo, indo pra Elisiário.
0: Um abraço.
4: Manda uma música do Tonico e Tinoco pra Maria Clara de Elisiário.
0: Valeu. Maravilha. Um abraço. Voltando então no Tonico e Tinoco, né? Quem mais aqui? Oi.
5: Ô, Valdir, bom dia.
0: Bom dia.
5: Ô, Valdir, fala pra Rose mandar uma moda pra nós quando ela mandar aí, hein?
25: E Maria Luísa, ficaremos com o Tião Carreiro e Patinho.
5: Tô aqui com o brasileiro agora.
0: Tá bom, querido.
25: Sabe como é que é? Vamos pedir pra ficar o dia todo, Valdir.
0: Tonico e Tinoco. José, solta sua voz aí.
26: Vamos de Tião Carreiro.
0: Tião Carreiro. Pronto. Vamos pra apuração? Vamos, porque o André Frugelli já tá prontinho pra assumir aí o comando do Jornal DBC. Antes, claro, eu vou tocar a dobradinha, não é? Então, hoje é assim, né, André? Hoje é assim. Eu toco a dobradinha e você vai daí. Pode ser? É isso? Perfeito? Perfeito. Ai, ai. Esse André... Olha lá, deixa eu ver se ele tá respondendo aqui pra mim. Hoje, irmão... Ah lá, ok. Então tá bom. Vai esquecer lá de mim, hein, André? Do Roberto Imeirinho, viu? Por gentileza, tá bom, querido? Um abraço. Domingão tem especial Roberto Imeirinho. E nós vamos... eu vou colocar aquela música que o Zé Beto escreveu pra eles, né? Que é O Que Sou Lembra Você. E também... Joia Preferida, que faz tempo que eu não toco. Apuração aqui, ó. Tonico e Tinoco. 5-10-13. Teodoro e Sampaio. 5-10-15-12. 5-10-15. Não, 5-10-15. 17. Isso mesmo. 5, 10, 15, 17. O Tião Carreiro e Pardinho. 5, 10, 15, 20, 25, 30, 35. Hã? Como é que é? Palavras foram ditas. O que mais dizer, né? Que você é maravilhoso, você é maravilhosa. Obrigado por esse carinho, por essa audiência, por esse amor. Obrigado por você existir. Lembre-se, Deus é bom o tempo todo. Fica bem.
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1: Muito boa tarde a todos. Hoje é sexta-feira, dia 19 de junho de 2026. Está no ar mais uma edição do seu, do meu, do nosso jornal DBC. Começando a partir de agora, né? E olha, lembrando, né? Porque a mês de junho é mês de festa junina. Né? E a gente sempre comemora, com certeza, né? Os santos, São José, Santo Antônio, São João, né? Com aquelas musiquinhas, pula fogueira, né? E muito mais, com certeza, a gente tem. E esse ano, ainda uma exclusividade, né? Que é a Copa do Mundo. Exatamente, a Copa do Mundo, ela que traz aí uma pitada a mais. Hoje estou de volta ao nosso facebook.com/jornaldbc. Esses dias a gente estava aí aguardando, né, o nosso querido PC. Conhece o PC? Hã? Existe o PC do Fernando Collor de Mello, né? Que até brinco de vez em quando, tudo que você não fez, PC Farias, né? Que é o cara que mudou a política brasileira, mostrou aí uma corrupção. E um detalhe, né? Muito importante, eu sempre comento. O Collor foi impeachmentado por causa de uma elba, 1992, foi quando todo o processo começou. E você, jovem, que não conhece a história do Brasil e que era muito importante conhecer, você tem que saber que o Collor, ele que começou a abertura, né, do nosso querido comércio nacional e internacional. Nossos carros à época, para quem lembra, eram entre aspas, né? O pessoal chamava de carroça, né? E ele incentivou a importação e com isso, obviamente, acabou trazendo, né, muito movimento, tirou um pouco o protecionismo, né, que tínhamos no Brasil. Isso ajudou. E hoje, então, o Luiz Barbosa já chegou lá no nosso facebook.com/dbcfm e facebook.com/jornaldbc. Estamos aí. Sabe por que eu abri o Face? Porque é o seguinte, ó. Eu separei aqui, tá? Um dos nossos lindos copos térmicos, tá? Que eu vou dar pra você. Eu acho que é mais bonito dar no final do horário, né? No final do programinha, no finalzinho, eu vou sortear aqui uma pessoa que mandar no nosso zap zap, que quer o copinho, e eu vou sortear. Vocês vão mandando, mas não fica mandando toda hora, não, porque eu vou anotar, né, na hora que, no último breakzinho ali, eu vou anotar. A hora que eu voltar com as notícias nacionais, eu encerro e falo, ó, aí eu vou contar todo mundo e põe no sorteador, tá bom? É só uma lembrancinha, né, pra você tomar hoje, jogo do Brasil, uma cervejinha gelada, né? É muito bom, porque o tempo continua gelado, mas tem um detalhe, a chuva que viria para esse final de semana, aparentemente, não sei se vai chegar não, hein? Nosso tempo e temperatura, ele tá aqui geladinho, né? 22 graus a máxima, 23 a mínima em toda a nossa região. Araraquara sempre um pouquinho mais quente, né? Chegando aos 26. E no sabadão, a chuva pode vir no final da noite, mas a promessa é que seja uma chuva pontual e muito pouca, com certeza. Então, vamos aguardar. O Ivair já mandou lá. Eu quero copo, entendeu? Não, daqui a pouquinho não manda mais nada. Manda só uma mensagem com tudo que você quer falar pra gente poder, né, tá sorteando aí logo depois do break comercial. Porque hoje é Brasil, né? E Brasil você sabe como que é. Brasil é Brasil. O Lancelotti tá montando time, daqui a pouquinho vai divulgá-lo, o Neymar não vai pro jogo, mas vamos aguardar. E o mais importante, sabe o que que é? É que a gente aqui toca o hino toda sexta-feira.

0: Brasil!
1: É, isso aí, hein? É hoje o Brasil! Brasil e Haiti pela Copa do Mundo! Quem que você acha que vai dar? Hã? Quem você acha? Ontem eu tava vendo lá, descobri, né? Eu não tinha visto essa informação, é muita coisa, a gente acaba, né, no dia a dia. Aí falaram que fizeram aquela... O espaço que os jogadores jogam, né? Que a FIFA controla, tem um valor. E o nosso querido zagueiro, né? Do Brasil, ele... ele correu... Ah, na verdade ele é volante, né? Ele correu... O Casemiro, 100 metros a mais do que o Alisson. Imagina. A hora que eu tava conversando, quem falou foi o Léo que tava comentando comigo. Aí a hora que ele falou, e na hora, sabe quando você não percebe a conversa? Sabe quando você tá meio desligado assim? Aí falou assim: ô, o Casemiro correu 100 metros a mais que o Alisson. Eu falei: ah, tudo bem, né? O que eu falei ontem, o Messi, né? O Messi correu, foi o terceiro que menos correu lá na seleção argentina, né? E eu falei, correu 200 metros a menos que não sei quem, 200 a mais que não sei quem. Ele correu 100 metros a mais que o Alisson. Eu fiquei tranquilo. Aí me caiu a ficha. Ele falou, mas o Alisson é goleiro, caramba. Como que ele vai correr 100 metros a menos que o goleiro? E aí, quer dizer, os dois ficaram parados, trocando figurinha ali, né? Ah, não. Eu falei, pelo amor de Deus, não tem por onde. Não existe um negócio desse, né? É brincadeira. Hoje o Brasil joga às 21 horas e 30 minutos, entra em campo, né? Um jogão, hein? Brasil e Haiti. Pela história, o Brasil nunca perdeu do Haiti. Esse é meu mito, né? Porque nunca perdeu, sempre tem a primeira vez. Aí o bicho pega. Hã? Aí o bicho pega. Se ele nunca perdeu, aí o negócio pega fogo. Hã? Não é fácil não, hein? Hã? Vamos aguardar. O nosso querido Lancelotti de La Mancha, ele fala que o time está tranquilo, né? Pelo histórico, ele já fez algumas alterações e ele entra em campo pela segunda vez na Copa, vai ser no Philadelphia Stadium e pode ser o Haiti o azarão do grupo C, né? Vamos ver. E com certeza o Ancelotti falou que o Brasil tem grandes chances, quer dizer, todo mundo acredita, afinal de contas, é o Haiti, né? Agora precisamos aguardar. O Brasil, ele teve um pequeno tropeço no primeiro jogo contra Marrocos, né? E teve aí principalmente os próprios jogadores saíram chateados, o próprio técnico saiu chateado, né? Agora, após o jogo, o Danilo fez críticas à atuação da seleção. Eu achei que faltou um entrosamento, mas vai entrosar como? Né? Você põe só medalhão, medalhão, medalhão, medalhão. O medalhão não se preocupa com o outro jogador. Precisa talvez colocar mais moleque aí para jogar, entendeu? Para correr atrás da bola, né? Talvez as coisas fiquem um pouco melhores dessa forma. Mas vamos aguardar, né? E ver o que vai acontecer hoje no jogo do Brasil. Lembrando, ó, tá aqui, ó. tá? Quem quiser aí o copinho, quem foi no Face viu, quem não foi, não viu, mas o copinho tá aqui, não tem segredo, né? É aquele copo nosso original da DBC de 35 anos, o Bastão Barbosa também veio aqui no Face, fazia tempo que eu não fazia live, né? A Maria Camargo também, obrigado Natália Rampo, obrigado a você, ótima tarde, a Thaís Ferreira também tá por aqui, uma boa tarde, o Pablo, ô Pablo, hoje é dia, hein, Pablo? Hoje é dia de tomar Heineken, hein? A Rosa Lima tá aqui também, obrigado aí a vocês que nos acompanham, né? Todos os dias no nosso Jornal DBC, muito obrigado, né? E o pessoal aí, a Natália também tá aqui, Natália Rampo, né? Acompanhando o nosso querido Jornal DBC, né? Quem chegou aqui, Antônio, ô Cruz, e aí Cruz? Tá aqui com a gente também, o Cruz que vai, separou uma surpresa pra nós lá, o Bastão, obrigado aí a vocês que nos acompanham, Maria Camargo, né? O pessoal sempre acompanhando o Jornal DBC, né? A Maria Célia, a Esmerinda, opa, legal, o Rafael Marino tá aqui também, a Criseide, obrigado aí a vocês que nos acompanham todos os dias, é uma satisfação enorme. Vamos aguardar, né? Vamos aguardar e ver como ficará a situação do Brasil. Eu acho que passa fácil.

0: conseguiu a liderança e já a classificação praticamente no grupo, né? Já para a próxima fase, com 6 pontos ganhos, 3 a Coreia, 1 a República Tcheca e 1 a África do Sul. Quer dizer, a Coreia só depende dela no próximo jogo para se classificar. Ela vai jogar contra a África do Sul. A África do Sul que vem aí de uma derrota e um empate, né? Vamos ver como ficará. Ontem também tivemos pelo grupo B, Suíça e Bósnia. A Suíça ganhou de 4 a 1, né, sobre a Bósnia e também se qualificando muito bem, lembrando que a Suíça ficou no empate contra o Catar por 1 a 1 no primeiro jogo, né, com isso com 4 pontos ganhos. E o Canadá também empatou em 1 a 1 com a Bósnia. Já na segunda rodada, a Suíça ganhou de 4 a 1 e o Canadá fez 6 a 0, hein? Com direito a ter o seu jogador com a perna quebrada, 2 jogadores do Catar expulso e do finalzinho do segundo tempo, do meio, né, praticamente pro fim, aí virou pancadaria e pressão em cima do Catar. Eu acho que o Canadá buscava o 7 a 0 para ter o maior placar da Copa. Agora empatou com a Alemanha, né? Já que a Alemanha ganhou de 7 a 1, 6 gols, né? Então vamos ver. Hoje, pela segunda rodada, jogam às 19 horas a Escócia contra o Marrocos e o Brasil contra o Haiti. O Haiti que vem aí de 0 pontos ganhos da primeira rodada, né? Agora para a segunda. A Escócia vem com 3 pontos, vai jogar contra o Marrocos. E o Brasil com 1 ponto empatado aí com Marrocos, né? Vamos ver. E também hoje, às 16 horas, Estados Unidos e Austrália têm aí o início também da segunda rodada, jogão esse, hein? Estados Unidos e Austrália, às 16 horas. Ah, hoje eu tenho médico às 16 horas, agora que eu lembrei, né? Vamos aguardar aí esse jogo importantíssimo para a seleção brasileira, porque se empatar de novo, aí o risco fica enorme, né? Mas vamos ver. E amanhã a gente traz esse e outros resultados importantes para você, ouvinte número 1. E ó, Vai mandando aí no zap, mas não fica mandando um monte, manda uma vez só, porque só conta uma vez. Daqui a pouquinho a gente faz aí o sorteio.
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1: Agora são exatamente 12:39, né? Quero aí agradecer a cada um de vocês que está nos acompanhando neste momento. E é o seguinte, ó. Eu estava dando uma olhada em algumas matérias, né? E apareceu uma importante, que é o analfabetismo, ele caiu e atingiu o menor nível desde 2016.
2: 8.400.000 brasileiros a partir dos 15 anos de idade eram analfabetos em 2025, ou seja, não sabiam ler e escrever um simples bilhete. Esse total corresponde a uma taxa de 4,9%. E significa que, pela primeira vez desde 2016, o indicador de analfabetismo no país fica abaixo de 5%. Naquele ano, o Brasil tinha 10.600.000 analfabetos, representando 6,7% das pessoas com 15 anos ou mais. A taxa de analfabetismo é maior entre os idosos de 60 anos ou mais. Em 2025, esse grupo representava 58% do total de analfabetos. Os dados são do Suplemento Educação, da PNAD Contínua, a pesquisa nacional por amostra de domicílios, divulgada nesta sexta-feira pelo IBGE. O levantamento mostra avanços na educação desde 2016. Pela primeira vez em 2025, mais da metade de pretos ou pardos com 25 anos ou mais, 51,3%, completaram o ensino médio. Porém, a pesquisa mostra que muitos jovens ainda abandonam os estudos para trabalhar ou porque não têm interesse em estudar. Em 2025, das 46 milhões e 600 mil pessoas de 15 a 29 anos de idade, 40,8% estavam ocupadas, mas não estudavam e nem se qualificavam. O analista da pesquisa, William Cratorville, enfatiza que, de 2019 a 2025, houve redução nesse percentual, mas que a situação ainda preocupa, pois o estudo e a qualificação são determinantes para melhor colocação no mercado de trabalho.
3: A necessidade de rendimento para se manter ou contribuir na sua casa foi o motivo principal para as pessoas, seguido aí da falta de interesse em estudar. Mas ao observar, separando mulheres e homens, os motivos eles mudam um pouco de perfil. As mulheres, o principal motivo foi precisar trabalhar, e depois um outro motivo mais marcante das mulheres é aí a necessidade de realizar afazeres domésticos ou cuidar de pessoas. Ao passo que para os homens, eles alegam abandonar a escola porque precisam trabalhar.
2: No ranking das unidades da federação, as taxas mais baixas de analfabetismo ficaram com Santa Catarina, Rio de Janeiro e São Paulo, e as mais altas na Paraíba, Piauí e Alagoas. Da Rádio Nacional no Rio de Janeiro, Cristiane Ribeiro.
1: É um detalhe importante, né? Porque existe o analfabetismo e a pessoa deixa de ser analfabeta quando ela sabe escrever o próprio nome, né? Então é assim, o que que é o alfabetismo? Ele, na verdade, ele é definido quando a pessoa consegue ler, né? Compreender, escrever textos e operar números. Ou seja, a pessoa lê um simples parágrafo, como agora, né? Eu entrei aqui para ver alguns dados, então vamos colocar assim: para análise deste relatório, serão consideradas as interações e relações entre o cenário geral detalhado acima, referente aos níveis de alfabetismo da população. Eu li, entendeu? Tá lido. Só que ler somente não resolve, porque você tem que entender, interpretar, saber o que está escrito, né? E esse é o grande problema. Tanto que eu levantei, eu lembro que há alguns anos atrás a gente teve um problema no PISA, né? Que a gente teve uma posição ruim né? E aí eu fui buscar uma matéria que apareceu para mim pelo G1. Entre 2018 e 2022, o Brasil apresentou um desempenho estável no PISA, né? Aí a prova aplicada em 2022 mostrou que o país, o Brasil, teve uma avaliação pífia, né? Prova aplicada entre 81 países para avaliar o desempenho dos estudantes de 15 anos. E o Brasil, ele ficou lá atrás, né? A gente teve uma nota muito ruim, 379 pontos. Nós ficamos atrás da Colômbia, Costa Rica, Arábia Saudita, Peru, né? México, Uruguai, Chile, entendeu? O próprio Catar. Então, assim, é alfabetizado? É lindo, maravilhoso, mas não tem interpretação de texto, não sabe fazer contas básicas, né? Para vocês terem uma ideia, acima da média, né, ficaram países como Singapura, Macau, né, Taipei, Hong Kong, todos os países lá da China, ó, Macau, Taipei, todos chineses, ó, entendeu? Coreia do Sul, Estônia, Suíça, Canadá, Países Baixos, Reino Unido, Dinamarca, todos esses ficaram acima. E o Brasil ficou abaixo, mas não abaixo no comecinho da lista, abaixo lá no, entendeu? E isso a gente não tem, assim, exatamente essa posição, porque é importante não só saber ler e escrever, é saber interpretar. Por quê? Porque é o que eu falo para vocês todo dia aqui. Você tem que ter o conhecimento para você ter opinião, mas não a minha opinião, não a opinião do William Bonner, não a opinião do Datena, a opinião sua, a que você vai formar tendo entendimento. E o brasileiro, mesmo educado, sabendo ler e escrever, ele não conhece isso, ele não sabe, que eu não tenho opinião. E você percebe que os nossos políticos não se preocupam com isso. Esse é o maior problema. Não é qualificação, é importante conhecer, saber por quê. Entenderam? Porque a hora que você estiver numa conversa e a pessoa te falar qualquer coisa, você saber interpretar e saber ter a sua posição. E não a posição que é jogada nas redes sociais, entendeu? Nas mídias, grandes mídias, que querem doutrinar o pensamento seu. De que o Bolsa Família é importante. Não é. O Bolsa Família é importante até certo ponto. Depois, ele tem que ser um passo para quem precisa chegar a algum lugar e não ficar estagnado nesse auxílio, para vocês entenderem. Ele é importante até certo ponto, mas depois tem que andar sozinho. Porque se você não andar sozinho, quem vai gerir a sua vida vai ser o governo. Automaticamente você não vai conseguir interpretar nada. E ele vai continuar dominando e tocando do jeito que quiser. E o governo não fala que é o Lula, nem o Bolsonaro, não. É o político de forma geral. Entenderam? Por quê? Porque para eles ficarem no poder, você não pode entender o que eles fazem. E automaticamente você questionar: opa, mas pera lá. Se eu pago 27,5% de imposto de renda, se você ganhar R$6.000 por mês, você vai pagar 27,5%. Faz a conta. Multiplica 6 por 27 e vê quanto dá. Dá R$1.500. R$1.500, uma pessoa de 30 anos paga 3 planos de saúde da Unimed. Com R$1.500 que o governo tira de você no imposto de renda, se você ganhar R$6.000, com R$1.500 você paga o seguro do carro, Você paga uma segurança para sua casa com alarme, com sensor disso e daquilo. Você paga para você, obviamente, a sua Unimed, por exemplo, que tem planos coparticipativos aí que partem de R$400, R$300 e poucos, dependendo da idade, entendeu? Quer dizer, você paga, seu carro custa R$100 mil, você paga R$250 por mês de seguro. Você não paga, vamos supor que você fez a instalação de um alarme na sua casa, você vai gastar aí R$100 por mês, são 350, e que você pague R$500 da Unimed, são R$850. Com os outros 750, você consegue ainda pagar uma escolinha particular pro seu filho. Não a top, mas uma mais simples, mas que dê uma certa qualidade. E aí o que acontece? O governo não quer que você descubra isso. O governo quer continuar tirando o seu dinheiro e falando que a culpa é do empresário, que o empresário é o bandido, o empresário não presta. Só que é o empresário que dá o emprego, não é o governo. Porque o governo, quando ele dá emprego, é limitado. E se ele der o emprego, ele vai precisar dar renda para pagar o emprego. E ele tira a renda de quem? Ele tem árvore de dinheiro, o governo? O governo planta árvore de moeda real? Ele tem a plantinha real? Não, ele tira do povo. Ah, mas eu ganho 4, 5 mil reais, eu não pago imposto de renda. Você não paga imposto de renda, mas você paga imposto na gasolina, você paga imposto no arroz, você paga imposto no feijão, você paga imposto no óleo, você paga imposto no açúcar, na farinha, no fubá, na sardinha, você paga imposto no molho de tomate, você paga imposto de qualquer jeito, porque tudo tem imposto. Pega a notinha do supermercado, a hora que você terminar a sua compra, no finalzinho vai estar discriminado lá. Quanto você pagou de imposto? Quanto que foi o imposto que foi retido? Ele não é pago pelo seu bolso ali, mas existe uma escala de cobrança desse imposto. E é absurdo o que o governo fatura. Os trilhões que o governo fatura, daria para ele fazer muito mais do que ele faz. Todos. Tá? Todos. Mas não fazem, por quê? Porque ele quer você burro, ignorante, inoperante e dependendo de todos os auxílios, BPC, Bolsa Família, Bolsa Gás, Bolsa Aluguel, Bolsa isso, Bolsa daquilo, que todos dão, entendeu? Aprende, presta atenção, o que eu falo aqui é para você crescer na sua vida. Não é pra você falar, ah, não, vou ir contra o Bolsonaro, vou ir contra o Lula. Não, não é nada disso, é pra você entender. A hora que você tiver que te tomar uma decisão, você tem entendimento da decisão que você vai tomar. Não vou falar mais nada. Vamos fazer o sorteio do copo, pessoal que participou, porque olha, hoje é o dia, né? Um dia importantíssimo para o Brasil. Ó, vou contar aqui, ó, 1, 2, 3, 4, 5, 6, 7, 8, 9, 10, 11, 12, 13, 14, 15, 16, 17, 18, 19, 20, 21, 22, 23, 24, 25, 26, 27, 28 pessoas aqui participaram, 29 e 30. Pronto, são 30. Vou colocar aqui no sorteador, de cima para baixo, tá? Eu vou contar. E aquela pessoa que tiver a sorte, né? Vamos assim dizer, a gente faz, né? Aqui o sorteio, tá? Então vou colocar aqui, ó, sorteador entre 1 e 30, tá? E aí de cima para baixo eu vou contar e vou trazer para vocês. Ó, o sorteador deu o número 20, tá? Ó, eu vou colocar aqui de novo, número 20, entendeu? Vou colocar até aqui para você acompanhar, ó. Ó, número 20, tá bom? E eu vou contar aqui, ó, de quem participou de cima para baixo, ó. Um, tá aqui, ó. Eu até tô fazendo amador, mas é 1, 2, 3, 4, 5, 6, 7, 8, 9, 10, 11, 12, 13, 14, 15, 16, 17, 18, 19, 20. 20 foi a Maria Célia, ganhadora, tá, do nosso copo, tá aí, ó, pra vocês verem que eu não gosto de enganação, tá bom? A Maria Célia ganhou, ela tá aqui, ótimo final de semana, Maria Célia, telefone 16981, final 34, tá? Vou dar um Ctrl C aqui e vou, não, a gente fixa, né? As meninas fixam, entendeu? Maria Célia, pode vir retirar seu copo, já tá aqui, tá bom? A hora que você quiser, entendeu? Já fixei a conversa lá em cima, entendeu? E você ganhou o copo. Tá bom? Aí fica aqui uma semana até sexta-feira que vem, e você pode participar, tá bom? Obrigado a todos pela audiência, preferência, paciência, acima de tudo, vamos torcer para que o Brasil seja o ganhador aqui no nosso jogo de hoje. Segunda-feira eu volto, obrigado sempre pela sua audiência, preferência e paciência acima de tudo. Obrigado a todos, fiquem com Deus, eu volto segunda-feira, se o grande arquiteto do universo deixar. Tchau, tchau!

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4: Muito bem, senhoras e senhores, estamos chegando. Eita coisa boa, chegando para mais uma tarde, juntos no rádio, juntos aqui no nosso Paradão Sertanejo. A partir de agora a gente toca aí os clássicos da nossa música sertaneja do Brasil e você também vai pedindo essa canção que a gente vai inserindo aqui na nossa programação. Desejando para você uma excelente tarde, uma tarde próspera, alegre, muito bacana aí para você, para sua família, e vamos juntos nessa viagem musical que tem o apoio cultural do nosso poderoso e inimitável, o nosso Creme MD. 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Para de sofrer, para de reclamar. É o nosso Paradão Sertanejo que começa essa edição com esta canção. Zezé de Camargo e Luciano, Sonho de Amor, é a primeira. Boa tarde, Brasil!
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0: juntos no Paradão, gente boa! WhatsApp do Paradão Sertanejo, 11 993614924. Muito bem, senhoras e senhores, é o zap do nosso Paradão Sertanejo para você a partir de agora pedir sua canção. 11 São Paulo, 993614924. Ou se você preferir, pode mandar mensagem no Instagram também, tá? É só me seguir lá no Instagram, Milton Bardelli Oficial. Bardelli é B de bola, dois L's e ir igreja no final. Milton Bardelli Oficial no Instagram ou pelo zap 11 993614924. Beleza? Já já tem Nice Marcondes com a gente na nossa tarde aqui do Paradão. Já já tem o André Verrone com as curiosidades no quadro Você Sabia? E tem você no rádio. Inclusive tem áudio aqui no nosso Paradão.
1: Bom dia, Milton.
0: Oi.
1: Olha, hoje é um dia muito especial. Sim. Aniversário do meu mozão. Ei. Toninho. Ele faz 69 anos.
0: Olha, 69,
1: uma idade bonita, né?
0: Bonita.
1: Ó. E eu gostaria que você tocasse a música pra ele, que ele gosta muito, e eu também, enquanto sou brilhar, com muito amor e carinho.
0: Legal.
1: Desejo pra você um lindo dia.
0: Obrigado.
1: E ó, somos seus fãs, tá? Ele não perde seu programa.
0: Ô, minha amiga Cidinha, beijo pra você. Um abração especial aí pro amigo Toninho, completando mais um ano de vida. Muita saúde, muita prosperidade pra ele. Beijão pra todos aí, viu? Muito obrigado sempre pelas mensagens e pela audiência do nosso programa. Parabéns, Toninho. Tudo de bom. Claro que a gente vai tocar aqui essa belíssima canção do Mato Grosso e Matias, Enquanto o Sol Brilhar. Tem áudio no Paradão.
2: Fala, Milton.
0: Oba!
2: Como é que você tá, meu irmão? Boa tarde.
0: Tudo bem.
2: Manda uma música do Teodoro Sampaio aí, do cachorro, Pitoco.
0: Pitoco.
2: Gino Barilotti, Camilo Barilotti.
0: É.
2: Tonho, Nenezão, Cauê.
0: E aí, quem mais?
2: Falou, meu irmão.
0: Beleza.
2: Obrigado, viu?
0: Valeu.
2: Pro Zé Pretinho, pro Ricardo, pra todo mundo da construção civil.
0: Valeu, valeu, valeu. Genésio, abração pra todos aí, viu? Muito obrigado pela audiência, forte abraço e tamo junto aqui no rádio, juntos aqui no Paradão Sertanejo. Minha amiga Marta também tá com a gente aqui, falou assim, sextou, bebi. Ô, minha amiga, ainda mais pro jogão no Brasil, é tudo de bom, né? Copa do Mundo. Beijo, Marta, tá pedindo uma canção aqui do... Seria do Jean Giovanni ou do Gilberto e Gilmar? Agora você me deixou na dúvida aqui, que você escreveu Jean e Gilmar, né? Eu acredito que seja ou Jean Giovanni ou Gilberto e Gilmar. Nós escolhemos uma dos dois aqui, tá bom? Beijo pra vocês aí, pra todo mundo em Paranapoema, aí no Paraná, curtindo a nossa programação. Obrigado pela audiência. Quem mais tá com a gente aqui tem áudio.
3: Tarde, Mito.
0: Opa,
3: Bardelli.
0: Tarde.
3: Uma tarde de sexta-feira abençoada por Deus, pra você e toda a sua equipe.
0: Amém.
3: Milton.
0: Oi.
3: Dá pra você tocar pra mim?
0: É.
3: Meu Deus, esqueci o nome da música.
0: Oh, meu Deus. Fique em paz.
3: É Mato Grosso, Matias. Eu te preciso.
0: Entendi.
3: Beijo no seu coração.
0: Outro.
3: Maria Aparecida de São Carlos.
0: Outro Maria Aparecida. Vou tocar uma do Mato Grosso e Matias agora, que já pediram aqui na nossa programação. Se der tempo, eu toco essa daí também, tá bom? Beijo pra todos aí em São Carlos, na grande audiência do nosso Paradão Sertanejo. Ô, Marli, uma boa tarde, Marli. Amanhã nós de novo, é nós de novo, Marli. Tamo junto sempre, minha amiga, através das ondas do rádio. Beijo pra você, beijo pra galera toda, curtindo aí o Paradão. E a Solange de Modim Mirim, tá na escuta. Que Deus abençoe. Muito obrigado pelas palavras, Solange. Obrigado, viu? Beijo pra você, uma ótima tarde, um bom final de semana. Nossa, canção bonita. 1:11, Mato Grosso e Matias, Enquanto o Sol Brilhar.

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1: Muito bem, senhoras e senhores, é o nosso Paradão Sertanejo nessa tarde gostosa de sexta-feira. Bom final de semana pra todo mundo e bora nós aqui que ela tá comigo também. Minha amiga Débora, boa tarde, Débora.
2: Boa tarde, Milton. Boa tarde a todos os nossos ouvintes. Como vocês estão nessa sexta-feira, né?
1: A expectativa, né, Débora?
2: A verdade. Falta pouco agora para o jogo, né? Vai ser 9:30.
1: Isso.
2: Jogo do Brasil contra o Haiti.
1: Eu já falei hoje nos nossos programas de rádio que a gente vai ganhar por 5-1. O pessoal falou que eu tô muito otimista.
2: É, eu joguei 2-1. Vamos ver o que vai dar, hein?
1: É, vamos ver o que vai dar. Vamos torcer para que a seleção brasileira faça uma boa apresentação aí, encaminhe a classificação para a próxima fase da Copa do Mundo. E tem muita gente que tá vivendo Copa do Mundo o ano inteiro. Que Copa do Mundo, Milton? A Copa do Mundo de enfrentar aquela situação da dor, do inchaço, do problema da articulação. Essa situação chata, incômoda, que prejudica literalmente a vida das pessoas no seu cotidiano, no seu dia a dia, na realização das atividades domésticas, na realização das atividades profissionais e principalmente na realização das atividades de lazer. 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
2: 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Além do creme devolver aquela vida que você tinha antes, porque quem tá com dor, gente, não tem mais vida. Às vezes você prefere ficar dentro do seu quarto do que estar com a sua família. Você prefere não fazer aquilo que você gosta porque você tá com dor. Às vezes um cafezinho simples é dificultoso. Você fazer um almoço também. Às vezes te atrapalha até financeiramente, porque para você ir trabalhar é dificultoso. Eu lembro aquele depoimento que você colocou uma vez, Milton, da moça que não conseguia subir no ônibus para conseguir trabalhar, porque ela sentia muita dor e aquilo tava sendo ruim para ela, tanto pro corpo dela, né, porque ela tava sentindo tudo aquilo de dor, quanto pro bolso, porque ela não tava conseguindo ir trabalhar direito. Então ela mais faltava do que ela ia, né?
1: Sim, sim.
2: E para quem tem dor, sabe muito bem do que eu tô falando, porque para quem não tem, parece até que é brincadeira uma coisa dessa, né?
1: É porque a pessoa que não tem dor, Débora, ela nem pensa para fazer um movimento, para fazer uma atividade. Ela combina as coisas, ela vai, ela passeia, ela volta, ela trabalha, ela vai jogar bola, enfim, ela vai fazer as atividades sem pensar. Agora a pessoa que tá com dor, tá com esse incômodo, ela vai pensar duas, três vezes antes de fazer algum tipo de atividade, seja uma atividade profissional, uma atividade doméstica e principalmente uma atividade de lazer. A gente tá num final de semana, num mês de junho, onde tem várias festas juninas acontecendo em todo o Brasil, né? E tem muita gente que recebe um convite, amanhã vamos lá na festa junina, amanhã é sabadão,
2: sim,
1: vamos aproveitar o final de semana. Ah, é a pessoa que tá com ela fala, ai, não, obrigado.
2: Ou assistir o jogo junto também.
1: Ou ela dá sempre uma desculpa, não, é que eu vou receber gente em casa, ou é que eu tenho coisa pra fazer, ou que eu tenho alguma situação, enfim. É, o creme MD entra na vida dessas pessoas pra proporcionar esse alívio, esse conforto, essa qualidade de vida que foi perdida ao longo do tempo por causa dos movimentos que você fez, de um pequeno acidente, do seu trabalho,
2: sim,
1: por causa de uma condição genética. O creme MD entra pra ajudar.
2: Lembra daquela senhorinha que falava que não conseguia mais falar que tava mal, porque ela sentia vergonha. De tanto que ela falava,
1: sim,
2: e teve que pedir pros outros pra ajudar ela, né?
1: É.
2: Porque às vezes você estender uma roupa de um varal, você não consegue, você precisa pedir ajuda, né? Lavar uma louça, tarefa simples do dia a dia que parece bobagem pra quem não tem dor, porque consegue fazer normal. Quem tem dor é muito dificultoso, e às vezes você fica com vergonha de tanto que você fala que você não tá bem, o tanto que você precisa de ajuda, você acaba se martirizando, né, é, com aquilo. E o quanto faz mal isso, tanto pro psicológico, né?
1: Sim.
2: Quanto pra convivência. Por isso que o creme MD tá aí há tanto tempo no mercado, porque quem já usou sabe a qualidade de vida que trouxe de volta, o bem-estar. 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
0: 1h28, hora pra amiga Nice Marcondes trazer aí a sua receita aqui pro nosso paradão. Qualquer dúvida, chama a Nice, tá? Se você não consegue anotar a receita, não tem problema. Chama a Nice lá no Facebook dela, Nice Marcondes, ou então no Instagram, no @nice.marcondes. Minha amiga Nice, uma ótima tarde, uma boa sexta-feira. O que você preparou pra gente hoje, Nice?
2: Olá, Milton, ouvintes, Nice Marcondes. Vamos lá pra uma receita deliciosa.
0: Bora.
2: Hoje é um quentão. Anota aí os ingredientes.
0: Bora.
2: Nós vamos usar 2 xícaras de chá de açúcar, 2 xícaras de chá de água, 2 colheres de sopa de gengibre picado em rodelinhas, 1/2 xícara de chá de mel, casca de 2 laranjas lavadas e picadinhas, 4 cravos, 1 pedacinho de canela em pau, 4 xícaras de chá de cachaça. Modo de preparo: você vai levar uma panela ao fogo com açúcar e vai derreter até formar um caramelo. Aí você vai colocar a água, o mel, o gengibre e a casca da laranja,
0: é,
2: o cravo e a canela. E vai mexer até derreter todo o açúcar.
0: Uhum.
2: Quando derreteu aquele caramelo ali, você coloca a cachaça e aí você deixa ferver por 3 minutos. Prontinho. Delicioso. Ó, aí é com você. Se você gosta dele mais fraco, mais forte, aí você equilibra. Se você achar que 4 xícaras de cachaça e 2 de água ficou muito forte, coloca mais um pouquinho de água.
0: Isso.
2: Só que tem um sério problema.
0: É.
2: Não adianta você querer tomar um monte de quentão e sair dançando quadrilha, né, meu?
0: É, não adianta,
2: não. Vai dar certo.
0: Aí vai cair.
2: Não vai dar certo. E eu espero que vocês gostem e aproveitem muito. Qualquer dúvida é só chamar. Fez seu Insta, Nice Marcondes. Beijos e obrigada.
0: É isso, beba com moderação. É isso. Quentão, época de festa junina, tudo de bom. Amanhã vamos pra festa junina. Amanhã nós vamos pra festa junina. Maria Eduarda vai dançar lá na escola, então amanhã tem quentão, tem vinho quente, tem tudo, né? Coisa boa que é essa época do ano. Qualquer dúvida, chama a Nice. Facebook, Nice Marcondes. Instagram, @nice.marcondes. Beijo, Nice! Bem, a gente segue atendendo você aqui no nosso Paradão Sertanejo. Eu quero mandar um alô aqui pro amigo Gustavo de Leme. Ele tá mandando boa tarde, tá ligado aqui na programação, acompanhando o Paradão, pedindo pra tocar qualquer música do Zezé e do Luciano, né? Um grande abraço pra toda a equipe, parabéns por esse excelente programa. Obrigado, Gustavo, obrigado pelas palavras, viu? A gente abriu o programa hoje com Zezé e Luciano, se der tempo a gente toca outra aqui, tá bom? Um abração pra todos aí em Leme, viu? Bom final de semana. Quem mais tá curtindo aqui o nosso Paradão Sertanejo? Quem mais tá com a gente aqui nessa tarde curtindo o Paradão Sertanejo é o amigo Ercinho da Fazenda Limeira, tá o Edinho, o Adriano, o mecânico, o Bodão, todo mundo lá curtindo o nosso Paradão. Tem áudio no Paradão.
3: Muito bem, senhoras e senhores, estamos chegando para mais um Paradão Sertanejo.
0: Isso.
3: Apresentando Milton Bartelli. 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
3: Boa tarde, Milton, né? E de Varga.
0: Boa tarde, Neia. Bom final de semana pra todos aí em Vargem, curtindo aí o nosso Paradão Sertanejo. Tem mais áudio no Paradão, tem mais áudio.
4: Boa tarde, Milton Bardelli. Aqui quem fala é o Valdir Inácio, da cidade de Mococa.
0: Fala, Valdir.
4: É, queria ouvir uma música do Zezé de Camargo e Luciano.
0: É.
4: É, Pedras, se você poder tocar essa música pra mim, eu ficaria muito contente.
0: Certo.
4: Ofereço essa música pra todos que estão ouvindo, para Maria Benedita Polinário Miranda, para Valquíria, para Lídia Cardoso e para todos que estão ouvindo.
0: Valeu!
4: E ofereço também pra todos os meus pacientes.
0: Perfeito.
4: Muito obrigado, Milton. Uma boa tarde, um bom final de semana. Tchau, tchau. Um abraço, Milton.
0: Outro, Valdir, outro. Um bom final de semana pra você também, meu amigo. Muito obrigado sempre pela sua audiência, tá? Um abraço pros seus pacientes e pra todos aí, tá bom? Bom final de semana. Quem mais tá com a gente aqui é o Gabriel Castro. Boa tarde, Milton. Manda um abraço pro Everaldo e o Didio e o Caio de Rinópolis. Um abraço pra todos aí, meu amigo Gabriel. Abraço pra todo mundo. Mais áudio no Paradão.
5: Boa tarde, Milton Bardelli.
0: Tarde.
5: Tudo bem?
0: Tudo.
5: Aqui é Ismarina Beretti, da cidade de Pirassununga.
0: Ok.
5: Oferecendo pra vocês todos aí da rádio, pra todos os ouvintes, tá?
0: Uhum.
5: Pra minhas amigas aqui de Pirassununga, a Fátima Leite, a dona Lurdinha do baile, seu e o marido é seu tiãozinho que dança o forró do caramba.
0: É mesmo?
5: Tá aí pra todo mundo que estiver ouvindo. ouvindo.
0: Legal.
5: Beijinhos, tchau, tchau. Bom final de semana e um bom jogo, né?
0: Bom jogo,
5: tchau,
0: vai,
5: tchau.
0: Brasil.
5: Fica com Deus.
0: Beijo, beijos, Marina. Beijo pra todos aí, tá? Obrigado pela audiência com o nosso Paradão Sertanejo. José Otávio, de Itapira, mandando boa tarde. Se possível, quer ouvir a música Como Vai Você com Milionários é Rico? Oferecendo pra esposa Cidinha Tenório. E se for atendido, muito obrigado. Parabéns pelo programa, tá cada vez melhor. Obrigado pelas palavras, José. Obrigado, viu? Um abração pra você, pra Cidinha, pra todos aí em Itapira, curtindo a nossa programação, curtindo aqui o

0: hoje, muita festa, muita alegria. Parabéns, Milton Bardelli, pelo seu programa. E vai, Brasil!
1: Bora, Brasil! Bora, Brasil! Abraço pra todos em Tupã, na audiência do nosso Paradão Sertanejo. Alô, Scooby! Boa tarde, Scooby! Quem mais tá curtindo aqui o Paradão Sertanejo é meu amigo Vinícius Mesquita, aqui, ó. Mandou foto, estão indo buscar um churrasco, né? Passeio com os amigos, Ivanei, meu irmão, Matheus, Gustavinho, Andrezinho. Bom churrascão pra todos aí, meus amigos. Bom churrascão pra todos aí, uma ótima tarde, bom final de semana pra todo mundo. Meu amigo Renato Praiano, tá lá em São Simão, mandando um alô pro pessoal da obra, o Adilson, Leonardo, Jean, Floriano, mais conhecido como Banana. Um abraço, valeu, valeu, Renato Praiano. Quem mais tá com a gente aqui no nosso Paradão Sertanejo é o amigo Zebrão. Alô, Zebrão, tamo junto e misturado em mais uma edição do Paradão Sertanejo, mais um áudio fechando essa rodada, bora!
2: Boa tarde, Milton Bardelli. Nós ouvimos de milagre.
1: Beleza?
2: É, queria mandar um abraço aqui pros meus amigos aqui, Dentinho, Calango. É. Nossa amiga Edinho Maquinista. É. Nosso amigo Felipe Caminhoneiro.
1: Boa.
2: Lembrando, hein, hoje tem Brasil, hein?
1: É isso aí.
2: Achei que vai ficar uns 3-0 pro Brasilzão hoje, hein?
1: Bora.
2: Tamo junto, Milton Bardelli. Obrigadão.
1: Valeu.
2: Com a música do Barreirita aí, Vestido Longo.
1: Falou.
2: Obrigado, Milton Bardelli.
1: Valeu.
2: Abraço.
1: Bora,
2: vai, Brasil.
1: Vai, Brasil. Vai, Brasil, meu parceiro. 35, a gente ouve Jean Giovanni, Taça de Pranto, uma ótima tarde, vai Brasil, vai!

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0: Pagodão Sertanejo, tarde de sexta-feira, Zezé de Camargo e Luciano, vimos juntos, Pedra!
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0: Bora com as curiosidades, André Verrone. Então simbora.
2: Você sabe qual é o animal mais gordo do mundo?
0: Mais gordo, não.
2: São cetáceos, o grupo de mamíferos marinhos formados por baleias e golfinhos.
0: Tá.
2: Em algumas espécies da baleia, a gordura pode representar até 30% do total do peso do animal. A camada de gordura nesses animais se localiza logo abaixo da pele e recobre o corpo todo. A espessura dessa camada varia de uma espécie para outra, podendo chegar a 50 centímetros.
0: Oh, você sabia?
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0: Reta final aqui do Paradão Sertanejo, mandando alô aqui pro meu amigo João Biguá, com a galera toda da marcenaria que tá com a gente nesse finalzinho de programa. Bom final de semana pra todos aí, meu amigo João. Alô, meu amigo Humberto, Humberto Lamarca, é o Preto de Marília, tá curtindo aqui o Paradão, Preto. Tá na região hoje, ele tá na região de São Pedro do Turvo, na nossa audiência, falando que hoje vai dar Haiti 1-0. Ô, meu parceiro, aí não, mas tá bom, a gente respeita, né? Valeu, Preto, ele quer ouvir Mão do Tempo, não é isso? Com o Tião Carreiro, valeu, valeu, meu amigo Preto, tem áudio no Paradão, tem áudio no Paradão.
4: Tarde, Nilson Bartelli.
0: Tarde.
4: Que a Rosa Lopes, Luziane, manda boa tarde pra Rosa Lopes, pra família Lopes, muito obrigado.
0: Boa tarde pra todos os Lopes do Brasil, né, Rosa? Beijo pra você, minha amiga, mais áudio.
5: Boa tarde, Miltinho.
0: Boa tarde.
5: Aqui é Sandrinha de São Carlos.
0: Oi, Sandrinha.
5: Pra nós, Chitãozinho e Chororó. Alô, eu ofereço especialmente pra você e pra toda a galerinha que tá na escuta.
0: Valeu.
5: E excelente tarde abençoada pra você e pra toda a sua família.
0: Muito obrigado.
5: Fica com Deus.
0: Bom final de semana. Valeu,
5: beijão,
0: meu amigo.
5: Seu coração.
0: Beijo, beijo pra você também. Obrigado pela audiência. Simbora de moda. Barreirito, a dama de vestido longo. 1h52, sinalzinho do nosso Paradão Sertanejo. Desejando a todos, claro, uma ótima tarde, um excelente final de semana.
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0: dama de vestido longo. 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Muito obrigado e vai Brasil!
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0: tarde.
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2: Cheguei, Brasil, juntinho com você nessa sexta-feira gostosa, 19 de junho de 2026, 14 horas e 2 minutos, ó, dando início com 24 graus. É, hoje à tarde promete, hein? Muita gente chegando e você que ainda não chegou tá convidado a passar a melhor tarde da sua vida. 3307-1011 tá liberadíssimo. Eu quero saber quem vem. Você vem juntinho comigo? Então a regra você já sabe. Aumenta o volume porque está no ar.
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2: Eu sei que você já deu aquele jeitinho, né? Você já tem o seu programa de fim de semana? Bruno e Marrone na programação.

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1: 14 horas, 8 minutos, 24 graus na nossa tarde gostosa de sexta-feira.
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1: Bruno e Barreto na programação. Que tarde gostosa. E aí, como vocês estão? Hoje tem Brasil, hein, gente? Bora brincar? Ah, eu quero saber aí com vocês. Você acha que vai ser quanto esse jogo de hoje, gente? O meu palpite é 2-1 pro Brasil. E eu quero saber o seu palpite. Aí, quem acertar, vamos fazer o seguinte aqui, ó. Eu já tô com um papelzinho, com a caneta, já deixei tudo organizado. Aí, o que que acontece? Você vai dar seu palpite, tá? O meu é 2-1. Eu não quero influenciar ninguém, porque cada um tem seu palpite, né? E aí, o que acontece? Eu vou guardar tudo certinho, com o nome, o telefone. Aí, na segunda-feira, o ganhador, se tiver dois também, empatar, tem direito a escolher duas modas do seu gosto e vai ouvir inteirinho aqui na DBCFM. Você vai mandar o nome da moda pra mim, aqui juntinho com o seu palpite, que se não estiver na programação, eu já encaixo pra você, combinado? Então eu quero saber aí qual vai ser o placar de hoje. Gente, vamos ser otimista, mas você também tem que ser esperto. Você sabe que tem ali um placarzinho que se você chutar, você fica meio termo, você ganha ponto. Tá? Então bora, mas assim, na promoção, vai entrar quem acertar, tá? Ou chegar mais próximo. O placar de hoje à noite. Combinado? Ó, já tem gente dando seu palpite aqui. E aí eu vou anotando, mas lógico que você pode mandar pra mim também o seu recadinho, pedir sua moda. Mas conta pra mim da onde você tá falando, tá? E aí vamos fechar assim, ó, num áudio de 20 segundos, todo mundo, pra colocar todo mundo no ar, pra ficar um negócio gostoso, bonito, pra todo mundo participar. Então bora, tá valendo, hein? Você vai mandar seu placar aqui pra mim na segunda-feira. Mas é o seguinte, você tem que mandar o seu placar e a moda que você quer ouvir. Pode ser do mesmo cantor, pode ser dupla. É a sua escolha, duas modas e aí vai tocar seguido aqui na programação pra você. As duas, uma atrás da outra. Combinado? Então bora, hein? Já tá valendo. E você, é da turma da latinha? Juliano César, 2:11.
2: Uma geladinha.
1: Pode vir chegando, gente.

0: nossa tarde. 2h18. Bora toda a nossa região. 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Abre uma gelada que a sexta chegou. Ó, quem pode, pode, hein? Já pode abrir. Chega, chega, chega, Mirtão!
1: Falando aqui, põe modão pro Mirtão aqui, pros nossos amigos da Madeireira aqui, ó, no Guatemi aqui, beleza?
0: Vocês querem modão?
1: Meus irmãos da rodagem, dá pra todo mundo que tá ouvindo o Mirtão aí, Deus abençoe, guria, tribuia, mete o modão, vai pra arregaçar mesmo, né?
0: Tamo junto!
1: Rádio Carinho.
0: Rádio Amor.
2: Chega aí, viu?

Viola e Praiano, Paixão Desenfreada. Ô, Milton Lúcio, você pediu modão? Alô, pedreiros, alô, construtores. Vamos bater aquele papo de gente adulta? 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Aproveitando aqui que o Antônio Zayas está aqui junto comigo, é Isaías. Ele é lá de Américo, é o Leque Leque. Ele tá lá no Náutico pescando e ele quer ouvir um modão. Ô, Lana, toca pra gente aí, Leito de Hospital, Tchão Carreira e Pardinho. E se é modão, a gente toca.

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1: Cristiano Ronaldo e Messi vão para o quarto Mundial consecutivo cada um. Pode ser a chance derradeira para eles pelo sonho da conquista. CR7 está com 33 anos e Portugal chega embalado após o título da Eurocopa 2016. Já o astro do Barcelona tem 30 anos e esteve no vice da Argentina há 4 anos.
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0: 14 horas e 34 minutos. 24 graus, a nossa sexta-feira.
1: Salve, salve, fala, mano.
0: 19 de junho. Toda a região juntinho comigo. É moda boa. Até as 4 juntinho com você. Eu quero ser um palpite. Qual é o placar de hoje?
1: Evitar a fadiga.

0: Chat da Alegria, Inquilina, Humberto e Ronaldo. 2h39.
1: Quem gostou do forrozinho faz barulho aí.
0: Sextou, bebê, na nossa Rádio Carinho, Rádio Amor. Vamos falar de moda, conforto. 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

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Bob Roger, ganha o mundo, perde eu.

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1: Boa tarde, Lana Guedes. Aqui é o Wilson do Joque. Eu queria ouvir uma música do Teodoro Sampaio, o Pitoco. Tem como você tocar pra nós aí? Tenha uma boa tarde, abençoada por Deus. Você e sua família. Dele CFM, Rádio Carinho.
2: Rádio Amor.

0: foi o senhor Wilson que pediu. Aí sim, esse pitô que é fofoqueiro. 24 graus nesse exato momento. E bora falar com os nossos ouvintes. Porque a distância, gente, às vezes é mais de 2.800 quilômetros. Mas o amor é como se fosse assim, ó. Pertinho, né, Elias Maia? Ele tá lá em Morada Nova, Ceará. Desejando aí um ótimo dia pra todo mundo. E ele quer ouvir com César e Paulinho, Luar do Sertão. Ele falou que essa música é do Catulo, da Paixão Cearense. Mas César e Paulinho fizeram um arranjo que ficou mais lindo ainda. Elias, daqui a pouquinho rola pra você, meu amor. Deus abençoe sempre. Ô, Noli, você também chegou? Aí sim, hein, Noli. Ô, Noli, cadê o bicudo? Ele tá de bico, será, com o eu? Ele sumiu. Manda um abraço aí pra ele, tá? Quem tá aqui juntinho comigo também é o Lucas, o Rafa e o Juninho, lá da RR Automotiva. Cerveja, né, meninos? Com o Leandro e Leonardo. Ô, Ju, um beijo pra você. Ele falou que é seu fã número um. Ah, Ju, sério? Você é fã dessa doida aqui? Um beijo pra você, Ju. Alex também tá aqui juntinho comigo. Ele falou, boa tarde. Hoje vai pra locutora mais gata. Aí sim, hein? Caprichou. Mas não sou mais gata, não. A Fatiminha, meu amorzinho, também tá aqui juntinho comigo nessa tarde gostosa de sexta, né, Fá?
1: Boa tarde, minha linda.
0: Tarde, meu amor. Como você tá?
1: Te mandei áudio ontem, mas tava te ouvindo, viu?
0: Ah, e sim, é assim. Beijo. Que eu gosto.
1: Amo vocês. Rádio Carinho, Rádio Amor.
0: Sempre, sempre.
1: Vamos, Brasil.
0: Vamos que vamos, né, Brasil, gente, pelo amor de Deus. Vocês lembram do recadinho que eu dei ontem, né? Caso o Neymar entre em campo, não cheguem perto da TV. Vai que vocês chacoalham o trem lá, ele cai. Deixa o menino. Deixa o menino. Emanuele, a Manuzinha.
2: Oi, meu nome é maravilhosa.
0: Tudo bem, meu amor?
2: Se tiver algum sorteio, já me coloquem.
0: Ah, maravilhosa. Um beijo pra você, gatinha. Mas o que tá rolando hoje é o palpite valendo moda. Porque o ouvinte do MC sabe como é importante ouvir aquela moda gostosa no rádio. Ele sabe o quanto é importante ele pedir a moda e ser tocada. É ou não é? Então tá valendo aí duas modas pra segunda-feira. Quem acertar o palpite, da sua escolha. Você vai escolher qualquer cantor, dupla, trio, banda. Vai falar, Alana, eu quero ouvir as duas na sequência. E aí, quem acertar o placar do jogo vai ouvir moda, porque moda também é um presente bom. É ou não é? Quem tá aqui juntinho comigo também? Ele, Paraguai, velho falado. Como você tá, moço?
3: Boa tarde, Lana. Tarde. Sextou, Lana. Ótima sexta-feira pra nós, Lana. Você chegou e eu já tava esperando, Lana.
0: Aí sim, hein,
3: tamo
0: Paraguai?
3: Junto aí. Fazendo um servicinho aqui.
0: Sempre
3: um
0: junto.
3: Um reparinho, de boa.
0: Ai, que gostoso.
3: Tamo junto na DBC. Se possível, manda aí, Lana. A Morena de Goiânia aí. Vai pra tudo de Brotense, apedreado aqui de bota.
0: Eita, nós.
3: Pra tudo os conhecidos aí.
0: Sempre.
3: Rádio Carinho.
0: A nossa Rádio Amor, Paraguai. Vai pra todos que gostam, né? Oi, Pablo Gesso. Um beijão pra você. Deus ilumine sempre. Maxwell tá aqui juntinho comigo, mandando aquele alô gostoso pro Chiquinho Pedreiro e o Donizete. E o meu vai lá também pro Thales e o Tanaka, hein? Esses dois sumidos. Sandra Rodrigues também tá mandando aí, gente, um alô lá pro agronômico da Raizen. Gente, uma ótima tarde pra vocês, viu? Deus ilumine sempre. Obrigada pela companhia, pela audiência. Bora então, porque Hugo e Guilherme com Maiara e Maraísa, Morena de Goiânia. Eita, nós que falta só 9 minutos para as 3.

54 minutos. Junho, gente. 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

0: Fleury Colibri, Daniel, 3:11. Tem certo tipo de canções que lavam a alma, né? Bora falar com os nossos ouvintes. Gente, tem tanta gente aqui. Eu tava dando uma olhadinha. Tá parecendo o final de Copa do Mundo, né? Bora lá, então, falar com os nossos ouvintes. Oi, Ângela. Tudo bem, meu amor? A Ângela falou assim, Alana, meu palpite hoje é 3-1 pro Brasil. Tá, então já marquei aqui o da Ângela. Tá? Eu vou ler aqui pela mensagem no WhatsApp. Que se eu ler o papel, vai que eu pulo alguém aqui, né? Que mandou um recadinho. Bora lá, então a Ângela é 3-1 pro Brasil. A Jacilda Avelino, ela é lá de Brotas. Ela falou, Lana, o meu é 3-1 pro Brasil, né, Jacilda? Confirma aí pra mim, se você puder. Tá, e o Kleber também tá aqui comigo, o Kleber Antonelli, é isso?
1: Meu querido, deixa eu falar pra você.
0: Oi.
1: Já aproveitado ao placar, aí você podia tocar uma música bonita pra mim do Milionário Zé Rico?
0: Aí,
1: e
0: toquei.
1: E o placar do Brasil?
0: Intimidade.
1: Vai ser 4-0.
0: 4-0,
1: com
0: Kleber.
1: Com certeza.
0: Tá certo.
1: Pode ter certeza. Aqui é o Antonelli que tá falando.
0: Tá combinado, Antonelli. Aí sim, ó, tá marcadinho aqui. Segunda-feira eu vou voltar com o placar de todo mundo, hein? A gente podia fazer no domingo, né, especial. O que vocês acham? Acho que é melhor a gente deixar pra segunda mesmo, porque aí tem um povo do Chega Mais. Combinado, então. Ô, Cleusa, um beijo pra você, maravilhosa. Deus abençoe sempre. Valdineia Cita, meu
2: amor.
0: Boa
2: tarde, Lana.
0: Tudo bem?
2: Estou. Que seja uma tarde muito abençoada pra você. Tamo aqui ligadinho, curtindo o melhor da nossa tarde e à espera do Jogo do Brasil à noite.
0: É isso aí, bora torcer, hein?
2: Brasil. Um beijo, Valdineia Cita.
0: Ô, Valdineia, um beijo pra você. Deus ilumine sempre. Aí vem ele, o Zé. Ele falou, Lana, 4-1. 4-1.
3: Boa tarde, Lana. Tudo bem?
0: Tudo bem, Zé. Zé. Tamo junto.
3: Da região de Bauru. Ô, Lana, vê se você tem essa música pra nós aí, ó. Ah, como eu quero te encontrar novamente. Estou sozinho procurando você. Ah, como eu quero te abraçar loucamente. Olhar dentro dos seus olhos e dizer:
0: não vivo sem você. Aí sim.
3: BBC, Rádio Carinho.
0: É Rádio Amor, Zé. Aí sim, cantou bonito, daqui a pouquinho rola moda aí pra você. O Santo Mauro Duarte também tá aqui juntinho comigo. Ele falou, Lana, vai ser 3-1 para o Brasil, tá? Ele quer ouvir Meu Senhor, Senhor, com Chitãozinho e Chororó. É o Santo Mauro lá de Brotas na audiência, juntinho comigo. Quem chega também é o Bim. Oi, Bim.
4: Boa tarde, Lana Guedes.
0: Tudo bem? Como você tá?
4: Lana.
0: Melhor agora.
4: Tudo bem contigo?
0: Opa!
4: Toca uma do Eduardo Costa aí. Ainda estou aí. Beleza?
0: Estou.
4: Manda pra todos que estão curtindo a DBC FM aí, DBC FM, Rádio Carinho.
0: A nossa Rádio Amor, aí sim, hein? Arrasou. Daqui a pouquinho rola aí pra você. Quem chega comigo agora é a Maria Aparecida da Vila Prado, né, Mari?
5: Boa tarde, Lana linda.
0: Tudo bem, meu amor?
5: Ó,
0: Vamos lá.
5: Vou votar no jogo. Não tenho muita confiança, não, viu?
0: Ah, eu também não, viu, Maria?
5: 2-1 tá muito bom.
0: 2-1 tá bom demais.
5: Tá,
0: 2-1 pro Brasil.
5: Perna de pau. Beijo no seu coração. Maria Aparecida da Vila Prado. Rádio Carinho.
0: Rádio Amor, hein, Maria Aparecida? Tô marcando aqui o voto dela, gente. Eu tô fazendo tudo direitinho, tá? Pra não perder nenhum palpite, ô, Maria. É, tem ouvinte que fala a nossa voz, né? Eita, nós que agora eu gostei. Agora a Maria das Dores também vem. Oi, Mari.
6: Tá, Lana,
0: tarde. Melhor agora.
6: Da Vila Alpes, que
0: como
6: era
0: do
6: tá? Rei Paraná, de lá pra cá. Ofereço meu marido Rosemir, minha irmã Maria Aparecida, meu cunhado Francisco.
0: Tá certinho.
6: Pra você e todos os ouvintes. DVC FM.
0: Rádio Carinho.
6: 3-1.
0: 3-1.
6: Pro Brasil.
0: 3 pro Brasil. Então eu marquei aqui, ó. Maria das Dores, tá? 3-1 Brasil. Tá marcadinho, Maria. Daqui a pouquinho eu encaixo a moda aí pra você, tá bom? Oi, Roberta!
7: Oi, Lana, boa tarde.
0: Boa tarde,
7: Lana.
0: Meu
7: Acabei
0: amor.
7: De chegar e já liguei o rádio.
0: Ai, que tudo! Tamo
7: eu já
0: junto.
7: Tô curtindo você, linda. Você tá linda, tá?
0: Ah, obrigada.
7: Um beijo no seu coração, tá? Com fé, paz e amor. Deve ser a de carinho.
0: De amor, maravilhosa! Um beijo pra você, Rô, Deus abençoe sempre. Oi, Edson, tudo bem?
8: Boa tarde.
0: Tarde. Tô bem, uai.
8: Vai ser 3-0, no mínimo, né?
0: 3-0?
8: Manda um abraço pra galerinha aqui da Frente da Colheita Mecanizada. Manda uma pro Tião Carreira e Pardinho.
0: Pode
8: pra
0: deixar.
8: Nós aqui. Boiadeira e palavras. Tá bom?
0: Ó.
8: É outro também pode ser do Tião Carreiro, porque é um aí.
0: Tá certo,
8: um
0: então.
8: Boa tarde.
0: Então vamos lá, ó. Edson Carvalho, 3-0 pro Brasil. Tô marcando, gente, palpite por palpite. Daqui a pouquinho eu chego aí em vocês. Calma, não fica bravo com a Lana, não. Tem muita gente participando. O WhatsApp tá bombando. Meu Deus do céu, o que é isso? Ó, eu vou começar lá de cima. Vamos lá pra cima agora. Vamos lá.
9: Boa tarde, Margarete. Você, eu sou a Suzana da Vila Brasil.
0: Tudo bem, Suzana?
9: 2-2. 2 pro Brasil, 2 pro Haiti.
0: Beijão pra você, Leni. Aí sim, Suzane. Ela botou 2-2 no Brasil, que o negócio tá ficando louco. O Cido de Boa Esperança também tá aqui pedindo moda. Já vai tocar prefácio. João Carreira e Capataz. Bora, que tem mais gente aqui juntinho comigo também. Ó, Juju. Oi, Juju.
10: Oi, Lana.
0: Oi, Jujuba.
10: Nossa, quanto tempo, hein, Lana? Ah. Ó, eu posso dar meu palpite,
0: pode,
10: né?
0: Pode,
10: pra
0: pode.
10: Pra mim vai ser 2-1 pro Brasil.
0: 2-1 pro Brasil, tá certinho. Ó, já tô marcando aqui. Juju, Juju, você sabe do prêmio, né? Você ganhar, segunda-feira você tem direito a duas modas aqui na DVC. É. Por enquanto, você curte João Carreira e Capataz, prefácio, são 3:18. E daqui a pouquinho eu tô de volta com você, na melhor companhia da sua tarde, 106,3%.

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3: 15:30, 25 graus na nossa sexta-feira, bebê. 19 de junho de 2026. E aqui em 106.3 você ouve as melhores. Daqui a pouquinho, Arena do Rodeio NBC com Sabiá Reis. Por enquanto.

0: 8h34. Eu perguntava, meu. Ah, não, abençoado. Sai daí que eu sou no cuvaca.
1: Lá na guerra que é abençoado do Ipanema, moça. Pô, você quer que eu dê o meu palpite mesmo?
0: Eu quero.
1: 0-0, filho.
0: Ah, sai daí.
1: Brasil é. É um fiasco. Coloca uma música bacana aí, já era.
0: É nada.
1: Se for possível, vida vazia, né?
0: Vamos que vamos.
1: BBC FM, Rádio Carinho.
0: Rádio Amor, abençoado.
2: Boa tarde, boa noite, hein, Maranhão do
0: Rádio. Oi, Douglinha.
2: Mais aí, Travessia da Araguaia. Manda pra todos os ouvintes, nossa amiga de Nilson, fazendo Santana Saveira, nosso amigo Marcelo Medeiros.
0: Aí vai que vai. Então, vai,
2: hein? Sistema, hein? Hoje pode dar grito e pintar o bagulho de letra e a Roxana, filha do Benedito.
0: Cada dia vocês pioram mais o texto, gente.

0: acho que hoje não. Sei não.
1: Qual é o seu palpite, homem?
0: 4-5 hoje.
1: Ah, vai que vai, então.
0: Ligaram aí, na BBC. Um milionário pra nós, minha filha.
1: Vamos aqui que vamos.
0: No bar do Vega, já tô tomando uma. Sextou, minha filha.
1: Sextou, bebê.
0: Mandar lá pro meu amigo Roberto Ferro, Márcio Ferro Velho, o Magrão, tá todo mundo lá na oficina lá. Depois disse que trabalha.
1: Que trabalhar o quê, bebê? Sextou. Lupercio Filho de Brotas, aquele abraço pra você. Ele falou, vai ser empate, Lana, 1-1. João Roberto Batista, um abraço pra você. André Michelotto de Torrinha, tô sabendo que falaram do meu café, é, Zé?
2: Boa tarde, Lana.
1: Boa tarde, Zé.
2: Tudo bom aí?
1: Tudo ótimo, melhor agora.
2: Espero que sim. Quando eu vi o Valdir Zambarian falando do seu cafezinho.
1: Ai, café bom
2: que
1: demais.
2: Você tava coando um cafezinho. Puxa vida, hein? Deu até vontade de tomar café.
1: Ai, que tudo!
2: De tomar o café da Neia, né?
1: Aí sim, hein?
2: Tudo de bom pra você. Tô aqui
1: pra
2: só
1: nós.
2: Curtindo.
1: Tamo junto sempre, Zé. Ô, Juarez, um abraço pra você, Sandra Rodrigues, com o pessoal lá do Agronômico da Raiz, hein? Maxwell, você tá bom? Ô, Decão, você tá bom?
3: Ai, Delana Guedes, lindona, como que você tá?
1: Tô bem.
3: Araraquara, beleza? Vou fazer uma promessa, se o Brasil não ganhar de 8-0 hoje, eu vou ficar bêbado.
1: Ah!
3: Se
1: então
3: não
1: começa.
3: For 8-0, eu fico bêbado.
1: Tô junto com você, tamo junto.
3: Nós aí, Pedro 90, forte abraço, tchau, obrigado.
1: Tamo junto, Decão, tô junto com você nessa. Pablo Gesso, um abraço, Sueli, minha linda. Ô, Sandrinha de Doni do Taquaral, beijão pra você, maravilhosa. E o seu Wilson?
4: Ô, Lana, aqui é o Wilson do Joque. Eu acho que o jogo de hoje vai ser 3-1 pro Brasil.
1: Uhul!
4: E a música fica pela sua conta, se
1: tamo
4: o,
1: junto.
4: Se o Brasil ganhar.
1: Eita, nós! Esse povo é lindo demais. Oi, Valdete, maravilhosa. Ela tá lá no Santa Felícia. Quer mandar um beijo pro seu esposo Sidney, que é o grande amor da sua vida. Tá mandado, gatona. Oi, Gustavinho, você tá bom? Ô, Cido, como que tá a Boa Esperança? Adélio Vieira. O Alex falou que vai ser 3-1 Brasil. Ricardo Mingaleto, 3-0. E o Cê Sueli?
5: Ô, Nando.
1: Oi.
5: O meu placar é... O meu palpite é... É. 2-0
1: Aí sim, 2-0 pro Brasil, gatinha. Oi, Neymar.
6: Boa tarde, Valdinei de Araraquara. O Brasil vai ganhar de 3-0.
1: Uhul, tamo junto.
6: Toca aí, Barquinho de Ouro, DBC FM, Rádio Carinho, Rádio Amor.
1: Tamo junto, aí sim, foi quem chega agora é ele, Chitãozinho Chororó, que se o Brasil não ganhar hoje, que vá pro... com seu amor.
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0: Joãozinho Chororó. Vamos adiantar o trem aqui. Você não me amou. Oi, Cida.
1: Oi, Lana.
0: Tudo
1: minha
0: bem?
1: Minha gata. O Marcos falou que é 2-0. Meu marido, Manuel, é 2-2.
0: Certo.
1: E eu vou no 1-1, Lana.
0: 1-1. Valendo, então. Beijo.
1: DBC, Rádio Carinho.
0: A nossa Rádio Amor, maravilhosa. Oi, Marcos, meu amor, beijão pra você. Oi, Juju.
2: Ô, Tiana, coloca pra mim, Adriano Rosemar. O Brasil vai ganhar 3-1.
0: Uhul, 3-1, Ju.
2: Eu sinto falta de você.
0: Aí sim, hein? Ó, coloquei aqui, ó, Juzinha. 3-1, Brasil, beijão pra você. Oi, Anacleto, tudo bem, meu amor?
3: Boa tarde, Leandro Gretti.
0: Tarde.
3: Aqui é o Anacleto, tudo bem, Antônio?
0: Você tá bom?
3: Ó, vou voltar aí pra 2-1. 2-1, Brasil.
0: Aí sim.
3: Toca aí, Roberto Miranda, desespero de uma noite. Mas é muito tarde, Leandro, tem que acordar 3:30 da manhã, não sei se eu vou assistir não, hein?
0: Sério?
3: Olha, 9:30 da noite.
0: Ah, olha, não.
3: Um abraço pra você aí, das meninas voz bonita e Rádio Carinho.
0: A nossa Rádio Amor, aí sim, ô Carneiro, pelo amor de Deus, Carneiro, ele falou assim que vai ser 2-0 pro Haiti, aliás, o Haiti vai ganhar? Ah, sério? Ah, não, não fala assim, não. Oi, Margarete, meu amor.
4: Boa tarde pra você, Leni, eu sou a Suzana da Vila Brasil.
0: É Suzana.
4: É 2-2, 2 pro Brasil, 2 pro Haiti.
0: Aí
4: beijo
0: sim.
4: Beijo pra você, Leni.
0: Beijo pra você também, maravilhosa. A Cris tá juntinho comigo lá no Boa Vista, falou que vai ser 2-1 Brasil. O Zé Carlos tá aqui juntinho comigo também, né? Ele falou que o palpite dele hoje é 3-0 para o Brasil. Falou que é ouvinte de todos os dias, tá? É o nosso querido amigo José Carlos Cabreira, lá da Vila Santa Madre Cabrini. Beijão pra você, Zé Carlos. Oi, Dora.
5: Oi, Lana Guerra.
0: Tudo bem, Dora?
5: Que é a Dora do Sítio da Prata.
0: Você tá boa?
5: Manda inquilino de violeiro pro meu marido, José Barbieri.
0: Ah, eu já toquei, meu amor, hoje.
5: Município de Dois Corvos aqui. Oi, Lana.
0: Oi.
5: Quanto você dá pro Brasil hoje?
0: Ah, eu não...
5: Beijo, fica com Deus.
0: Beijo, não é nada pra esse Brasil, tô brincando. Meu palpite foi 2-1. 2-1, pelo amor de Deus, eu tenho que ganhar esse... Nossa, eu fiz aposta, gente, pelo amor de Deus. É a única forma que pobre tem de ganhar dinheiro é fazendo aposta, né? Então rezem por mim, tem que ser 2-1. Quando fizer 2-1, vocês falam assim, parou. Não deixa mais ninguém fazer nada. O Ayrton falou pra mim que vai ser 6 pro Brasil e 1 pro Haiti. Aí sim, aí eu dou valor, hein? O Antônio de Azevedo também juntinho comigo, 2 pro Brasil, 0 pro Haiti.
6: Oi,
0: né, Zé?
6: Boa tarde, prazer
0: tarde.
6: Em falar com você.
0: Tamo junto.
6: A locutora fera.
0: Aí sim,
6: eu dou valor.
0: Obrigada, meu amigo.
6: Grande abraço.
0: Pra
6: manda
0: você
6: pra
0: também.
6: Nós aí. Hipocrisia.
0: Hipocrisia.
6: Na Rádio Carinho Rádio.
0: Amor, meu amigão. O Neto juntinho comigo, né? Quem mais tá aqui comigo também? A Sueli Mascarinho do Jardim Baré. Falou, Lana, vai ser 3-1 pro Brasil, hein? Vai, Brasil! A Suzana juntinho comigo também, né, Su?
7: Boa tarde, Lana. Eu sou a Simone da Cidade de Araci. 3 pro Brasil, 3 pro Haiti.
0: Aí
7: beijão
0: sim.
7: Uma boa tarde pra você.
0: Tamo junto, maravilhosa. Quem mais? O Cigano juntinho aqui comigo também. A Martinha. Ela falou assim que vai ser 1-0 pro Brasil. Quem mais tá juntinho aqui comigo também é ela. Oi, Sandrinha.
8: Oi, Lana.
0: Tudo
8: boa
0: bem?
8: Tarde.
0: Boa tarde.
8: Amiga Sandrinha.
0: Tamo junto.
8: Jacobus. Pra mim o jogo vai ser 2-1. Eu
0: tá certo.
8: Eu palpite. Zambari Love também.
0: Vamos junto.
8: Beijão.
0: Que é sucesso.
8: BBC FM, Rádio Carinho.
0: A nossa Rádio
8: você.
0: Amor, também amo você, lindona. Renato Lopes, um beijo pra você. O Wilson de Torrinha.
9: Boa tarde.
0: Tarde.
9: O Wilson e o Willi, Torrinha.
0: Tamo junto.
9: Pra não ficar tão difícil pra gente, 0-0, tá bom.
0: Tá ótimo. Rádio Amor. Ó, Luciano Mexerica, um beijo pra você. Deus ilumine sempre, viu? Muito obrigada pelo carinho. Quem mais?
10: Ô, Juju, é 2-0 pra Haiti, Juju.
0: Aí sim, Juju.
10: Juju.
0: Ô, Juju, pelo amor de Deus. O Lê tá comigo, Gustavinho, o Zetinho falou 3-0 pro Brasil. Alessandro Japonês, uma ótima tarde pra você também. Aí o meu assistente falou assim, ó, se o Brasil tomar gol do Haiti, tem que voltar a pé pra casa. Tipo isso. Boa tarde, Lana Guedes, tudo bem? Beijão pra você. Palpite 1-0 é a nossa querida Martinha. Nha, nha. Ah, só pra dar sorte pro Brasil. E pra você que gosta também, pra gente esquentar essa sexta-feira, entrar no clima gostoso de fim de semana. Eu queria tanto que você me levasse junto com você. Não, mas eu tô falando aqui de Raça Negra, Zezé de Camargo e Luciano. Me leva junto com você? Ah, então bora! Até às quatro!

0: essa tarde, hein? Teve até a Raça Negra juntinho com você, 3 horas e 49 minutos. Quem chega comigo já no pé do eito pra fazer direito é o nosso querido Sabiá Reis.
1: Alô, tarde. Aí, tarde, comadre.
0: Tarde, compadre, como você tá?
1: Tá bem?
0: Ah, tô bem, graças a Deus.
1: Tá.
0: Tem que tá.
1: Tem que tá, né?
0: Tem que tá, todos os dias.
1: Todos os dias tem que tá.
0: Tem, tem. E aí, desse lado, como que tá Ibaté? O clima, o tempo, o solzinho?
1: Tá, tá lindo, né? Aquele solzinho, tá, esquentou, né? Hoje tá melhor, né?
0: É, hoje tá melhor. É,
1: pelo menos aqui no computador tá marcando 25 graus, então tá uma temperatura até melhor,
0: né? Tá, tá gostoso, por ser uma sexta-feira, né?
1: É, mas diz que tem uma chuvinha aí pra vir outro frio, né?
0: Então, é, então, dizem que vai ser sábado agora, amanhã, né?
1: É, amanhã e domingo.
0: Ai, né? Jesus, domingo, ai, bom, Jesus. Domingo eu tô aqui trabalhando, eu tô segura.
1: Você vai trabalhar?
0: Vou trabalhar.
1: É.
0: Da meio-dia 27 até 5h37.
1: É, e quem faz antes, Valdir?
0: Isso, ah, Valdir faz amanhã, né?
1: É.
0: E aí, e na sequência, eu chego.
1: Ah, que legal, só que você falou, então.
0: Tá vendo, ó. Amanhã eu não tô, mas domingão tamo junto.
1: Ah, então tá bom, amanhã é forga, então.
0: É, amanhã é folga.
1: Tá
0: aqui, né, porque em casa...
1: É, amanhã você tá forgada?
0: Amanhã eu tô folgada. Infelizmente, inclusive, aí toda a equipe, tá? Se estiver precisando de alguma coisa. Que é horrível ficar em casa, Deus me livre.
1: Não, mas sempre acho alguma coisa, né, Lana?
0: Fazer, nossa, né? Senhora, ó, é a parte da manhã que tá me estressando mais, porque eu era acostumada a vir pra cá, agora é na parte da manhã eu tô em casa. Aí é serviço de casa, é filho, tem que fazer almoço, tem que pegar na escola. Ai,
1: meu
0: Deus.
1: Deus do céu. Eu vim pra cá e eu não vi. Qual que é o teu resultado pro Brasil?
0: Então, ó, hoje vai ser o jogo, né? Tá todo mundo aí dando palpite.
1: Certo.
0: Eu creio que vai ser 2-1 pro Brasil. Mas agora vamos ver, né? Vai depender aí dos jogadores. Eu já tô sabendo que o Neymar não vai jogar.
1: Não, não vai.
0: Não vai. Então, nossa, vai, graças a Deus que o povo nem precisou tirar a TV da sala.
1: Mas vai jogar de novo o gordinho, né?
0: É.
1: É, o Casimiro.
0: O Casimiro,
1: né?
0: É, pois é.
1: Bom, onde eu tava vendo que teve seleção das melhores, né, da primeira fase e as piores. O Casimiro tava nas piores.
0: Aí.
1: E mesmo assim o Ancelotti convoca, então não quer ganhar a Copa do Mundo.
0: Então,
1: não.
0: Vai falar o quê pra esse Ancelotti,
1: não,
0: né?
1: Não dá pra entender. Tem gente melhor que ele no banco, hein?
0: Com certeza.
1: Pra mim vai ser empate. Ou 1-1 ou 2-2.
0: É, a maioria aqui tá falando empate, viu?
1: É, eu acho que vai ser empate, viu?
0: Ah, seja o que for, vamos.
1: Seja o que Deus quiser.
0: Seja o que Deus quiser. Eu só falo que se o Brasil não ganhar de 8-0, hoje eu encho a cara.
1: Então pode começar a beber a hora que você sair daqui.
0: Então, sei, vou começar agora.
1: A hora que você sair, já chega em casa e estampa uma, viu? E haja coração.
0: Haja coração,
1: bom fim
0: Deus.
1: De semana pra você e até segunda-feira.
0: Até
1: então.
0: Segunda, um beijão, Sabiá.
1: Outro, tchau, tchau.
0: Tchau, tchau. E é isso, gente. Que tarde gostosa. Muito obrigada pela companhia de cada um de vocês, tá bom? Eu fico por aqui, mas Sabiá já tá por lá pra fazer aquele programa gostoso que você ama. Só modão, Arena do Rodeio DVC. A última de hoje pra trazer sorte pro nosso Brasil. É Leandro e Leonardo, verde e amarelo. Vamos todos torcer pelo nosso país. Fiquem bem, se cuidem, se divirtam. Torçam muito. E tudo vai dar certo. É a nossa bandeira, é o nosso país e essa é a nossa rádio 106,3. Um beijo no coração de todos. Fui!
2: Brasil! 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
3: Bom demais, bom absurdo. Estamos chegando a partir de agora aqui no pé do oito para fazer direito, agradecendo o carinho e audiência desse interior paulista lindo, maravilhoso, que ama, curte, conhece, entende modão, vem comigo. É sexta-feira, compadre e comadre. Chegou a sexta e hoje tem jogo da seleção, hein? 19 de junho de 2026, estúdios DBC FM, na cidade de Baté, marcando aqui 25 graus. Bom demais, hoje é dia do cinema brasileiro, dia do imigrante, dia do vigilante também. Quer mandar um recado, passarinho velho falado, 16-3307-1011. 16-3307-1011, o nosso zap. Lana Guedes já foi descansar. Segunda-feira nós proseia de novo, mas a garota não chega mais, vai trabalhar domingão, né? A partir do meio-dia e meio. Então tá aí no domingo especial. Segunda a gente proseia de novo. Grande Lana Guedes. Estamos aqui em Baté, em frente à rodovia Washington Luiz, na Encanto do Planalto. Pra você que está na sua casa, tomando seu cafezinho da tarde, pra você que está no seu trabalho, no seu automóvel e nos trânsitos da sua cidade, pra vocês que estão no boteco gelando encanamento aí, já esperando o jogo do Brasil, e pra você, amigo ninja do volante, nosso agradecimento. Vai com Deus e boa viagem, meu muito obrigado pela sintonia. A partir de agora, tem modão na veia, né, Dindo Altelé?
0: Abraço aí. O cowboy manga larga do rádio.
3: Modão na veia, chega junto, grande Edinho.

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0: Agora 4 horas 14, 15 minutos. 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

Juninho Paranaense, tu já virou saudade. Um abraço aí, pô! Alexandre, o famoso Galeano. Marizanja, nossos primos aí, acabou de passar por aqui. Abraço, Galeano, um abraço, Marizanja. Gente de primeira linhagem. 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
1: Bom demais, bom absurdo, são 4 horas e 31 minutos aqui na DBC FM.
2: Manda modão pra nós. Final de semana tem pegada de novo.
1: Haja cachaça, hein, Lardão? Seguro, te amo, Arruchan, Lardão! Alô, Lardão, Fazenda Cachoeira! Um abraço grande, Lardão Azul! Alô, manda um abraço pro Tatu! Manda um abraço pro homem lá, fala que o homem é um profissional, nota mil. Que coisa linda que ficou o Sabiá, hein? Que coisa maravilhosa! Que dom que o homem tem, hein? Parabéns e muito obrigado, hein, Tatu? Ainda não peguei, mas já adorei o presente, hein? Que coisa linda, Tatu! Esse é Pedro Barai também. Um abraço, Nardão! Gente boa demais na audiência. Manda um abraço, alô, Ziga! Meu amigo Zigão Vidraceiro, você tá bom, Zigão? Acabou que já vai gelar o encanamento. Ô, Zigão, encontrei o Laroca esse dia na Martinelli. O Laroca falou que quando nós for no Jacaré, pra chamar ele, que ele vai com nós, hein? Ah, eu tô ajeitando o pega aqui pra nós ir lá de novo Jacaré, hein? No frio pega lambari também. Hein, Zigão? Vamos ajeitar o pega, o Laroquinha falou que vai com nós. Tá certinho, boiadeiro? Deixa eu mandar um abraço também aqui. O Paraguai, fala Paraguai.
3: Boa tarde, Sabiá.
1: Tarde.
3: Sextou, Sabiá.
1: Sextou.
3: Nós estamos aqui firme.
1: Aí Sabiá, sim.
3: Se possível, aí mandei pra nós Bluetooth sistemático aí.
1: Certo.
3: Ofereço lá pros meninos da Locomax aqui de Bota.
1: Ah.
3: E avisar eles que eu já tô com o patrão deles aqui estralando o crack da latinha aqui, Sabiá.
1: Aí eu dou valor, hein?
3: Tamo junto aí, DBCA de carinho.
1: Ah, de amor, aí eu dou valor, né, ô Paraguai? É, aquela que faz chiclete. Aí eu dou valor, hein, parceiro? Já deu sede, já. Rapaz, mas vou falar, só tô na 51 ouro, hein? Não tá dando pra encarar a cerveja, não. Você tá doido, rapaz? Fala aí, Ju.
4: Boa tarde, Sabiá.
1: Tarde.
4: Tinha um passarinho.
1: Oh, oi.
4: Nasce nesse, só vem guarda, cara. Helene, cara, tio passarinho.
1: Um abraço, Ju. Ontem eu toquei a tua, hein, Ju? Todo dia não dá pra tocar, ontem eu toquei a sua, hein, Juju? Fala, André Decão.
5: Tarde, passarinho.
1: Tarde.
5: Tarde, Araraquara. Como é que você tá, irmão?
1: Graças a Deus, Decão.
5: Graças a Deus.
1: Bom demais.
5: Ó, o palpite que eu dei pra Lana aí foi de 8-1. Se não, eu vou ficar muito bêbado.
1: É.
5: Eu apostei, se o Brasil não ganhar de 8-1, fora o pênalti perdido, eu vou ficar bêbado.
1: Então pode ficar
5: bêbado. Beleza? Forte abraço, toca pra nós aí, Pedra 90. Tchau, obrigado.
1: Um abraço, Decão. Ô, Decão, então pode começar a beber desde agora, Decão. Que eu vou falar um negócio pra você, viu? Olha. Eu vou falar um negócio aí, a gente tem que acender vela, senão é capaz do Brasil perder ainda. Fala, tio Sassá, hoje é meu dia. Como que é? Cochilante. Ah, pensa num guarda. Ah, tá cochilando, ô Mexerica? Abraço, Luciano Mexerica, na audiência grande. Mexerica. Sabiá Toy Durval, Davi Brito de Olhar, Cido de Boa Esperança, obrigado, Cido. A Cleusa lá em Santa Rita do Passa Quatro, meu muito obrigado, a semana inteira acompanhando, gente, a região inteira curtindo a DBC. Diferenciado. Pablo do Gesso, que tá nas alturas hoje, olha. Epa, cuidado pra não cair, hein?
6: Boa tarde, Sabiá, quer ouvir?
1: É.
6: Cascatinhana, coxa derretada. Manda Joana Cortão,
1: hoje,
6: mãe de
1: Lúcia,
6: minha
1: hoje.
6: Mãe Eunice, sobrinha Turzinho, Lídia Lourecete, Rosana Giroto, Martinelli, Lila, Rádio Caim, Rádio Amor. Não, você passou 4.
1: Você mandou 4,20, eu toquei coxa de retalho. 4,7, toquei essa moda hoje já, viu? 4,7 eu toquei ela. Abri o programa com ela. Um abraço, outro aqui, fala aí.
7: Boa tarde, Sabiá.
1: Tarde.
7: Amei, ó, que você tocou a música da velhinha ontem. Eu amo essa música.
1: É.
7: Capricha que eu tô no escuro.
1: Obrigado, beijo, Fátima de Dumont.
7: Rádio, Rádio Amor.
1: Obrigado, é a região inteira curtindo a DBC. Fala, Cipriano.
8: Meu irmão, meu companheiro.
1: Bom.
8: Deus que abençoe.
1: Amém a nós todos.
8: Sua sexta-feira, irmão.
1: Obrigado, Cipriano.
8: Um abraço.
1: Amém a você também, Cipriano.
9: Amém, você tá bom, meu amigo?
1: Bom, graças a Deus.
9: Manda um modão aqui pra nós da frente, 843.
1: É.
9: Finalizar o tour aqui.
1: Certo.
9: Colheita mecanizada, né?
1: Fico
9: esperando o chuva. Manda um modão pra nós aqui.
1: Deixa com nós.
9: Hoje. Boa tarde.
1: Um abraço, Edson Carvalho. Oi, Rick Bar.
10: Patrão Sabiá, rei.
1: Rick
10: Bar, meu buraco, nem escuta, filho.
1: É doi corvo.
10: Já tá na colher de lixo aqui, né?
1: Aí sim.

0: é filho do Toninho lá do bar, lá do Aracê Santo Antônio, onde meu amigo Nenê Mão de Fé tá sempre lá. Olha, que o Nenê for tomar um domecão aí, manda um beijo no coração do Nenê Mão de Fé da Nova Fonte, viu? Grande Fábio Ramos, o Fabinho, seu Toninho também lá do bar, né, ali do Aracê Santo Antônio, um grande abraço a todos vocês, viu?
1: Boa tarde. Sabiá, tudo bom? Que é o Paulo de Brotas,
0: chique,
1: manda
0: Paulo
1: pra nós, as três cuiabanas.
0: Certo.
1: Parece um Paraguai bem falado aí, que tá meio sumido.
0: O Paraguai.
1: Vambora, pra cima, hoje é 2-1 Brasil, hein?
0: É, hoje é Brasil.
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0: Mike Lian, chuva no Pantanal.

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0: Um abraço pro Ninja do Carro que passou aí, ele, a sua esposa ou sua namorada passou aqui em frente. Um abraço aí, boiadeiro.

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0: É nós do pé do eito, chega junto que tem modeira.

0: 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Bom demais, bom absurdo! Aê, onde você tá, James Nogueira? Aí eu dou valor, hein, boiadeiro errante? Aí o James, já acendeu a boca de dragão, já, hein, James Nogueira? Aê! Abra, filho da lenda, grande James Nogueira! Gente boa demais! Tá aí na audiência, hein? Acendeu a boca do dragão lá e tá começando os trabalhos. Cigano de Bocaina, a terra do curtume. Abraço, cigano. Faz José Lopes.
1: Ô, parceiro, sabe?
0: Oi.
1: Boa tarde, tudo bom?
0: Bom, graças a Deus.
1: Sabe, ah, meu palpite vai ser uns 2-1. Sofrido ali, viu?
0: Sofrido, né?
1: E daqui a pouco nós já começa a puxar a cachaça pro pescoço.
0: Aí eu dou valor, eu também. Mas
1: partir pro pé do limão.
0: Mais duas, duas horas e pouquinho, José Lopes.
1: É hora que começar o jogo e tá cheio de razão, né?
0: É verdade.
1: Alô, garoto.
0: Falou, ninja. Deixa com nós. Já tem uma apartada do Tião aqui, viu? Acabou, nós roda ela. Obrigado, José Lopes. Alex Brassi, fala, Alex.
2: Alô, cowboy. Sabe a risma da mola pra nós, ainda estamos na escoteira. Alex do Tiquinho, terminando as entregas hoje.
0: Ah, opa!
2: Manda aí um cavalo preto pra nós.
0: Deixa eu ver se foi as que eu apartei aqui. Rapaz, eu não ouço o áudio, não. Cavalo preto, Nick Tinô, já tinha apartado ela, Alex Braço. Eu não ouço nenhum áudio aqui. Eu já vou, eu cato e vou colocando. Olha, rapaz, você acertou aí que eu apartei ela, hein? Cavalo preto, Nick Tinô. Alex Braço do Tiquinho. Outra aqui.
3: Boa tarde, meu
0: fala,
3: amigo.
0: Fala, mão de vaca.
3: Aê. Aê. Aê. Vai, Brasil.
0: Vai, Brasil.
3: Estamos reunidos aqui no Bar do Zé aqui. O Paulo já tá quase mesmo já.
0: É. Aí eu dou valor, hein?
3: Umas partes dela já, velho. Manda um milionário pra nós aqui. Tchau, obrigado.
0: Obrigado, eu. Gente boa, mão de vaca. Ô, James Nogueira, eu vi teu pai, eu acho que foi ontem, o Gonzagão. Aê, Gonzaga, manda um abraço pro Gonzaga também, o pai do James, né? Gente boa demais. A Marta falou, sabia, o Brasil é 21h30. É, eu acho que 8 e pouco já começa a Globo mostrar, né? Agora não tem mais problema do Brasil, agora é Copa do Mundo. Não existe mais nenhum problema do Brasil, Vi. Não existe fome, não existe nada, né, Vi? É infração, agora é só Copa do Mundo. Adélio Vieira na audiência, obrigado, Adélio. Boa tarde, meu amigo, manda um alô pro João Corda, que tá meio bravo com um vídeo carinhoso que descobriram dele. Ronaldo Serralheiro, um abraço, ninja, grande Ronaldão Serralheiro. Abraço pro João Corda aí. Acha, descobriram um vídeo dele? Ai, ai, ai, ai, ai. Angela Lopes, sabe, você falar aí no ar, aniversário do meu pai. Tem que gravar, viu, filho? Ligação de voz a gente não aceita, Angela Lopes. Tem que ser gravação, grava áudio aí. Mas tem que ser curtinho também, viu? É, 15, 20 segundinhos. Boa tarde, Sabia, gelando encanamento. Manda alô pra nós, só na escuteira. Marcão Cuteleiro, o rei das facas. Abraço, meu amigo Marcão. A Marta, Marco Daniel. Maiara Vitória e Maíra. Luiz Ernesto Martinelli, sextou, graças a Deus, hein? Opa, outra aqui, Sabia, vou te falar. Acho que o Brasil não deve ter muita esperança que o Brasil traga o ex. Porque depois que nós ensinamos o estrangeiro a jogar bola, o Brasil, somos o Brasil, nunca desistimos. 3-0 pro Brasil. Esqueci só o Alemão Borracheiro de Botucatu. Um abraço, Alemão Borracheiro de Botucatu. Onde eu tava assistindo o jogo da Coreia, rapaz? Pensa no povo que tava correndo e jogando bola, hein? E perderam pro México, né? Rapaz, mas, ó, Coreia, rapaz. Era um time indignado, tá jogando melhor que o Brasil, parceiro. Diferenciado. Alô, Bertão, São Roberto, meu amigo Bertão. Que cara feio, Bertão. Farta arco, hein? Tudo certo? Tô com uma coxa de retalho aí. Do que essa moda hoje? Abriu o programa com ela, Bertão. Tá aí, meu amigo. Pediram ela hoje também pra mim. Toquei, era 4h06. Grande abraço, meu amigo Bertão, São Roberto. Toda a família. Mandar um abraço aqui também. Fala, Luiz.
4: Tarde, Sabiá.
0: Tarde.
4: Ei, Sabiá.
0: Oi.
4: Copa do Mundo aí.
0: É.
4: Era. Eu fico atrás de jogo. Quem ganha é o jogador. Nós não ganha nada.
0: Nós não ganha nada.
4: Fica com Deus, maluco. Deus que abençoe quem ganha. Nós não ganha nada.
0: Nós ganha o que nós ganha.
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0: Lourenço e Lorival Retireiro. Chega junto.

0: 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Meu amigo Mauricião! Aê! Bom demais, Maurício! Hoje é dia de gelar o encanamento, hein, Mauricião? Um abraço, meu amigo! Esse é pé do baralho. Vamos que vamos, sorte, pega aí.
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0: Eduardo Costa, Antônio Gabriel, Velhos Vícios.
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6: A Copa de 2026 ocorre entre 11 de junho e 19 de julho, começando com a fase de grupos, que se estende por 17 dias. O mata-mata começa em 28 de junho e percorre as novas etapas eliminatórias até a grande decisão no MetLife Stadium. Os horários das partidas no fuso de Brasília variam principalmente entre 13, 16, 19 e 22 horas, com alguns jogos ocorrendo durante a madrugada. A seleção brasileira estreia contra o Marrocos em 13 de junho às 19 horas, enfrentando posteriormente as equipes do Haiti e da Escócia.
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Cavalo Preto aqui no Arena, 5 horas 32 minutos. 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

0: demais, bombissurdo, ninja!
1: Nica, barriguinha cis, nica!
0: Oi!
1: Hugo Gilmar cis!
0: Aí sim, parceiro!
1: A onda agora é falar, não é falar mal apelido, né, nica?
0: Não, agora
1: nome,
0: não.
1: Né? Vamos entrar na onda do Mirosmar.
0: Oi!
1: Toca um Goiânia Paranaense aí pra nós, duas pedras que se rolam.
0: É.
1: Oferecer lá pro seu Toninho Copete.
0: É, Toninho
1: famoso
0: Copete.
1: Famoso seu Toninho da Praça Itália, o homem mais famoso da Praça Itália.
0: Aí eu dou valor, hein, parceiro?
1: Sandy Arueira, hein?
0: Isso é.
1: Oferece aqui também pro Rony da RC Máquinas. Tem que vir aqui tirar o escorpião do homem aqui.
0: Nós vamos passar aí.
1: Fazer uma visita aqui, hein?
0: Nós vamos passar.
1: Chama no 12 aí, ninja.
0: Aê, esse sabe tudo. Um abraço aí, barriguinha. Meu amigo Gilmar Assis. É, vi? É, agora tem que falar Mirosmar, né? Nem Zezé mais, né, o Gilmar Assis. Já tá apartada, vai segurando aí. Alô, Toninho Copete. Copete, ali da Praça Itália. Esse é Sérgio de Arueira. Então é amigo da gente, então, né, o Gilmar? Se ele é Sérgio de Arueira, é que nem não. É pé do baralho, seu Toninho Copete. Toninho da Praça Itália. Alô, Rony da RC Máquina. Ô, Rony, vai tirar o escorpião do Borcel, sim, viu, Rony? É, segura aí, vi, que nós chega no pé do eita aí, ô Rony, da RC Máquinas. Um abraço, barriguinha, gente boa na audiência, bom demais. Ô, fui conhecer aqui o estabelecimento do Val, tá aí, ó, na audiência, Val Construtor. Grande vereador aqui de Baté, esse é pé do Barai, parceiro, diferenciado, meu amigo Val Construtor, vice-presidente da PAI. Fui ali conhecer ali o estabelecimento hoje. Aê, Valzinho, você é o cara, meu amigo. Pé do baralho, gente boa demais, vamos que vamos ajeitando pedra. Mandar um abraço também aqui, a Ângela vai mandar os parabéns aí, eu acho que é pro papai.
2: Pai, um feliz aniversário, tudo de bom. Meu guerreiro, meu anjo, meu tudo. Pai, obrigado por você existir. Te amo, pai. Um beijo da sua filha Ângela e do seu genro Paulo Evandro de Oliveira.
0: Ângela, manda o nome escrito aí pra mim do papai. Tá aí, o pai da Ângela fazendo aniversário aí. Manda aí pra mim rapidinho aí. Outro aqui, fala aí, ninja.
3: Ô, Sabiá, boa tarde.
0: Tarde.
3: 8-0, Brasil, sem piedade.
0: Luiz Carlos Diniz, você tá com fé mesmo, hein, Luiz Carlos Diniz? 8-0 pro Brasil, você tá com fé mesmo, hein, parceiro? Rapaz, eu acho que eu perdi a minha fé desse jeito, eu não acredito tudo isso, não. Claudemir Borges, alô boiadeiro, toca o modão, e aí do carro? Da Currir, um abraço aí, Ninho. Toca o modão, Tião Carreiro, agora o Tião Carreiro, Claudemir Borges. Aquele abraço, Andrinha do Jacobus, é nóis. Ana Sanches, tarde, meu amigo, Ana Sanches, obrigado. Parabéns ao seu Gilberto dos Santos Lopes, pai da Ângela Lopes, no pé do oito, fazendo aniversário, seu Gilberto dos Santos Lopes. Que Deus e Nossa Senhora Aparecida abençoe e dê muita saúde e paz. Alegria na estrada da vida. 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

0: 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Ô Laroquinha, já falei pro Zigão pra nós pescar, hein? Já foi pra aqui, você vai com nós no jacaré, hein? Tá vendo aniversário hoje, Laroca? Não acredito. Parabéns, meu grande amigo Laroca, do Laroca Lanches. Parabéns, você merece tudo de bom, meu amigo. 59 anos hoje, que Deus e Nossa Senhora Aparecida abençoe, dê muita saúde, paz, alegria na estrada da vida, boiadeiro. Você merece, tem um coração gigantesco. Você merece tudo de bom, muita saúde e paz, meu amigo. Gente boa demais.
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0: E essa também vai pro meu amigo Gilmar Assis, Toninho Copete, Rony da RC. Pra quem gosta de Goiânia e o Paraná, em sapato vermelho, põe no 12 aí.

Rony, você tá bom, Rony? Ah, você tá achando que o Brasil vai ganhar, Rony? Vai, tem uns falando que vai ser 8-0. Meu amigo Rony, esse é gente boa, parceiro. Um abraço pra você aí, viu? Fica com Deus, um abraço aí pra patroa também. Chique na trai, meu parceiro. Fica com Deus. Grande Rony! Nós tem história pra contar, nós já bebeu muito junto já, hein? Um abraço, aí sim. Daqui a pouco eu vou tomar a minha. Fica com Deus. Grande Rony, mandar pro Chicão da Martinelli, que fez aniversário essa semana também. Ô Chico, meu grande amigo Chico, um beijo no coração. Grande Chico da Martinelli, Tintas Casa e Construção. Bom demais. Laroquinha tomando uma também, aniversário Laroquinha. Obrigado, Rony, pela audiência, meu amigo. Vamos rezar um pouquinho.

0: meu compadre e minha comadre aí do outro lado do rádio. A nossa tarde de sexta-feira, 19 de junho de 2026, está indo embora. E com ela chega a nossa noite. E com a noite, a nossa hora santa, hora sagrada. Pra gente parar um minutinho, elevar o pensamento às alturas e agradecer a Deus, o nosso arquiteto do mundo. Agradecer a nossa mãe, a nossa padroeira, a nossa rainha chefe senhora Aparecida, de Aparecida do Norte, a nossa mãe da Sala dos Milagres, por mais um dia que nos oferece, por mais um dia em que nos concede a graça de abrirmos os olhos e viver. Fica agora no nosso momento de fé, nosso momento da Ave Maria, daqui a pouquinho tem muito mais.
1: Pai nosso que estás no céu, santificado seja o teu nome. Venha o teu reino. Seja feita a tua vontade, assim na terra como no céu. Dá-nos hoje o pão nosso de cada dia. Perdoa as nossas dívidas, assim como perdoamos aos nossos devedores. E não nos deixe cair em tentação, mas livra-nos do mal. Porque teu é o reino, o poder e a glória para sempre.

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0: No pé do oito pra fazer direito, agradecendo o carinho, audiência desse interior paulista lindo, maravilhoso, que ama, curte, conhece, entende modão. É sexta-feira, hoje tem Brasil, né, Vi? Haja coração, hein? 35 anos, sertanejo classe A.
1: Sabiá Reis, o cowboy manga larga do rádio.
0: É nós do pé do eito, boiadeiro. Chega junto. Quem canta agora é João Mulato e Douradinho, Rosa Branca.

0: valer nada que esse passarinho tem, boiadeiro. Meu Deus do céu. 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Bom demais, bom absurdo, ninja, vamos que vamos. Manda um abraço pro Benjamin, alô Benja, alô Rafael aí da Cumpultura, grande Rafa. Alô Benjamin, pé do baralho, um abraço a vocês. Bom fim de semana também. Vamos que vamos, ajeitando o pé, Gavi. Roi, roi, roi, roi, cowboy. Fala aí, prozeio com nós, Natália Almeida.
1: Boa tarde, Sabiá.
0: Tarde.
1: Ô, Sabiá, toca pra mim a música Parece Castigo, com Gilberto Gilmar.
0: Certo.
1: Um beijão, é a Nath, DBC-FM, a nossa rádio carinho.
0: Rádio Amor, obrigado Nath aí na audiência, obrigado aí a Natália Almeida, outra aqui também. Boa tarde, Isabel, você consegue me mandar um abraço pro meu amigo Rinaldo Longini, Horse? Estamos aqui na Lanchonete Brothers em Guarapuã. Matheus que tá falando, opa, já tá dando um recado, Matheus, um abraço, grande Matheus, um abraço aí, grande Rinaldo Longini, pessoal lá de Guarapuã, a Lanchonete Brothers. Fala, Ricardo.
2: Boa noite, Sabia, beleza?
0: Boa noite.
2: Já estamos voltando a aguinha pra nós aí.
0: É. Certo.
2: É pra final.
0: Não! Um abraço, Ricardo. Meu amigo Natalino, você tá no pé do eito, rei do café. Grande Natalino, gente boa, fala pro Zé, Natalino.
3: Alô, compadre.
0: Sabe? Oi.
3: Compadre, você nem inventa de marcar pescaria pro dia 11 de julho, hein? Dia 11 do 7 aí, ó.
0: É.
3: Agora o mês que vem, ó, festona julina aqui na Cachoeira Saltão, hein?
0: Opa!
3: Se você for pescar, você vem aqui. Vai ter aquelas barraquinhas, sabe,
0: de pescaria.
3: Pescar, de... Oi, que tem festa. Aí você vem pescar aqui, na barraquinha aqui, ó. Mas em Rio, você não marca pra sair, você vem aqui pra festa junina, hein?
0: Tá certo, Antônio.
3: Abração pra você, compadre.
0: Obrigado, rei do café. Um abraço dia 11 de julho, então. Todo mundo convidado, todas as cidades da região pra festa junina, né? Lá do Saltão, né, Vi? Aí, Natalino, velho, falado e respeitado. Um abraço, meu compadinho. Maria Aparecida, Vila Prado, na audiência. Alô, Maria, outra aqui.
4: Alô, alô, meu caro Sabiá.
0: Oi.
4: Muito boa tarde pra você, boa tarde pra todos os ouvintes DBC.
0: Chique na trás.
4: Por aqui, Rogério Macedo, eu falo aqui de Campo Alegre, Capela do Alto Alegre, na Bahia.
0: Opa.
4: Estamos aqui na sintonia do seu programa.
0: Aí sim, parceiro.
4: Aí eu, juntamente com Mara Rios.
0: Certo.
4: Com Betânia, com Lívia,
0: é.
4: Com Isis e também com minha mãe, Margarida. Meu caro, se ainda possível, toque uma música pra gente aí, fica
0: tá
4: a seu critério.
0: Deixa com nós.
4: Grande abraço.
0: Outro pra você.
4: DBC-FM, Rádio Carinho.
0: Rádio Amor. Alô, Mendes. É o Mendes. Um abraço, Mendes. É o Mendes, não. Eu acho que é o Nivaldo, né? O Nivaldo Violeiro. Gente, é que à noite aqui a luz daqui do estúdio bate no vidro aqui. Eu enxergo o microfone. Eu não enxergo vocês aí fora. Tá certo? Iracema, fala, Iracema.
5: Eu sabia.
0: Oi.
5: Boa tarde.
0: Tarde.
5: Eu gostaria de ouvir.
0: Boa noite.
5: Nando Moreno com Rio Negro e Solimões. O Chapeludo, tchau, fica com Deus.
0: Obrigado, eu que agradeço.
5: Rádio Carinho, Rádio Amor.
0: Eu que agradeço, Dirceu Matoso, um abraço, Dirceu. Boa noite pra você, Abílio Banzato, na audiência. Obrigado, Abílio, também, outra aqui, Vanderlei.
6: Boa tarde, meu amigo, Sabiá.
0: Tarde. Certo, irmão. Chique.
6: Desculpa aí de não falar essa semana com você, tô com uma correria aqui.
0: Opa, Vanderlei.
6: Graças a Deus, agora deu pra mandar um áudio aí pra você. Manda qualquer coisa que você tiver na agulha
0: qualquer
6: aí,
0: coisa.
6: Tá bom?
0: Deixa com nós.
6: Tá bom, meu querido? Uma boa
0: Vanderlei
6: tarde.
0: Vanderlei de Torrinha.
6: Uma boa noite, né?
0: Obrigado, um Vanderlei de Torrinha.
6: E vai Brasil, né?
0: E vai Brasil, Vanderlei.
6: Pelo amor de Deus.
0: Vai Brasil! Obrigado, Vanderlei.
7: Novo Horizonte, como é que você tá aí, meu amigo?
0: Bom, graças a Deus, Ninho.
7: Rapaz, que troca bonita, hein? Você e a...
0: Alana Guedes. Grande Alana Guedes.
7: Um grande abraço.
0: Outro pra você, Ninho.
7: Na Rádio Carinho...
0: Rádio Amor.
7: Rádio Amor, manda pra nós essa hipocrisia aí, ó.
0: Obrigado, eu que agradeço a audiência. Meu amigo Noli, já tá lá no bar do Francão gelando encanamento. Alô, Francaninho. Ô, Claudinho. Um abraço, Claudinho, famoso Francão. O Noli na audiência. BHCzinho. Meu amigo BHC ali do Rocito. Grande BHC, esse é ninja, hein, parceiro? Tem 50 anos só de Rocito. Abraço, meu amigo BHC. Gente boa, vamos sortar. Ô, Natalino, dá risada não, Natalino. Você é o rei do café agora, boiadeiro. É, vi, agora você é o rei do café agora, meu parceiro.
8: É muita música.
0: Gilberto Gilmar parece castigo.

0: 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Seu Antônio já tá indo trabalhar na fazenda. 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Ai, seu Antônio, esse é pé do baralho. 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Gente boa demais.
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0: Chega junto, Zezé Camargo e Luciano. Cada qual tem o seu... Cada volta o seu recomeço. 6 horas 25 minutos.
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0: Saudade do Viola João Carvalho, baile de chamamé. Bom demais, hein, viu? Por aqui é hora de mandar um abraço pro pessoal da Casa do Para-Choque, meu amigo Pelé, Aguinaldo, Fábio, Andrezinho, hein? 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Manda um abraço aí pro Filipão, acabou de passar com o seu grande amor por aqui. Alô, Felipe Gomes, tá apaixonado, Felipe. Manda um abraço também pra Ivone, que passou também antes, né? E manda um abraço pro Betão, a família Gomes. Um beijo aí, Ivoninha. Gente boa demais na audiência. Vamos que vamos, soltar o pega por aqui, fi.
1: Sabiá, por gentileza, manda a próxima da Agüê pra nós aqui no Bar da Maria e o Milton no Clube Náutico, hein?
0: É.
1: Peça Julinho do Clube Náutico.
0: Aí
1: de
0: sim.
1: De puia da Agüê tá bom demais. Um abraço, meu irmão.
0: Oi, pro Semir.
1: Vambora que vamos. Vambora, Sabiá.
0: Vamos que vamos, pessoal do Bar da Marli. Rapaz, o Arnaldo Pedro mandou aqui pra mim uma foto cheia de peixe. Arnaldo Pedroso, olha, rapaz! Tá cheio lá, hein? De peixes. Rinaldo Longhi.
2: Fala, Sabia Reis. Cowboy apaixonado.
0: Bom demais, Rinaldo Longhi.
2: Aqui brother aqui com o Matheus aqui.
0: É.
2: Hoje tem quermesse aqui no Guarapuã, hein?
0: Aí sim.
2: E tem Brasil, Zil, Zil.
0: Tem Brasil, Zil.
2: Vou pedir um modão pro você.
0: É.
2: Qual modão nós vamos pedir pro você? Sei lá.
0: É.
2: BBC FM, Rádio Carinho, Rádio Amor.
0: Rádio Amor, grande Rinaldo Longuinho lá em Guarapuã. Rapaz, eu vou assistir o jogo que é 9h30. 9h30 eu tô dentro de casa. O outro era 7h, né? Eu assisti o primeiro tempo ruim. Aí eu catei e fui lá pro fundo de casa tomar pinga e pitar paeiro, parceiro. Eu falo a verdade, aqui não tem blá, blá, blá, não, viu? Aqui a gente fala a verdade.
3: Sabiá, me atrasado, descabaceando o trem agora.
0: É.
3: E cozinhei uma rabada hoje.
0: Aí, rabada é bom, parceiro.
3: E chamei um barbudo. Igual eu, barba branca, barba
0: russa. Esse, tá que nem eu.
3: Se quer, você manda qualquer modão aí e oferece pro piá velho aqui, ó, Denilson Costa, Santantos Faveiro.
0: Ô, Denilson.
3: O Denilson,
0: meu
3: Denilson. Guerreiro, tudo de bom.
0: Obrigado. Rádio Amor, hoje tá com o velho Barreiro com limãozinho ajeitado no pé do oito, vai ser uma rabada lá, hein, vi? Aí eu dou valor, Denilson, fazendo Faveiro. Vou falar um negócio pro seu, uma rabadinha é boa, hein, parceiro? Pelo amor de Deus. Hoje eu vou num 51 ouro hoje. É, o velho Barreiro aí tá com a barba igual do Sabiazinho aqui, parceiro. É, mas tá bom, né? Outra aqui.
4: Boa noite, Sabiazinho.
0: Boa noite, Sandrinha.
4: Aqui é sua amiga Sandrinha, do Jacobucho. Toca pra nós, César e Paulinho. Morto de saudade sua. Eu ofereço especialmente pra você e pra toda a galerinha que tá na escola.
0: Obrigado,
4: beijão,
0: minha querida.
4: Fica com Deus. DBC, FM, Rádio Carinho. Até amanhã, se Deus quiser.
0: Se Deus quiser, minha querida.
4: E o jogo... Eu tô no palpite, vai ser 2-1
0: é.
4: Pro Brasil.
0: Pro Brasil? Vamos ver quem vai acertar amanhã. Doca Melo! Alô, Butucatu.
5: Mas você que é o Sabiá Reis?
0: Por enquanto é.
5: Oi, Sabiá. Sextou com S de cerveja, quer dizer, de sexta-feira.
0: É, bom demais, hoje.
5: E esse jogo do Brasil, hein, que você me disse, Sabiá?
0: É, vai ser...
5: Parece que o Brasil acabou os problemas do país, né?
0: Vai, acabou.
5: Tá só atrás de Copa.
0: Só Copa.
5: Que uma bola de futebol não faz, não?
0: Não, vou falar um negócio.
5: Misericórdia, homem.
0: Isso,
5: e o Daniel,
0: Brasil,
5: será que tá com a boca de dragão ligada?
0: É.
5: Ô, Daniel, dá uma atenção pra nós aí, homem. Chama nós. Abraço, Sabiá.
0: Outro pra você.
5: Só agradecimento.
0: Ah, eu não sei se o Doca...

Belo, um abraço pra você. Eu não sei se o povo lê, né? Eu tento me informar, né? O presidente da CBF aqui, velho, sabe o que tá fazendo? Ele tá pegando dinheiro da CBF e levando as garotas, as primas, lá pra Copa do Mundo com dinheiro da CBF, você acredita? É, velho. É tudo bonito, é tudo bonito. O Brasil é lindo demais. Boa noite, garota. Abençoado, bom fim de semana. Lupercio Filho, obrigado, Lupercio Filho da Linda Brotas. Manda um abraço pro Gustavinho na audiência, também no pé do oito, pra reta final. Berranteiro vai repicando o berrante. Sabia Reis, toca modão. 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

0: quem gosta. Alô, Preto! Ô, Preto, comecei a ler seu recado aqui, eu já me assustei. Você é uma desgramada também, Preto. Um abraço, Preto! Alô, Mi! Alô, Sirvão, mandou aqui. Ô, Sabiá, deu problema na vista do Mi. Preocupação, o Silvio levou ele hoje no médico, que é médico. O médico disse pra ele tomar pinga 5 vezes por dia. Acredito que já ficou bom. Vocês não falam o negócio. Um beijo no coração de vocês aí no União. Bom demais, vamos ajeitando, pega pra reta final por aqui. Fala aí, Daniel Scarparo. A coisa tá bonita por lá, meu parceiro. Ó o radinho, tá de rádio ligado.
1: Sabe o que tá fazendo? Ele tá pegando dinheiro da CBF e levando.
0: Grande Daniel Scarpado, Rancho Bender Horse. Aê, acabou quem vai falar. Um grande abraço aí, Daniel Scarpado. Outra aqui, fala aí.
2: Sabe, aí dá valor, hein?
0: É, aí dá valor, né, parceiro?
2: Aí dá gosto, hein? Dá. Só modão, hein?
0: Só modão.
2: Parabéns,
0: na vida.
2: Parabéns, garoto.
0: Obrigado, José Lopes Filho, obrigado, José Carlos por aqui, Celino Rogério da linda Botucatu, bom demais, daqui a pouquinho tem Voz do Brasil, logo em seguida o Baluarte da Comunicação, meu amigo Marcelão Renato, até a 1 da manhã no Emoções, grande Marcelão. Eu vou ficando por aqui agradecendo a você de perto, a você de longe, aos grandes amigos, patrocinadores, pela credibilidade e confiança de cada dia. Estaremos de volta amanhã a partir das 4 da tarde no Arena DBC, se assim o nosso papel do céu permitir. Fica aqui, um abraço e um beijo carinhoso deste locutor da emoção.
3: Sabiá Reis. Aoi? O cowboy manga larga do rádio.
0: Até amanhã, se Deus. Se Deus. Se Deus quiser. Aoi?

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0: país no dia de hoje.
1: Olá, boa noite.
2: Boa noite para você que nos acompanha em todo o país.
1: Sexta-feira, 19 de junho de 2026.
2: Vamos ao destaque do dia: redução do analfabetismo.
1: Pela primeira vez na história, a população com mais de 15 anos que não sabe ler e escrever é menor que 5%.
2: Metade do total de analfabetos é idosa, sendo que também pela primeira vez há menos mulheres que homens nessa condição. Gabriela Noronha.
3: Para fortalecer a educação de jovens e adultos e combater o analfabetismo no Brasil, em 2024 o MEC lançou um pacto nacional que aumenta as vagas nessa modalidade de ensino nos sistemas públicos.
1: E ainda, em Minas Gerais, presidente Lula anuncia investimentos em hospital de referência para o tratamento de câncer em Belo Horizonte.
2: E em novo hospital universitário de São João del Rei, para atendimento de média e alta complexidade, que vai beneficiar 54 municípios.
1: Você vai ouvir também: combate às apostas ilegais.
2: Decreto assinado pelo presidente Lula vai permitir bloqueio de bens das bets irregulares e destinação do dinheiro para o Fundo de Segurança Pública. Graziele Bezerra.
4: Segundo o Ministério da Justiça e Segurança Pública, ao todo, 25 milhões de brasileiros apostam nessas plataformas, sendo que um a cada quatro deles aposta todos os dias.
1: Hoje, na apresentação da Voz do Brasil, eu, Mariana Jungmann e Luciano Seixas.
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1: A taxa de analfabetismo no Brasil caiu para menos de 5%, a menor da série histórica.
2: O índice de pessoas que não sabem ler e escrever é maior entre os idosos com mais de 60 anos.
1: Políticas como o Pacto Nacional para a Educação de Jovens e Adultos vêm ajudando a reduzir ainda mais essa taxa no Brasil.
3: Na mesa, cadernos e lápis. No coração, sonhos que resolveram sair da gaveta. Aos 61 anos, a cearense Maria do Socorro não perde uma aula no Centro de Educação de Jovens e Adultos no Distrito Federal. Ela teve que trabalhar desde muito cedo e não aprendeu a ler e a escrever, mas decidiu voltar à sala de aula por meio do EJA. E hoje divide o tempo entre as lições e as faxinas que faz para ganhar a vida. A cada nova palavra que ela aprende, é um mundo novo que se abre.
5: Toda pra que eu vejo, eu tô lendo. Vou no mercado e eu vejo o preço das coisas e eu fico lendo.
3: Assim como Maria do Socorro, milhares de brasileiros têm vencido a luta contra o analfabetismo. Segundo novos dados do IBGE, em 2025 o Brasil tinha 8 milhões e 400 mil analfabetos com 15 anos ou mais, o que representa uma taxa de analfabetismo de 4,9%. O ministro da Educação, Leonardo Barchini, destacou que é o melhor resultado da série histórica.
6: Pela primeira vez na história, nós atingimos na população de mais de 15 anos menos de 5% de analfabetos no Brasil. E sabe o que a Unesco fala disso? Sabe o que os organismos internacionais falam disso? Falam que um país, quando atinge menos de 5% de adultos analfabetos, ele está encaminhado para a erradicação do analfabetismo.
3: Segundo o IBGE, a população com 60 anos ou mais representava mais da metade do total de analfabetos em 2025. E entre os idosos, pela primeira vez, a taxa de analfabetismo entre as mulheres foi menor que a dos homens. De acordo com William Kratochiwil, analista do IBGE, sem considerar o grupo dos idosos, a taxa cai para menos de 3%.
7: Se tirarmos as pessoas de 60 anos ou mais do grupo de análise, essa taxa ela cai para 2,6%. Isso é reflexo de uma quase universalização da taxa de escolarização, da frequência à escola contínua de crianças de 6 a 14 anos, que em 2025 alcançou aí os 99,5%.
3: Para fortalecer a educação de jovens e adultos e combater o analfabetismo no Brasil, em 2024 o MEC lançou um pacto nacional que aumenta as vagas nessa modalidade de ensino nos sistemas públicos. A professora do EJA, Ana Isabel Lopes, ressalta que apesar das limitações, os alunos buscam a superação e o aprendizado.
8: A sede maior é essa: eu quero aprender a ler, escrever e eu quero fazer contas. E aí a gente, dentro desse universo, a gente vai apresentando um outro mundo, né? outras discussões.
3: O Pacto Nacional pela Superação do Analfabetismo prevê mais de 3 milhões de novas matrículas no EJA e o investimento total deve ser de 4 bilhões de reais até 2028. Reportagem Gabriela Noronha.
2: E o novo piso salarial dos professores da educação básica já está definido. Será de R$ 5.130,63.
1: Um reajuste de 5,4% em relação ao valor que estava em vigor, garantindo ganho real acima da inflação.
2: O decreto foi assinado pelo presidente Lula e publicado hoje no Diário Oficial.
1: Segundo a legislação vigente, a atualização anual do piso não pode ficar abaixo da inflação acumulada.
2: E os profissionais contratados por tempo determinado também estão entre os beneficiários do piso salarial nacional.
1: As inscrições para o Sisu Mais acabam hoje, mas os estudantes ainda têm algumas horas para aproveitar essa oportunidade.
2: O sistema aproveita notas de quem fez o último Enem, mas não foi selecionado no primeiro semestre para uma nova seleção de vagas remanescentes em universidades de todo o país.
1: E as notas de corte já foram divulgadas, o que ajuda a escolher cursos com mais chance de passar.
0: O Ministério da Educação divulgou as primeiras notas de corte parcial do Sisu Mais, uma etapa complementar do Sistema de Seleção Unificada, Sisu, que vai ofertar eventuais vagas disponíveis em instituições públicas de educação superior. A nota de corte pode ser consultada diretamente nas páginas do Sisu Aluno e do Sisu Vagas ou por meio da Central de Atendimento do MEC pelo telefone 0800-61-61-61. Ao todo, 34 instituições públicas de educação superior decidiram destinar vagas para o Sisu Mais. Estão sendo ofertadas 9.436 vagas em 532 cursos. A nota de corte deve ser utilizada pelo candidato apenas como uma referência da situação em que se encontra para concorrer à vaga selecionada, não sendo uma garantia de seleção. E atenção, o estudante que obtiver no mínimo 650 pontos na média das 5 provas do Enem está apto a participar do PEDME Licenciaturas caso se inscreva para um curso presencial de licenciatura e seja selecionado. Quem entrar no programa vai ganhar bolsa mensal de R$ 1.050 desde o ingresso até a conclusão do curso. Para mais informações, acesse as redes sociais do Ministério da Educação ou portalgov.br/MEC. Reportagem Júlio César de Oliveira.
2: Melhorar a qualidade do atendimento dos futuros médicos e garantir a regulação dos cursos de medicina.
1: Esses são os objetivos de uma medida provisória assinada hoje pelo presidente Lula, que torna obrigatória a aprovação no ENAMED, o Exame Nacional de Avaliação da Formação Médica, para obter o diploma e o registro profissional.
2: A medida vale apenas para novos alunos que ingressarem nos cursos de medicina.
9: Estudantes de medicina deverão obrigatoriamente ser aprovados no ENAMED, o Exame Nacional de Avaliação da Formação Médica, para obter o diploma e exercer a profissão. O ENAMED também vai substituir a prova teórica do Revalida, exame aplicado a médicos formados no exterior que querem validar o diploma no Brasil. As mudanças estão previstas em uma medida provisória assinada pelo presidente Lula durante a inauguração do Hospital Universitário da Universidade Federal de São João del Rei, em Divinópolis, Minas Gerais. Em entrevista coletiva, nesta sexta-feira, a secretária de Regulação e Supervisão da Educação Superior do MEC, Marta Abramo, afirmou que a nova política tem como objetivo melhorar a qualidade da formação médica e fortalecer a supervisão dos cursos.
10: Isso agora vem reforçado na própria medida provisória no texto e vai ter um reforço legal, né, de que um dos objetivos do ENAMED é exatamente auxiliar na avaliação, regulação e supervisão dos cursos de graduação de medicina. Isso está em perfeita consonância com o nosso Sistema Nacional de Avaliação. O resultado dos desempenhos podem constituir o referencial básico dos processos de regulação e supervisão da educação superior.
9: Com a medida, cada estudante deverá participar do ENAMED duas vezes, a primeira ao final do quarto ano do curso, para ajudar a identificar dificuldades e permitir que as instituições façam os ajustes necessários. E a segunda prova será no último ano da graduação. Nesta última etapa, a aprovação no exame será obrigatória obrigatória para que o formado possa se inscrever no Conselho Regional de Medicina, o CRM, e exercer legalmente a profissão. A exigência não vale para quem já está cursando medicina, apenas para quem entrar após a publicação da medida provisória. Para o secretário de Gestão do Trabalho e da Educação na Saúde do Ministério da Saúde, Felipe Proenço, a mudança é uma reivindicação das entidades médicas e responde a uma preocupação da população.
11: Traz essa grande preocupação com a qualidade da formação médica, com quem está atendendo a pessoa, de como que a pessoa que está sendo atendida vai poder saber sobre a qualidade da formação desse profissional. Para isso, foi fundamental estar ouvindo a população, estar ouvindo um clamor da sociedade que acha importante que tenha uma prova que avalie a qualidade da formação médica, e é exatamente isso que a medida provisória está apresentando, ouvindo essa preocupação, esse clamor.
9: O Enamed foi criado em 2025. Na primeira edição, 32% das escolas médicas do país tiveram a avaliação considerada insatisfatória. 33% dos estudantes concluintes não atingiram o nível mínimo de proficiência esperado. O exame será realizado duas vezes por ano pelo INEP, o Instituto Nacional de Estudos e Pesquisas Educacionais Anísio Teixeira, nos municípios que têm cursos de medicina. A edição de 2026 está com inscrições abertas até 29 de junho. As provas serão aplicadas no dia 13 de setembro. Reportagem Jéssica Gonçalves.
1: E o presidente Lula também anunciou hoje em Minas Gerais um pacote de investimentos em saúde com foco na ampliação do atendimento pelo SUS.
2: Foi inaugurado um novo hospital da Universidade Federal de São João del Rei, que vai beneficiar 1 milhão de pessoas em 54 cidades.
12: O Hospital da Universidade Federal de São João del Rei será referência em assistência à saúde, ensino e pesquisa. É o primeiro da região oeste de Minas Gerais totalmente destinado ao SUS. O hospital terá capacidade de atendimento de média e alta complexidade e vai beneficiar mais de 1 milhão de pessoas de 54 municípios. O presidente da Rede HU Brasil, que administra hospitais universitários federais, Arthur Chiorro, detalhou como será a estrutura da nova unidade de saúde.
13: Esse hospital, que já está atuando, já tem paciente internado, vai ter 198 leitos. Desses 198 leitos, 55 serão de terapia intensiva. Nós teremos todas as principais especialidades clínicas, cirúrgicas, pediátricas.
12: O governo do Brasil vai investir 341 milhões de reais por ano no hospital universitário, além de 85 milhões de reais para a compra de equipamentos e mobiliários médico-hospitalares. Durante a inauguração, o presidente Lula falou sobre a importância de investimentos para a saúde e educação.
14: Nós estamos criando 40 e poucos hospitais universitários, e nós estamos fazendo mais investimento do que já foi feito em qualquer momento da história desse país na da saúde, por uma simples razão. Por uma simples razão, a Constituição brasileira diz que todos nós somos iguais perante a lei. Então o povo pobre tem que ter direito à mesma médica que o presidente da República tem.
12: Pela manhã, em Minas Gerais, Lula também anunciou investimentos para o Hospital Luxemburgo, em Belo Horizonte, referência no tratamento contra o câncer. A unidade, que pertence ao Instituto Mário Pena, passou a atender 100% pelo SUS e recebeu investimentos de 89 milhões e 300 mil reais, além de um acelerador linear para radioterapia e um equipamento de cirurgia robótica pelo Agora Tem Especialistas. O programa, que tem como principal objetivo reduzir fila de espera na saúde a partir de consultas, cirurgias e equipamentos, como ressaltou o ministro da Saúde, Alexandre Padilha.
15: E eu, para resumir o que é o Agora Tem Especialistas, ele é exatamente o que nós estamos vendo aqui. É a maior mobilização da história do SUS, tanto da rede pública quanto da rede privada do nosso país, para que a gente reduza o tempo que as pessoas esperam nas filas do SUS para fazer uma cirurgia um exame para começar o tratamento do câncer.
12: Em Divinópolis também foram entregues veículos para transporte de pacientes pelo novo PAC Saúde e pelo programa Caminhos da Saúde. Em Minas Gerais já foram selecionados 314 veículos entre vans, micro-ônibus e ambulâncias com investimentos superiores a 127 milhões de reais. De Divinópolis, em Minas Gerais, Luciana Colares de Holanda.
1: E o governo do Brasil também está investindo para promover o cuidado, fortalecer a assistência e reduzir riscos no Sistema Único de Saúde.
2: Para isso, foi criada a Política Nacional de Qualidade e Segurança do Paciente, com o objetivo de dar mais qualidade no atendimento aos pacientes.
16: Segurança, qualidade e acolhimento no atendimento à saúde. Para reforçar esse cuidado no SUS, o governo do Brasil instituiu a Política Nacional de Qualidade e Segurança do Paciente. A medida busca prevenir falhas, aprimorar a comunicação entre as equipes e oferecer uma assistência cada vez mais segura e humanizada, explica Luísa Bezerra Frazão, coordenadora-geral de atenção hospitalar do Ministério da Saúde.
17: A gente traz o paciente como centro do cuidado, esse é o maior ganho que a política ela faz menção, né, que o paciente, além dos direitos, ele tem deveres e ele deve ser olhado nas suas peculiaridades, na sua individualidade.
16: Entre as ações prioritárias estão a identificação correta do paciente, a prevenção de infecções, o uso seguro de medicamentos e a melhoria da comunicação entre as equipes de saúde. A política também incentiva o monitoramento de falhas para que os erros sejam compreendidos e não voltem a acontecer. A médica Cláudia Mello, do Núcleo Estadual de Gestão Estratégica de Segurança do Paciente do Rio de Janeiro, destaca a tecnologia no processo de cuidados.
18: A vinda da tecnologia, do avanço, da melhoria dos cuidados, essa reorganização teve que ser feita. É ampliar o engajamento do paciente no seu cuidado. Esse é o principal modelo que a gente quer desde sempre. O paciente entender que ele é o dono do seu cuidado, que ele tem que participar, se envolver na sua rotina de atendimento.
16: A implementação dessa política vai atender ações estratégicas a diferentes contextos de atenção à saúde, incluindo a atenção primária, a atenção hospitalar, o serviço de urgência e emergência e atenção domiciliar. Reportagem Pablo Mundim.
1: Uma medida provisória assinada hoje pelo presidente Lula e será um passo a mais para a redução das filas por liberação de benefícios do INSS.
2: Ela reduz de 45 para 30 dias o prazo para a inclusão de processos administrativos e serviços no programa de gerenciamento de benefícios.
19: O governo federal reduziu de 45 para 30 dias o prazo para acelerar a análise de processos acumulados no INSS. Agora, os pedidos parados há pelo menos um mês entram direto no programa de gerenciamento de benefícios. O PGB prevê o pagamento de bônus para os servidores do INSS por análises extras que eles realizarem além da sua capacidade ordinária. A medida não gera custos adicionais para os cofres públicos. A presidente do INSS, Ana Cristina Silveira, explica as vantagens da nova regra.
20: Com a norma publicada pelo governo do Brasil, os processos que estiverem há mais de 30 dias aguardando análise poderão ser incluídos no PGB, programa que reforça nossa capacidade de atendimento. Estamos utilizando os recursos já previstos para tornar o atendimento mais ágil, reduzir o tempo de espera e garantir que os direitos da população sejam reconhecidos com mais eficiência.
19: Com a mudança, a expectativa do governo é beneficiar de imediato mais de 100 mil cidadãos que aguardam uma resposta da Previdência Social. A nova regra já está em vigor em todo o país. Reportagem Pedro Sardinha.
1: 25 milhões de brasileiros têm usado plataformas ilegais de apostas online, as chamadas bets, e um quarto deles jogam nelas todos os dias.
2: Para conter o avanço desse mercado irregular, foi assinado hoje pelo presidente Lula um decreto que garante o bloqueio de recursos financeiros dessas empresas.
1: E destina recursos a ações de prevenção e combate à criminalidade.
4: Um decreto assinado nesta sexta-feira pelo presidente Lula aumenta a rigidez contra o mercado de apostas ilegais, garantindo mais efetividade no bloqueio de bens e recursos de agentes que operam fora da lei. De acordo com o ministro da Fazenda, Dario Durigan, ao identificar apostas ilegais, a Secretaria de Prêmios e Apostas vai notificar as instituições financeiras para que bloqueiem em até 24 horas os valores existentes e interrompam novas transações.
21: A partir de agora, com o decreto do presidente regulamentando a lei antifacção, uma notificação, um novo documento que vai ser apurado pela SPA, vai ser enviado diretamente aos bancos e às instituições financeiras, com ciência do Banco Central. A obrigação legal passa a valer e a instituição financeira tem que bloquear todas as contas que ela tiver identificado por onde passou o recurso dessas bets ilegais.
4: Cumprido o devido processo, os recursos bloqueados serão destinados ao Fundo Nacional de Segurança Pública, contribuindo para o financiamento de ações de prevenção e combate à criminalidade. Segundo o Ministério da Justiça e Segurança Pública, as bets ilegais representam entre 41% e 51% das plataformas que operam na legalidade. Ao todo, 25 milhões de brasileiros apostam nessas plataformas, sendo que um a cada quatro deles aposta todos os dias. Por isso, o ministro da pasta, Wellington César Lima e Silva, considera importante a iniciativa de conter as ações criminosas em sites ilegais.
22: Não é trivial esse esforço que o governo federal faz, antes pelo contrário, ele é muito robusto e complementar de tantas outras iniciativas que estão sendo adotadas. Esse é um largo passo nesse combate às bets ilegais.
4: Desde outubro de 2024, o governo do Brasil vem desenvolvendo medidas para combater o jogo ilegal e o endividamento das famílias. Uma delas foi a exclusão dos beneficiários de programas sociais dessas plataformas. Além disso, o Ministério da Fazenda criou o botão de autoexclusão, em que o próprio cidadão pede voluntariamente para ser excluído de qualquer cadastro de casas de apostas. Quase 700 mil pessoas já utilizaram a ferramenta. Em outra frente, cerca de 50 mil sites ilegais já foram bloqueados pela Anatel. 780 perfis e 306 publicações que promoviam apostas irregulares, além de 190 aplicativos não autorizados, foram retirados do ar. Reportagem Graziele Bezerra.
2: Pequenos negócios já renegociaram mais de 15 bilhões de reais por meio do Novo Desenrola Brasil, programa de renegociação de dívidas do governo federal.
23: Além das empresas, o programa também tem modalidades voltadas para pessoas físicas e produtores rurais.
2: Considerando todas elas, o Novo Desenrola Brasil já contabiliza mais de 1 milhão de operações contratadas.
23: As renegociações de dívidas envolvem descontos de até 90%, juros reduzidos e a possibilidade de uso do FGTS para a quitação de débitos de pessoas físicas.
2: O ministro do Empreendedorismo, da Microempresa e da Empresa de Pequeno Porte, Paulo Pereira, destaca os principais resultados alcançados em menos de 2 meses.
24: São mais de 1 milhão de dívidas que foram negociadas, mais de 18 bilhões de reais emprestados, o que fez com que 912 mil operações de pessoas físicas fossem resolvidas pelo desenrolo. Quando a gente olha para as pessoas jurídicas, os números também são incríveis, são mais de 120 mil operações, 15 bilhões de reais emprestados para que as empresas saiam da dívida cara, dos juros altos, da negativação e possam limpar os seus nomes, investir e contratar mais.
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23: Após 15 anos da primeira Conferência Nacional de Arquivos, o Brasil volta a discutir o papel estratégico da preservação documental.
2: A conferência já realizou encontros em quase todos os estados e discute as propostas para uma nova política para o setor.
0: Os debates envolvem temas como preservação digital, acesso à informação, proteção de dados e os desafios das novas tecnologias para a memória pública. Os debates também abordam capítulos importantes da história brasileira, como acesso a documentos sobre a escravização da população negra, a preservação dos arquivos da ditadura militar e ações voltadas à memória e à reparação histórica. Temas que reforçam o papel dos arquivos na garantia do direito à verdade e à construção da cidadania, disse a ministra da Gestão e da Inovação em Serviços Públicos, Esther Dweck.
3: Arquivos são estruturas fundamentais para garantir direitos no presente e construir perspectivas de futuro. São infraestruturas estratégicas de informação, indispensáveis ao funcionamento do Estado, voltado para a sua sociedade e especialmente ao fortalecimento da democracia.
0: O debate percorreu 24 estados e mobilizou mais de 2.500 participantes de todo o país. Agora, 500 delegados e convidados vão construir propostas para orientar as políticas públicas do setor. Reportagem Pablo Mundinho.
25: Essas foram as notícias do Governo do Brasil.
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2: Fique agora com as notícias do Poder Judiciário e do Congresso Nacional. Boa noite, bom fim de semana.
25: A gente volta na segunda. Boa noite.
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7: STF vai julgar a validade do sistema de cotas em processo seletivo interno da universidade.
8: STJ decide que pagamento de dívida que motivou a ação de despejo não impede rescisão de contrato de aluguel por atrasos durante o processo.
7: Eleições 2026. 7 estados já solicitaram apoio das Forças Armadas para a atuação no primeiro turno.
8: Boa noite, eu sou Marcela Luiza.
7: Eu sou Walter Lima.
8: O Supremo Tribunal Federal vai decidir se é constitucional a aplicação do sistema de cotas em processo seletivo interno de universidade quando os candidatos já se submeteram à ação afirmativa para ingressar na instituição.
7: A tese a ser definida pelo STF deverá ser aplicada aos casos semelhantes em todo o país. Marcelo Della Libera.
26: Ao se manifestar pela repercussão geral do tema, o presidente do Supremo Tribunal Federal, ministro Edson Fachin, ressaltou que em diversos precedentes, a Corte decidiu que a política de cotas é um instrumento legítimo de concretização da igualdade material. O caso em exame, contudo, apresenta contornos ampliados sobre o tema, pois consiste em definir se a extensão da ação afirmativa aos processos seletivos internos destinados à progressão acadêmica é indispensável à preservação do princípio da igualdade material.
8: Diante de ação de despejo por falta de pagamento, inquilino pode quitar dívida e assim manter o contrato.
7: Mas para o STJ, se houver atrasos reiterados ao longo do processo, pode haver a rescisão. A ministra Nancy Andrighi foi a relatora. Fátima Uchoa.
27: Uma ação de despejo foi julgada improcedente pelo fato de os débitos terem sido quitados antes da citação. Já o Tribunal de Justiça do Distrito Federal reconheceu que o inquilino manteve inadimplência reiterada, pagando com atraso os aluguéis vencidos ao longo do processo. No STJ, a terceira turma manteve esse acórdão, considerando que a possibilidade de quitar a dívida e impedir o despejo é uma chance que a lei dá ao inquilino de boa fé e não deve servir como meio para proteger a inadimplência contínua.
8: 7 estados já solicitaram apoio das Forças Armadas para atuação no primeiro turno das eleições.
7: O anúncio foi feito por Murilo Salmito, secretário-geral da presidência do TSE. Fábio Ruas.
28: Os pedidos ainda precisam ser aprovados pelo plenário do TSE para então serem encaminhados à presidência da República. Desde 1994, as Forças Armadas transportam urnas e equipamentos para as eleições, além de ajudar no deslocamento de servidores da Justiça Eleitoral. O objetivo é garantir o voto de quem mora em locais de difícil acesso.
8: A segunda etapa da itinerância Cidadania Aqui com Você começa amanhã na comunidade indígena Espírito Santo, em Oiapoque, no Amapá.
9: A iniciativa é do Conselho Superior da Justiça do Trabalho, Rafael Silva.
10: Depois de passar 2 dias na aldeia Manga, a itinerância Cidadania Aqui com Você foi para a aldeia Espírito Santo para oferecer os serviços ao longo do fim de semana. As equipes que ficarão no local esses dias montaram hoje mesmo a estrutura, porque amanhã, logo cedo, o mutirão começa o atendimento aos indígenas. Eles vão ter acesso de graça desde a emissão de documentos, concessão de benefícios sociais, soluções de questões trabalhistas, até capacitações e atendimento de saúde. Os atendimentos vão das 8 da manhã às 6 da tarde.
8: 6 pessoas são condenadas por desvio de mais de 800 mil reais de verbas do SUS.
9: A ação foi movida pelo MPF, Vanessa Pereira.
11: Segundo a sentença, os réus faziam parte de um esquema criminoso de desvio de recursos públicos do SUS no município de Barra do Piraí, no Rio de Janeiro. Investigações mostraram que o grupo realizava transferências irregulares de verba do Fundo Municipal de Saúde para contas bancárias de terceiros e empresas, sem a realização de um processo formal de ordenação de despesas ou justificativa administrativa. Os 6 envolvidos foram condenados por peculato e crimes de responsabilidade, com penas que variam entre 6 e 19 anos de prisão, além de multas individuais, ressarcimento dos valores desviados e perda do cargo público. Ainda cabe recurso da decisão.
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8: Uma boa noite.
9: Bom fim de semana e até segunda-feira.
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0: sou Ricardo Nakaoka e estes são os destaques de hoje do Jornal do Senado, que começa agora. Sancionado o piso salarial de R$ 5.130 para professores da educação básica. Proposta garante exame para diagnóstico do autismo no SUS. Regulamentação da profissão de cuidador de pessoa com deficiência vai a plenário. Boa noite. Mais de 2 milhões de professores da educação básica terão um novo piso salarial a partir desse ano. O governo sancionou o reajuste para R$ 5.130, um aumento de 5,4%. A nova lei também cria uma regra permanente para a correção anual dos valores, com base na inflação e no crescimento das receitas do Fundeb. Relatora da proposta, a senadora professora Dorinha Seabra afirma que a medida traz mais previsibilidade para gestores e professores e reforça a valorização de uma carreira essencial para a qualidade da educação no país.
1: O piso do professor, ele é a primeira estrutura de valorização e de organização da carreira. A partir do piso, que as carreiras podem e devem se organizar. Não tem educação pública de qualidade se nós não tivermos professores e professoras bem valorizados e respeitados.
0: E muitas vezes, estudantes com altas habilidades ou superdotação enfrentam dificuldades para ter suas necessidades educacionais reconhecidas e atendidas. Para garantir mais inclusão e desenvolvimento desses talentos, foi sancionada a Política Nacional voltada a esse público. Os detalhes com a repórter Patrícia Oliveira.
2: A Política Nacional para Estudantes com Altas Habilidades ou Superdotação apoia a identificação precoce e o desenvolvimento dos alunos no sistema educacional brasileiro. A lei cria também um cadastro nacional desses estudantes e prevê estratégias como o enriquecimento curricular, aceleração parcial em áreas específicas do conhecimento e aceleração integral da trajetória escolar, de acordo com as necessidades de cada aluno. O texto relatado pela senadora professora Dorinha Seabra, do União do Tocantins, também prevê a formação especializada de profissionais da educação para receber esses estudantes.
3: Essa é uma forma de garantir e respeitar as diferenças para que elas não se tornem barreiras para que essas crianças e jovens permaneçam nas nossas escolas.
2: A nova lei autoriza ainda a criação de centros de referência especializados para apoiar estudantes, famílias e professores.
0: Identificar o transtorno do espectro autista nos primeiros anos de vida pode fazer diferença no desenvolvimento e na qualidade de vida das crianças. Para ampliar o acesso ao diagnóstico precoce, avançou no Senado um projeto que obriga o SUS a oferecer exames específicos. A proposta obriga o SUS a oferecer, de forma integral e prioritária, exames especializados para identificar o transtorno do espectro autista. Entre eles estão BERA, exame que avalia como os estímulos sonoros são transmitidos pelo nervo auditivo até o tronco cerebral, a ressonância magnética e o eletroencefalograma, além de avaliações clínicas multiprofissionais. A proposta busca reduzir as barreiras de acesso ao diagnóstico, garantir intervenções mais cedo e fortalecer a inclusão e o desenvolvimento de crianças, adolescentes e demais pessoas com TEA. A senadora Damaris Alves, do Republicanos do Distrito Federal, leu o relatório favorável do senador Flávio Arnes, do PSB do Paraná, destacando as vantagens para a população. O projeto foi apresentado por Flávio Bolsonaro, do PL do Rio de Janeiro, e agora segue para a votação final na Comissão de Assuntos Sociais.
4: A relação entre diagnóstico precoce e proteção do paciente é evidente, pois a identificação rápida funciona como defesa contra negligências e formas de violência institucional.
0: E seguiu para o plenário do Senado, com pedido de urgência para a votação, o projeto que regulamenta a profissão de cuidador de pessoa com deficiência. A proposta recebeu o aval da Comissão de Assuntos Sociais. Repórter Marcela Diniz.
5: De acordo com o projeto aprovado na Comissão de Assuntos Sociais, o cuidado profissional de pessoa com deficiência deve ser feito por maior de 18 anos, sem antecedentes criminais e com assistência integral, o que inclui atenção à saúde, alimentação, higiene pessoal, recreação, ao lazer e à cultura. A violação de direito ou garantia configura hipótese de demissão por justa causa. Para a relatora da proposta, a senadora Damaris Alves, do Republicanos do Distrito Federal, A atual falta de regras mínimas para o desenvolvimento da atividade, além de expor as pessoas com deficiência a riscos concretos de negligência, abuso ou violação de direitos, contribui para a invisibilidade e, consequente, desvalorização dos cuidadores.
6: É fundamental para a inclusão desses profissionais e dos serviços que eles prestam na estruturação dos serviços de saúde, cuja relevância se acha em evidente expansão e que deve absorver parcela cada vez mais expressiva da população economicamente ativa nos próximos anos.
5: O projeto que regulamenta a profissão de cuidador de pessoa com deficiência é de iniciativa da deputada Laura Carneiro, do PSD do Rio de Janeiro, e seguiu com pedido de urgência para votação no plenário.
0: O Senado deve iniciar a análise de um projeto que garante o pagamento de seguro-desemprego na entressafra do açaí para trabalhadores portuários avulsos que tenham como profissão principal a movimentação de cargas desse fruto em portos da Amazônia Legal. O benefício de um salário mínimo será devido por 3 meses no período entre o fim de uma colheita e o início da próxima. Os detalhes com o repórter Alexandre Campos.
7: Pelo projeto, o benefício será pago apenas para quem comprovar o exercício da atividade e for registrado no órgão gestor de mão de obra, uma espécie de associação dos portuários avulsos. Não terá direito quem já receber seguro-desemprego referente a outra atividade

0: Projeto ainda prevê o cruzamento de informações de bancos de dados de órgãos públicos federais para verificação dos requisitos de concessão e manutenção do benefício. O pagamento será cancelado se identificada fraude ou recebimento de renda que impeça sua acumulação.
1: E com a alta do preço dos combustíveis, agravada pelos conflitos no Oriente Médio, o governo federal liberou uma nova ajuda ao setor aéreo. Uma medida provisória, que agora será analisada pelo Congresso Nacional, garante até 8 bilhões de reais em empréstimos para as companhias aéreas nacionais, com recursos do Fundo Nacional de Aviação Civil. A expectativa é reduzir o impacto dos custos operacionais e preservar a oferta de voos. O financiamento terá juros de 4% ao ano e prazo de pagamento de até 5 anos. A medida ainda precisa ser analisada pelo Congresso Nacional no prazo de 120 dias. Se for aprovada, o texto será convertido em lei.
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1: Com edição de Paula Groba e trabalhos técnicos de João Lira, o Jornal do Senado fica por aqui. Acompanhe agora as notícias do Tribunal de Contas da União e da Câmara dos Deputados. Boa noite e um bom fim de semana.
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4: O Tribunal de Contas da União avaliou as ações do governo para combater golpes digitais que utilizam a identidade de órgãos públicos. São fraudes em que criminosos se passam por instituições públicas para enganar cidadãos por e-mail, aplicativos de mensagens e outros canais digitais. A auditoria apontou falta de coordenação entre as organizações responsáveis pela prevenção e resposta aos crimes. Para o TCU, não existe uma estratégia integrada para enfrentar o problema e proteger a população. Isso dificulta a identificação de riscos e pode aumentar a exposição da população a golpes. O tribunal fez recomendações para melhorar a articulação e ampliar as ações de prevenção e conscientização. Saiba mais em tcu.gov.br.
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0: desenvolvimento.
1: O plenário dispensa licitação para a SUS comprar medicamentos da Hemobras.
0: Deputados aprovam a regulamentação da profissão do psicopedagogo.
1: Boa noite. Os deputados aprovaram um projeto de lei que regulamenta o exercício profissional da psicopedagogia. A repórter Luciana Vieira tem os detalhes da proposta.
2: Uma proposta aprovada pela Comissão de Constituição e Justiça da Câmara regulamenta o exercício profissional da atividade de psicopedagogia em todo o território nacional. De acordo com a proposta, poderão exercer a atividade os titulares de diploma de graduação em psicopedagogia ou aqueles formados em pedagogia, psicologia, fonoaudiologia e licenciaturas que concluírem especialização na área com carga mínima de 600 horas ou 80% da carga prevista no prazo de até 60 meses após a publicação da lei. Também ficam autorizados profissionais com qualquer graduação que tenham concluído especialização em psicopedagogia de no mínimo 360 horas antes da publicação da norma, além de pessoas que comprovarem atuação na área por pelo menos um ano, desde que obtenham graduação ou especialização em até 5 anos. Diplomas estrangeiros revalidados também serão aceitos. O texto assegura ainda que profissionais que já ocupam cargos ou funções de psicopedagogo em instituições públicas ou privadas poderão continuar exercendo suas atividades. Tanto os cursos de graduação em psicopedagogia quanto as especializações com carga mínima de 600 horas devem contar com estágio prático supervisionado como requisito para o exercício profissional. A regra, porém, não valerá para estudantes que já

0: estiverem matriculados antes da entrada em vigor da lei. O texto aprovado detalha as funções do psicopedagogo em diferentes contextos. Em instituições educacionais, o profissional poderá atuar no enfrentamento de problemas de aprendizagem, colaborar com a formulação de políticas e orientações pedagógicas, apoiar processos de inclusão de estudantes com deficiência ou dificuldades de aprendizagem e desenvolver ações preventivas. Em ambientes clínicos, consultórios e hospitais, caberá ao psicopedagogo realizar diagnóstico de dificuldades de aprendizagem, intervir e acompanhar indivíduos com essas dificuldades, aplicar métodos e instrumentos específicos, prestar consultoria, elaborar relatórios e orientar cursos e serviços na área. O texto também prevê o encaminhamento a outros profissionais quando necessário. A proposta estabelece ainda que o psicopedagogo deve manter sigilo sobre informações obtidas no exercício da atividade. O compartilhamento de dados só poderá ocorrer com outros profissionais envolvidos no atendimento e igualmente submetidos ao sigilo. O descumprimento dessa regra poderá resultar em sanções civis e penais. Durante a votação, o deputado Patrus Ananias, do PT de Minas Gerais, disse que a psicopedagogia é o encontro da educação com a psicologia.
1: Então, de uma forma amorosa, de uma forma pedagógica, as nossas professoras, os nossos professores, devidamente capacitados na formação da psicopedagogia, podem trabalhar essas duas dimensões da educação, do aprendizado, da abertura do conhecimento para novos horizontes e novas possibilidades, mas também do autoconhecimento da criança, do jovem, voltando para si mesmo, para se melhor conhecer e assim melhor conhecendo, tenham mais consciência para alargar e aprofundar os seus conhecimentos.
0: O projeto que regulamenta o exercício profissional da atividade de psicopedagogia já pode seguir para a análise do Senado, a menos que haja recurso para a votação antes pelo plenário da Câmara. Da Rádio Câmara de Brasília, com informações de Paula Bittar, Luciana Vieira.
2: Agricultura.
3: Vieira de Mello, do Republicanos do Espírito Santo, defende a renegociação das dívidas dos produtores rurais. Na avaliação do deputado, a proposta busca garantir condições para a continuidade da produção agropecuária e o abastecimento de alimentos no país.
4: Evair Vieira de Mello também questiona a política de gastos do governo e afirma que despesas com viagens e diárias impactam muito as contas públicas. Para ele, o executivo deveria priorizar o controle de gastos em vez de atribuir ao Congresso a responsabilidade pelos desafios fiscais.
2: Meio ambiente.
3: Nilton Tato, do PT de São Paulo, registra a campanha Junho Verde como um importante debate para conscientização ambiental. Para ele, a redução do desmatamento e a transição para fontes de energia mais limpas são importantes para enfrentar os desafios ambientais da atualidade.
4: Nilton Tato também ressalta o papel do Brasil nas discussões internacionais sobre desenvolvimento sustentável. De acordo com o parlamentar, o Congresso deve priorizar pautas que conciliem a redução do efeito estufa e a melhoria da qualidade de vida da população.
2: Desenvolvimento regional.
3: Hildo Rocha, do MDB do Maranhão, questiona a seleção de moradias financiadas pelo Fundo de Desenvolvimento Social e pelo Minha Casa Minha Vida Rural. Segundo o parlamentar, falta transparência na distribuição das unidades habitacionais.
4: Hildo Rocha pretende convocar o ministério responsável pelo PAC para prestar esclarecimentos na Câmara. Ele também levanta dúvidas sobre a distribuição dos recursos, os critérios adotados e a viabilidade financeira dos empreendimentos selecionados.
2: Homenagem.
3: A Câmara aprovou o projeto que cria o título de Cidade Amiga do Idoso. O repórter Marcelo Lascher traz mais informações sobre a proposta.
5: O plenário da Câmara aprovou o projeto já analisado pelo Senado que cria o título de Cidade Amiga do Idoso para os municípios que adotarem iniciativas para garantir um tratamento digno às pessoas idosas. Para concorrer ao título, a cidade deverá demonstrar que tem programas ou políticas públicas que estimulem a inclusão social, cultural e política dessa população. Essas políticas deverão beneficiar idosos em áreas como transporte, moradia, participação social, emprego, comunicação e informação. O título Cidade Amiga do Idoso será conferido por um conselho composto por representantes dos governos federal, estaduais, distrital e municipais, bem como das entidades representativas da população idosa. O título terá validade de 3 anos. Depois disso, as políticas adotadas e os compromissos assumidos serão reavaliados. O autor da proposta, deputado Pompeu de Matos, do PDT do Rio Grande do Sul, diz que o título estimula os municípios a adotarem políticas para acolher e dar mais qualidade de vida a essa população.
1: Ele busca proteger, reconhecer, apoiar, acolher os nossos idosos, que são, na verdade, os trabalhadores de ontem, que carregaram cada cidade do meu Rio Grande nos braços, carregaram cada estado desse país e hoje são aposentados, mal remunerados, são idosos desrespeitados, desvalorizados, mal acolhidos.
5: O projeto que cria o título Cidade Amiga do Idoso para os municípios que adotarem políticas em favor da população idosa seguiu para a sanção presidencial e já pode virar lei. Da Rádio Câmara de Brasília, com informações de Antônio Vital, Marcelo Larcher.
2: Transportes.
4: Eduardo Bismarck, do PV, comemora a decisão da Agência Reguladora do Estado do Ceará de autorizar novas empresas a operar linhas de ônibus nas macro-regiões do Litoral Leste e do Vale do Jaguaribe. Ele avalia que a mudança deve melhorar a segurança e a regularidade das viagens.
3: Eduardo Bismarck relata que moradores das duas macro-regiões enfrentavam panes frequentes e longas esperas durante deslocamentos de ônibus. Ele cita Beberibe, Aracati, Limoeiro do Norte, Icapuí, entre outros municípios atendidos pela nova etapa da operação.
4: Cobalcini, do MDB, cobra da NTT a revisão do projeto de concessão de rodovias federais em Santa Catarina. O deputado considera insuficiente a previsão de cerca de 80 quilômetros de duplicação nos 2 lotes previstos com contratos de 30 anos.
3: Cobalcini afirma que Santa Catarina depende dessas estradas para o escoamento de produtos da região oeste do estado até os portos. Ele defende a duplicação de trechos estratégicos das BRs 282 e 470, além de melhorias na BR-153 para atender a região do Alto Uruguai.
2: Saúde.
4: A Câmara aprovou proposta que permite que o SUS adquira sem licitação medicamentos feitos pela Hemobras. O repórter Antônio Vital acompanhou a votação.
6: A Câmara dos Deputados aprovou o projeto que permite a contratação direta, sem licitação, para compra de medicamentos hemoderivados ou produzidos por biotecnologia para pacientes do Sistema Único de Saúde. O projeto, apresentado pelo deputado Jorge Sola, do PT da Bahia, não exige licitação quando os medicamentos forem produzidos por instituição pública que seja o único fornecedor desse tipo de produto no país. No Brasil, a única empresa pública do setor é a Hemobras, como é conhecida a empresa brasileira de hemoderivados e biotecnologia, vinculada ao Ministério da Saúde. A empresa processa o plasma doado nos hemocentros para fabricar medicamentos para o Sistema Único de Saúde. Ela produz hemoderivados, que são medicamentos feitos a partir do plasma do sangue humano e usados no tratamento de doenças como hemofilia. Produz ainda medicamentos biotecnológicos, obtidos por meio de engenharia genética, como o chamado fator 8, usado em pacientes com hemofilia A. Medicamentos produzidos por biotecnologia também são usados no tratamento de alguns tipos de câncer e doenças autoimunes. O projeto recebeu parecer favorável do relator, deputado Clodoaldo Magalhães, do PV de Pernambuco, mas foi criticado em plenário por deputados do Novo e do Missão. Para o deputado Gilson Marques, do Novo de Santa Catarina, dispensar licitação para produtos de biotecnologia feitos pela Hemobras prejudica a concorrência e pode encarecer os custos.
7: Com relação aos hemoderivados, de fato, a Hemobras já produz quase que 100% dos medicamentos desse estilo. No entanto, os produtos biotecnológicos é uma ampla gama que vai poder ter quase que um monopólio da Hemobras e, obviamente, isso é negativo. Não faz sentido ter esse monopólio forçado com dispensa de licitação de uma única empresa. Vai quebrar todo o mercado que trata e que produz esse tipo de serviço. É inacreditável.
6: O autor da proposta, Jorge Sola, defendeu a preferência para a Hemobras e a produção nacional de medicamentos usados no tratamento de diversas doenças.
8: Existem duas tecnologias que a Hemobras utiliza. Uma é o fracionamento do plasma. Para o fator 8, que é usado em pacientes com hemofílicos, o fracionamento do plasma, presidente, não é suficiente. Por isso foi criada uma segunda planta de biotecnologia, de engenharia genética. O que não pode acontecer é obrigar um processo licitatório onde qualquer empresa de outro país pode querer concorrer quando nós investimos muito para ter capacidade de produção nacional.
6: O projeto que permite a contratação direta, sem licitação, para compra de medicamentos hemoderivados ou produzidos por biotecnologia por instituições públicas, agora será analisado no Senado. Da Rádio Câmara, de Brasília, com informações de Daniele Lessa, Antônio Vital.
2: Segurança Pública.
3: Dixon, do PL, critica a situação da segurança pública no Rio Grande do Norte e cobra ações do governo estadual. Ela ressalta que o aumento dos casos de violência e a atuação de facções criminosas tem gerado um clima permanente de medo e insegurança para a população.
4: Carla Dixon também registra o atentado contra o vereador Cabo Davidson, em Mossoró, durante uma transmissão ao vivo. A deputada lembra que o ataque deixou o vereador ferido e provocou a morte de seu assessor, num episódio que, segundo ela, deixa evidente o avanço da criminalidade no estado.
3: Lingo Portela, do PL de Minas Gerais, critica a forma como o governo federal apresentou a possibilidade de usar agências dos Correios para a devolução de celulares roubados. Para ele, a justificativa sobre eventual receio de atendimento em delegacias desvaloriza o trabalho da Polícia Civil.
4: Lincoln Portela defende a atuação de delegados e profissionais da segurança pública na investigação e recuperação de bens roubados. O parlamentar afirma que o Executivo deve fortalecer as forças policiais, preservando a confiança da população nos órgãos de segurança.
3: Capitão Alden, do PL da Bahia, defende a derrubada do veto ao projeto que estabelece em 35 anos a idade máxima para ingresso nos quadros gerais das polícias militares e dos corpos de bombeiros militares. Ele explica que a proposta cria uma regra nacional para o acesso aos concursos das corporações.
4: Capitão Alden argumenta que candidatos com mais de 30 anos possuem condições físicas e técnicas para exercer as funções militares. Para o deputado, a medida evita restrições consideradas injustas e amplia as oportunidades para milhares de concurseiros em todo o país.
2: Justiça.
3: Érica Cocai, do PT do Distrito Federal, defende a apuração rigorosa das denúncias relacionadas ao Banco Master. Na visão da deputada, os fatos divulgados precisam ser esclarecidos para garantir punição exemplar.
4: Érica Cocai sustenta que as investigações devem alcançar todas as pessoas envolvidas no caso, independentemente da posição política. A parlamentar também exalta ações do governo federal de combate à corrupção e de fortalecimento dos instrumentos de fiscalização e controle.
3: Adriana Ventura, do Novo, de São Paulo, cobra investigação sobre denúncias de corrupção veiculadas pela imprensa que envolvem membros do Congresso Nacional. Na avaliação da deputada, falta coragem a muitos parlamentares na hora de fiscalizar seus pares.
4: Adriana Ventura também defende o avanço da proposta que acaba com o foro privilegiado para autoridades. De acordo com a legisladora, a medida contribui para fortalecer a igualdade perante a lei e aumentar a confiança da população nas instituições públicas.
3: Maurício Marcon, do PL do Rio Grande do Sul, critica decisões e investigações em tramitação no Supremo Tribunal Federal sobre membros de oposição ao governo federal. O parlamentar acredita que há tratamento desigual em casos analisados pela corte.
4: Maurício Marcon também cobra aprofundamento das investigações relacionadas ao Banco Master. Segundo o deputado, é necessário esclarecer vínculos entre políticos, autoridades e pessoas citadas nas investigações para garantir transparência e responsabilização dos envolvidos.
2: Votação.
3: O plenário da Câmara ampliou direitos para as pessoas com transtorno do neurodesenvolvimento. Os detalhes com a repórter Cibele Comanetti.
9: A Câmara dos Deputados aprovou o projeto que cria uma política nacional voltada para as pessoas diagnosticadas com transtornos do neurodesenvolvimento, com medidas nas áreas de saúde, educação e inclusão social. Os chamados transtornos do neurodesenvolvimento incluem, entre outros, o transtorno do déficit de atenção com hiperatividade, o TDAH, o transtorno do espectro autista, o TEA, e a dislexia. A proposta admite a equiparação dessas pessoas à condição de pessoa com deficiência, desde que haja avaliação biopsicossocial feita por equipe multiprofissional. Essa análise vai considerar se as limitações, junto com as barreiras do ambiente, dificultam a participação plena desses indivíduos na sociedade. O projeto inicial, apresentado pelos deputados Alex Manente, do Cidadania de São Paulo, Anne Ortiz, do PP do Rio Grande do Sul, e Amon Mandel, do Republicanos do Amazonas, se concentrava em ações para pessoas com TDAH, o que foi ampliado pela relatora, deputada Andréia Siqueira, do PSB do Pará. Segundo ela, a proposta organiza políticas públicas já existentes, criando uma base legal mais clara para o atendimento dessas pessoas. O deputado Alex Manente, um dos autores, disse que a proposta amplia direitos.
10: Nós aprovamos aqui uma medida que visa garantir os direitos das pessoas que têm o transtorno que é o TDAH, cada vez crescente no Brasil. E nós, com essa matéria, conseguiremos dar vazão, primeiro, à avaliação e o diagnóstico biopsicossocial, que é isso, uma avaliação multiprofissional para garantir os direitos das pessoas que têm esse transtorno.
9: Além da possibilidade de equiparação com pessoas com deficiência, o projeto prevê diagnóstico precoce e acompanhamento contínuo, com atuação integrada dos sistemas de saúde e de educação, acesso a terapias e fornecimento gratuito de medicamentos pelo SUS. Na área educacional, a proposta permite que estudantes com transtornos de aprendizagem, como o TDAH e a dislexia, tenham tempo adicional para fazer as provas. O projeto que amplia os direitos de pessoas com transtornos do neurodesenvolvimento seguiu para análise no Senado. Da Rádio Câmara de Brasília, com informações de Antônio Vital e Daniele Lessa, Cibele Comanete.
4: Flávio Nogueira, do PT do Piauí, registra a implantação do programa Neuroame pela Prefeitura de Piripiri. O deputado explica que a iniciativa oferece acolhimento, exames e acompanhamentos a crianças que precisam de avaliação especializada para identificar dificuldades no desenvolvimento.
3: Flávio Nogueira informa que o programa atende crianças de primeira e segunda infâncias matriculadas na rede municipal ou acompanhadas pelos serviços públicos de saúde. Ele pontua que a ação contribui para evitar o isolamento, ampliar o acesso a especialistas e enfrentar o preconceito.
4: Termina agora o Jornal Câmara dos Deputados, produzido pela Rádio Câmara, com trabalhos técnicos de Wellington Teles e apresentação de Val Monteiro e Márcia Aquilissardi. Uma boa noite para você.
3: A Voz do Brasil está de volta na segunda. Bom final de semana. Boa noite.
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0: Boa noite, corujinhas e morcegões, morceguinhas e corujões, está no ar o Emoções.
1: Marcelo Renato.
0: 8:05, é sexta-feira, 19 de junho de 2026. Que bom, que gostoso estar novamente com você na BBC FM para mais uma noite apaixonada de grandes emoções. Temperatura predominante na região, 19 graus, o vento a 8 km por hora, umidade relativa do ar 71% e a probabilidade de chuva 10%. Hoje o Brasil joga, né? E quem está jogando agora é a Escócia e Marrocos. E por enquanto, o Marrocos vai vencendo a Escócia. Intervalo de jogo, né? Intervalo 1-0, o gol saiu logo no comecinho. E aí, esse é um resultado bastante interessante, que os dois times fazem parte do grupo do Brasil, né? E ou a vitória no Marrocos ou o empate já é bastante interessante para a seleção brasileira, já que a Escócia venceu o primeiro jogo, não é? Muito bem. E, ô DJ, você não pôs música no ponto? Não? Como é que eu vou abrir o programa sem música? Pega aquele LP do Roberto, aquele de capa vermelha. É o 17º álbum dele. Foi o 17º LP dele. Isso. É, 1977, dezembro de 77. É, esse aí mesmo, aí, põe aí, vamos deixar rolar esse vinil aí do Roberto. É, deixa umas quatro músicas aí rolando para abrir o programa. E eu me lembro que saiu em dezembro de 77 esse vinil aí. E logo no comecinho de 78 eu fui buscar junto com meu pai é muito fã do Roberto, né? Era, né? E aí eu fui com ele buscar e ouvi inteirinho com ele pela primeira vez. Pela primeira vez que ele ouviu esse LP inteiro, eu estava junto com ele, né? São recordações, são grandes emoções.

0: Não se esqueça de mim, nosso amor, pra ser só minha mulher e muito romântico. 4 com o Rei, 4 do mesmo LP, é o mesmo que tem a música Amigo, Você, Meu Amigo de Pé, Meu Irmão, Camarada. Foi lançado em 77, dezembro de 77, o 17º álbum do Rei. Muito bem, essa tem história na minha vida, hein? Esse LP eu vou ter que comprar, vou ter que buscar na internet. Muito bem, seu Marcelo Renato. E agora vamos aqui às primeiras participações do nosso Emoções, meu querido Luiz, da Riviera Pães Congelados. Boa noite, MR. Estou com minha amada Ângela, curtindo a DBC, Rádio Carinho, Rádio Amor. Se possível, toque retrovisor com Gustavo Lima. Ofereço especialmente para ela com muito amor. Aí sim, hein, Luiz? Um abraço, meu querido. Obrigado por estar com a gente aí, viu? Ok. Eu vou tocar o Eduardo Costa, que está programado, e logo em seguida o Gustavo Lima canta para vocês dois aí, viu? Silvinha do Moradas. Boa noite, Silvinha.
1: Olá, Marcelo. Boa noite. Tudo bem? É Silvinha do Moradas 2. Toca para nós com Zezé e Luciano. Passou da conta. Beijo para você, para toda a galerinha. DBC FM, Rádio Carinho.
0: Rádio Amor. Depois, na próxima meia hora, eu ponho um monte de participação aqui. Vamos encerrar essa meia hora com Eduardo Costa e Gustavo Lima.

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4: O goleiro alemão Sepp Maier bateu o recorde de minutos seguidos sem levar gols entre a decisão do Mundial de 1974 e a quinta partida da Copa de 1978, somou 475 minutos invicto. No mesmo Mundial, o goleiro brasileiro Leão bateu o recorde de 10 minutos invictos em uma mesma Copa. Ele foi vazado na estreia e depois só levaria outro gol na sexta partida da equipe Canarinho, somando 458 minutos invictos.
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7: 8:35, sextou com futebol, Copa do Mundo, Brasil, cê é doido, hein? Rapaz, hoje só vai ter pino de granada estourando pra todo lado aí. É, eu tenho pedido aqui da Nalda e do Lula, quarto de mansão, Paulo de Paula. Eles moram tão pertinho da rádio que não precisa nem ligar o rádio para ouvir a DBC, já ouve direto da fonte. Uma ótima noite ao Lula e a Nalda. Obrigado, obrigado, obrigado. Érica Flower.
8: Boa noite, Marcelo. Você tá bem? Eu tô bem.
7: Eu tô bem.
8: Marcelão, passando para desejar uma ótima noite para todos os ouvintes e deixar um beijo todo especial para o meu Will Turner e para o meu filho Matheus e o Heitorzinho. Eu queria pedir uma música do Milionário José Rico, Quem Disse Que Eu Esqueci. Um beijo, DBC FM Rádio Carinho.
7: Rádio Amor, beijão, essa moda é boa demais. Quem disse que esqueci? Ainda tem uma, tem um recadinho, né, do Zoom no começo para toda a galera aí que curte a DBC. Maria Fresque, ex-vizinha. Oi, Marcelo, boa noite. É a Maria do Romeu Tortorelli. Boa noite, minha querida. Mari Mendes, a sobrinha, prima da Simone Mendes. Boa noite, Marcelo. Ótimas emoções para todos nós. Beijão, minha querida. Célia Arruda. Boa noite, Marcelo, querido. Boa noite, Célia. Lupércio de Brotas. Obrigado aí pelas palavras, meu querido. Desejo mesmo a você. É o Lupércio Filho. Ele mora em Brotas, está sempre com a gente também. É gente boa demais, né, Marcelo Renato? Pois é, rapaz. Silvana Fernandes. Boa noite, Marcelo. Juntinhos em nossas emoções. Toca pra nós, só eu e você. João Paulo e Daniel, só eu e você. Ok, obrigada, beijos, beijos, Sil. Selma Batista, boa noite, Marcelo, boa noite. Michelin tá com a gente também. Aqui a Cida. Oi, Marcelo. Toca, por favor, Meus Pedaços com Rio Negro e Solimões. Cida, beijão, Cida. Obrigado por estar com a gente também, ok? Muito bem. Vanderlei. Fala, Vanderlei.
2: Boa noite, meu querido. Tudo certo, Marcelo?
7: Graças a Deus.
2: Vanderlei aqui, Torre.
7: Fala, garoto.
2: Ah, Marcelo, manda o Yahoo hoje pra mim aqui. Mordida de amor. E eu vou falar uma coisa pra você hoje. Não sou de curtir jogo, nada, essas coisas, sabe?
7: Uhum.
2: Mas acho que o Brasil vai levar uns 2-0 hoje.
7: Tá otimista, só dois. Muito bem. Eita, nós. A Thalia. Cadê a Thalia? Aqui, ó. Boa noite, Marcelo. Tudo bem? A Thalia de Descalvado. Gostaria de ouvir Emoções com Roberto Carlos. Ótima noite pra

0: E agora, João e alguma coisa? O vento. Na voz do vento, Ronaldo Viola e João Carvalho. Seria essa? É? Param, param. Será que é essa? Aí tem o vento também, César Augusto e BR-100. O vento. Depois tem outro. O que tem de vento aqui, ó? Guilherme Gustavo. Tem muita música com a palavra vento aqui. E agora, hein, Maria Aparecida? E agora, menina? Me ajuda a te ajudar. Ah, facilita aí pra mim. Ricardo!
1: Boa noite, Marcelo Renato, beleza?
0: Beleza.
1: Toca pra nós, João Paulo Daniel, pra te esquecer não dá. Agradecendo pro Marcelo, pra todo mundo escutar aí. Rádio Carinho!
0: Rádio Amor! Abraço, meu querido Dodô! Zé Roberto de Cravinhos, fala Zé.
2: Ô Marcelo Renato, boa noite, estamos na escuta aqui, hein? Beleza aí?
0: Certo.
2: E eu, Marcelo, toca uma raça negra pra nós aí. Cheia de manias. Essa música tem que ouvir ela com som bem elevado, hein? Porque é boa demais. Beleza, meu amigo?
0: Valeu.
2: Dá pra toda a galera te ouvindo aí. 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
0: Rádio Amor, Cidinha Corintiana, fala Cidinha.
3: Boa noite, Marcelo Renato.
0: É a Maria.
3: Vou torcer pro Brasil.
0: Acha que você vai torcer pro Brasil?
4: Alô, o Brasil vai ganhar, Marcelo Renato. Se Deus quiser, nós seguramos a nossa bandeira. Vai que vai, meu amigo. Deus abençoe.
0: Amém. Quer dizer, então, que Deus joga na seleção brasileira, é isso? A Marilda e a mamãe, a Cidinha Corintiana. Obrigado, viu? O que você acha, hein, ô moço? Hein, moço? Quem que é o moço? É, quem é, quem é, quem é? É o Rick Baba, viu?
5: Boa noite, Marcelo Renato. Adivinha? Um, dois. É isso aí mesmo. Rick Baba por aqui, vi. Coleta de lixo concluída com sucesso.
0: Opa.
5: Começamos às 16 horas. Foi descarregar uma viagem agora. Partiu. Pegou um boteco aí, assistiu o jogo do Brasil. 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
0: Rádio Amor. Valeu, meu querido. O Luiz Roda. Boa noite, Marcelo. Na escuta. Obrigado, meu querido, por estar com a gente. Adriano Verdetti.
6: Boa noite, querido amigo Marcelo Renato, beleza?
0: Boa noite, Adriano.
6: Marcelão, manda noite aí com os meninos, beleza?
0: Beleza.
6: Tamo junto na escuta, hein? DBC FM, Rádio Carinho.
0: Rádio Amor, obrigado. Maria Aparecida escolheu com o Ronaldo Viola, então. Depois a gente manda, ok? Bom, depois a gente volta, porque tem muitos recados ainda, mas tem que temperar com música, né? Zezé e Luciano e depois Paulo de Paula.

0: Aí, foi pro Lula e pra Nalda que já agradeceram aqui. Obrigado. A Silvinha também, que pediu, o Zezé agradeceu. Obrigado. Quem tá com a gente é a Roberta. Mandou mais cedo hoje, vai assistir o jogo, é?
1: Oi, Marcelo, está tudo bem com você, Marcelo?
0: Graças a Deus.
1: Escuta, hein, Marcelo. E aí o jogo, menino? 2-1 pro Palmeiras, hein?
0: Pro Palmeiras?
1: Paz e amor.
0: Então a seleção.
1: Rádio Carinho, não esqueça não, hein, Marcelo?
0: Não esqueço não, então.
1: Boa noite, Marcelo, esqueci.
0: Eita, nós. Então o Palmeiras vai ganhar 2-1. É a seleção, né? É confundir seleção com seleção. E não foi? É porque são duas seleções, né, Marcelo? Só que a do Palmeiras é melhor. Ô, Bauru, fala comigo, Valmir, o homem de Bauru.
2: Boa noite, Marcelo Renato. Estamos aqui na escuteira aqui, sentindo capital da fumaça de novo, hein? É isso aí, Marcelo Renato. Toca pra nós aí, qualquer um aí que você tiver aí. E Chico Rei, Paraná. Ofereço pra todo mundo que tá na escuteira aí. E é isso aí, vai Brasília. Marcelo Renato. Esquece não.
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2: Rádio
0: Carinho. Rádio Amor, não esqueça não. E aqui, vai. A Roberta corrigiu agora, eu acho.
1: Ô, Marcelo, é o Brasil.
0: Faz parte. A gente fala, nem percebe, né? Que às vezes errou na fala. Não tem vez que o pessoal me corrige aqui, eu falo a hora errada. Aí já aparecem uns 10 aqui. Ô, tá errado seu relógio. Acontece nas melhores famílias. Roberta, um beijão. O professor Abner Salles, vou assistir o jogo te ouvindo, amigão. Um abraço e uma excelente noite. Se puder, toque entre ele e eu, Zezé e Luciano. Com prazer, viu, meu querido Abner. Eita, nós. Eu gostei da cor da camisa da seleção. Que seleção que foi que eu assisti? Agora nem lembro. Será que é a Suécia? Deixa eu ver aqui. É... gostei da Suécia, que está perdendo o jogo aí, está na chave do Brasil. Gostei da cor da camisa, viu? Muito bem, me lembrou aí uma boa época. O Ivaíra acabou de chegar aí, está com a gente, esperando um Leonardo, né? Francisca Galdino.
3: Boa noite, Marcelo Renato.
0: Boa noite.
3: Fez aniversário, né?
0: Vixe, dia 10.
3: Mandei mensagem para você, não sei se falaram. Mandei parabéns pra você.
0: Me deram um recado.
3: Vou fazer aniversário quarta-feira também.
0: Você vai fazer?
3: Boa noite pra você, tá?
0: Tá bom, então você vai fazer aniversário quarta-feira. Eu vou falar do aniversário já. A Márcia do Tijuco, quero ouvir sentada à beira do caminho com Roberto Carlos. Obrigado, minha querida. Marcelo de Araraquara, meu xará.
4: Boa noite, xará. E aí, tudo bem, meu querido?
0: Bem.
4: Beleza, é o Marcelo aqui de Araraquara. Manda uma moda boa aí, então, já é só emoções hoje, entendeu? Manda Roberto Carlos, a rotina, valeu, grande abraço, meu querido, fique com Deus, Rádio DBC, a nossa Rádio Carinho.
0: Rádio Amor, esse é o Marcelo, meu xará de Araraquara, ele pediu a rotina é a música do casal do Grécia, né, a Paulinha e o corintiano, o Val. E se ele é meu xará de Araraquara com o nome Marcelo, também tem o xará de Araraquara com o nome Renato.
5: Boa noite, xará.
0: Boa noite.
5: Beleza?
0: Beleza.
5: Olha nós aqui, acompanhando o programa Emoções.
0: Aí sim.
5: Aqui no pé do eito.
0: Maravilha.
5: Estamos também preparadinhos para o jogo do Brasil. Já estamos aqui. Escuta a vovuzela aí, xará. Escuta.
0: Vovuzela. Eita, nós. É um trem isso aí.
5: Mas a gente não poderia deixar de participar do programa hoje e pedir um modão com Lucas e Luan, Horizonte Azul.
0: Modão mesmo.
5: Eu ofereço para você, para os seus ouvintes, para os meus familiares, para o meu filho Matheus. Tá ok? Um forte abraço. Vai lá, Brasil! 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
0: Rádio Amor, um abraço, meu querido. Will Tanner.
6: Boa noite, MR.
0: Boa noite,
6: tá
0: meu querido.
6: Bom?
0: Eu tô bom.
6: Eu tô bom. Graças a Deus. MR, já que a Roberta falou que vai torcer pro Palmeiras, né? Roberto, Marcelo, eu quero torcer hoje pro Corinthians!
0: Eita, nós! Vou falar, a confusão.
6: Tô brincando, Marcelão. Vou torcer pro Haiti, viu?
0: Eita,
6: nós! Pode perder, fiz uma pezinha hoje no Brasil, né? Nosso Brasilzão, tomara que vai te perda, viu? É nóis, Marcelo. DBC FM, Rádio Carinho, Rádio!
0: Rádio Amor, obrigado, Will. E o resultado continua. Marrocos 1, Escócia 0. Esse resultado é bom pro Brasil, mas o Brasil tem que fazer sua parte, né? E agora, Célia Arruda, muito bem.
7: Oi, Marcelo, boa noite. Aqui boa noite. É a Célia de Mogi. Eu quero mandar um beijo e um abraço para o Wellington. Dizer para ele que eu amo ele, que eu sou apaixonada por ele. E logo, logo, eu vou na casa dele. É, Marcelo, toca para mim. Renan e Raí, Chorei no Sinal. E eu ofereço para ele também, para o meu amor da minha vida, para o Wellington. 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
0: Rádio Amor, obrigado, minha querida. Música na conversa. A Maria Galdina falou do meu aniversário já faz tempo, tá bom, gente? Foi dia 10, estamos no dia 19. E que ela fará aniversário quarta-feira. Mas hoje teve um ouvinte que participou, mandou boa noite, mas não contou nada pra mim. Só que a minha secretária não falha. A Cida falou, Marcelo, tal pessoa participou com você. Ela vai fazer aniversário amanhã. Toca uma música pra ela. Quer ver? Mari Mendes na audiência. Nível amanhã. Escolhe uma música pra ela. Ela nunca pede. Ok. É Célia de Mogi. Eu falei Célia Arruda. Tô falando que eu também erro. Mari Mendes, minha querida. Um beijo. Já vamos começar a comemorar o seu aniversário. Pega o chantilly que o morango tá aqui.
8: Isso aí. Eu sou brega. Eu sou um espetáculo e faço dos meus sentimentos exagerados o meu próprio palco. Eu sou amor e, como diria Sidney Magal, o amor tem de ser brega. Deus me livre de um amor chique e discreto. Deus me livre de sentir morno e suave. Deus me livre de falar baixo, sorrir baixo, sonhar baixo, de volume baixo. O dicionário diz que brega, adjetivo, denota falta de gosto. Eu digo que não. Eu gosto muito e profundamente. Tão profundo que grita aos quatro cantos meus amores nem sempre reais. É por isso que é tão divertido ser brega como eu, entendeu? Tudo é muito, tudo é grande, tudo me transforma. Tudo me revira e vira choro, vira música, vira grito, vira motivo, vira poesia, vira esperança. Se se entregar de corpo e alma assim é ser brega, muito prazer. Me chame de Marília Mendonça.